0: tem que muitos crentes não têm.
1: Eu sei que o diabo gostava, por exemplo, como pastor, alguém me conta um certo tipo de maldição. Eu já sei o que é que se fez com aquela pessoa antes e sei como é que vou orar para quebrar aquelas maldições. Porque tenho informações que aquela pessoa não tem.
2: Uhum.
1: Quando aquela pessoa foi vítima, por exemplo, de uma feitiçaria, vítima de inveja, vítima de não sei o que, eu sei o que é isso, porque sei até como se fez, como é que se voa, como é que se faz. Então já sei o resultado do processo que aquela pessoa sofreu. Então quando eu vou orar para aquela pessoa, minha oração é diferente de quem também foi vítima e hoje está liberto. Pode uhum. ser pastor liberto e que um dia tem sido vítima. Se não tiver iluminado, um momento de inspiração por Deus, usar uma palavra de sabedoria, uma oração sábia, pode até estar fazendo N orações, mas aquela maldição persistir, mesmo estando dentro de uma igreja.
2: E o que fazer?
1: Aí é que está. Nós temos que ir à raiz. É que onde está o segredo das informações.
2: A raiz do problema.
1: Do problema. Onde começou? Como começou? Começar a cortar por aqui. É que eu não entro na questão dessa informação. Procurar saber qual é a minha origem familiar. Como é que vivia a minha família. Como é que eram os meus avós, os bisavós.
2: Então, antes de fazer uma libertação, terá que colher essas informações todas?
1: É sempre bom. Extremamente importante colher. Eu me lembro, estou a lembrar agora um episódio, conversava com um amigo sobre nomes. Ele perguntou: teu apelido? Eu disse: apelido por quê? Ele disse: Clésio, não ignora apelidos. Teu apelido diz alguma coisa.
2: Uhum.
1: Então, os
2: todos
1: nomes,
2: os nomes.
1: Os nomes dizem alguma coisa.
2: Sim.
1: Ainda ontem eu.
2: Muita gente gosta de dizer: a minha xará.
1: Atrás disso.
2: É minha xará. Esses nomes têm muitas consequências.
1: E eles têm significado. E muitas vezes pode perceber que os nomes, a pessoa já adulta pode estar a fazer o significado.
2: Meu Deus! Vamos agora ficar com Rebeca Malope e Sandra. Jehovah, Kulungulu Amin, que se soleza para o sobaco.

0: Foi assim que Rebeca Malope nos deixou ficar aqui. Ela pede socorro, pede ajuda no momento de dor e sofrimento que está passando. Vamos ouvir mais um subsídio sobre o poder e segredos do altar, seguido de uma crónica.
1: Muitos de nós erguem altares para choro, para vingança, para socorro. Na sua ótica, qual é o poder e o segredo do altar?
2: Bem, eu acho que todos nós, cristãos ou não, temos algum tipo de altar. Eu acho que podemos começar por aí. E o altar depende muito da reverência. Para mim, o segredo do altar é a reverência, porque tu vais estar a reverenciar alguma coisa, vais ter algum Senhor, independentemente de teres aceito a Jesus ou não. Se tiveres aceito a Jesus e entenderes a lógica do altar, que é a coisa mais importante para estar no altar da tua vida, são os ensinamentos de Jesus. É Jesus como a tua salvação. Tu vais perceber que tens que ser reverente a Jesus. Então, o segredo, para mim, é a reverência. O poder é claramente, se tu és reverente a Deus, a Bíblia está cheia de promessas para aquilo que vai acontecer, se nós formos reverentes a Deus. Não são coisas que nós já estamos à espera, coisas que nós imaginamos, mas a Bíblia diz coisas que nós nem imaginamos. Então, o poder é exatamente o que Deus vai fazer por nós, porque Ele vai entender que nós nos demos. Porque não é fácil estar neste mundo e reverenciar a Deus, sabendo que muitas das vezes nós temos que escolher entre Deus e o mundo. E se tu o reverencias, de facto, usas o segredo a Deus, Ele vai sempre mostrar algo muito maior do que imaginas.
0: Já ergueu algum altar?
2: Eu acho que sim. Bem, fisicamente, naturalmente, que não, mas eu entendo que há fases da vida que sim, já erguer altares. O altar da referência a Deus, claro, mas também já erguer altares para muitas coisas, para o meu trabalho, para o meu sucesso pessoal. São coisas que Deus tem vindo a moldar e tem vindo a mostrar que isto não é mais importante que isto. Como cristã, estando sempre com Deus e tentando perceber qual é o desejo de Deus, já foram erguidos, mas também já foram destruídos muitos altares na minha vida.
0: Então está a querer dizer que o segredo é a oração?
2: O segredo é a oração, o segredo é a comunhão com Deus, o segredo é nunca achar que já sabe o suficiente sobre Deus, porque Deus tem sempre algo maior, algo mais profundo para te mostrar. Então o segredo é oração, comunhão com Deus e, acima de tudo, reverenciar. Eu gosto mesmo dessa palavra, porque é isso que nós temos que fazer, reverenciar a Deus, ter Deus na ponta mais alta da nossa vida, no espaço mais importante. Então, é oração, é comunhão com Deus.
0: Assim está a querer dizer colocar Deus em primeiro lugar, deixar Deus agir na tua vida em todos os aspectos?
2: Absolutamente. A Bíblia já diz que, acima de tudo, nós temos que amar a Deus e entregar-nos a Deus. E como cristãos, às vezes, nós temos uma visão de que, olha, nós entregamos a Deus e vai ser tudo simples. Não, eu acho que essa reverência, isso de colocar Deus acima de tudo, acontece muito mais quando tu tens algum problema, tu estás a passar por alguma coisa e ainda assim é Deus. É Deus que vai estar ali, é Deus que vai te ensinar alguma coisa naquela situação, é Deus que será Deus até ali. Então, sim, eu acho que é por aí.
0: É Deus que será Deus até ali, é Deus que será Deus tanto nas dificuldades, como na alegria, como na tristeza, em todas as circunstâncias.
2: Amém, amém. Ali já diz Jesus uma palavra que eu já vi: coragem, eu venci o mundo.
0: Pastor, tudo começa no espírito. Ouviu este subsídio desta ouvinte, que ela diz que todo o altar é reverência a Deus. Quando nós reverenciamos, erguemos um altar a Ele. É tudo que nós reverenciamos. Se é Deus que nós reverenciamos, estamos erguendo um altar a Ele. Agora, se é outra coisa, se é o adversário ou Satanás, também estamos erguendo um altar a Ele. Depende da reverência e a quem nós invocamos, como o pastor disse.
3: Falando nisso, só quero voltar aqui uma questão que eu tinha dito alguns minutos atrás. Neste altar, que nós iremos altar, vamos falar no ambos sentidos, tanto para o diabo como para Deus. Vou dar um pequeno exemplo. Por exemplo, alguém está a passar por uma situação de perseguição. Essa pessoa vai para aquele altar e chora nele. Deus me ajuda, Deus me socorre, Deus estou a passar mal por isto, Deus estou a passar por isto, porque fui acusada disto. Ele pede socorro. Na Bíblia diz assim, que minha é a ira e a vingança. Este altar também é um lugar de vingança. Só que não é a pessoa, no caso com Deus, ela vai lá para pedir socorro. E Deus ouve esse socorro e Deus se vinga porque ama aquela pessoa, porque reverencia Deus. A pessoa até há casos que podia fazer justiça com as próprias mãos, mas prefere buscar socorro em Deus, como podemos ver. Davi fez muitas vezes isso a Deus no seu altar, buscando Deus. Davi fez muitas vezes, falamos de Salmos, os livros de Salmos, sabe, na verdade, não são, alguns casos são cânticos, resultados de orações de Davi. Se olharmos bem como ele ora, ele pede socorro a Deus, pede que Deus faça alguma coisa, interceda por ele naquilo que ele é perseguido. Então, quando vem o resultado, é quando Deus diz, diz a Bíblia, quando Deus diz, minha é a ira e a vingança. Então, ele, quando se levanta para defender, ele vai se vingar de quem está a atacar. Por exemplo, se eu chego a Deus no altar e peço socorro, me liberta, me salva, estou cansado. Então, a resposta dele é se vingar contra aquela pessoa que me persegue. Então, este altar pode ser lugar de vingança. Como a quem ergue este altar? Pois olha, o fulano e a fulana fazem isto, isto, isto, isto. Faz lá isso, que aconteça isto, que morra, que perca isso, que perca aquilo. Nos dois sentidos, vamos ver de vingança. Só que, infelizmente, lado é para socorrer alguém, o outro para prejudicar. O altar é um encontro entre o homem e Deus, ou o homem e os demônios, o natural e o sobrenatural. É um ponto de encontro, é um lugar onde a divindade se encontra com a humanidade. Então, para nós termos um encontro com Deus, ou ter um encontro com esses demônios, precisamos ter este altar, este encontro. E aquele sangue, aquele ritual, aquele sacrifício, sela uma espécie, até podemos dizer, de uma aliança que ali acontece naquele encontro. Onde se vai reverenciar a Deus ou o demônio, aquela reverência, aquele algo sobrenatural, quer dizer, estou a dizer que ele está acima de mim e eu concordo com, vamos dizer assim, com os termos do contrato, vamos assim dizer. Então, aquele sangue é o selo, é a concordância, é vida, é minha vida por ti e tua vida por mim. É por isso que há aquele sangue é vida e é derramado através daquele sacrifício. Então, essa fala de altar é algo extremamente profundo, é algo muito profundo. O altar é algo muito profundo, tem seus segredos, tem seus mistérios, tem seus perigos, tem seus benefícios, tem suas consequências. O altar é tudo isso.
0: Vamos ficar agora com a crônica que fala do filho. O filho, um homem milionário e seu filho tinham uma grande paixão em comum, as artes. Como eram muito unidos, eles passavam horas e horas juntos, admirando a coleção de obras de arte que tinham na sala de casa. Tudo caminhava perfeitamente bem, até que um telegrama enviado pelo governo ao filho mudou toda a história daquela família. O rapaz havia sido convocado para a guerra e teve que partir em poucos dias. Ele era muito forte e corajoso, mas ao resgatar outro soldado que estava ferido, foi morto em batalha. Ao receber a notícia do falecimento do filho, o pai sofreu profundamente. Um mês mais tarde, alguém bateu à porta de sua casa. Era um jovem com uma grande tela de pintura em mãos. O pai, ainda em estado de choque, convidou o rapaz para entrar. O jovem então disse a ele: "O senhor não me conhece, mas eu sou o soldado que o seu filho salvou antes de morrer. Na verdade, sou um dos muitos que ele salvou naquele dia. Ele estava me levando para uma base segura quando foi atingido por uma bala. Durante os dias em que estivemos juntos, ele falava muito do senhor e na paixão que vocês tinham pelas artes." Então ele estendeu os braços e entregou a tela àquele pai. Em seguida falou: "Eu sei que não sou um artista famoso, mas sei que o seu filho gostaria que o senhor ficasse com isto." O pai pegou a tela, rasgou o embrulho e admirou o que havia recebido. Era uma pintura de seu filho feita pelo jovem soldado. O homem se emocionou com a forma que ele havia conseguido capturar a personalidade do filho naquele quadro. Muito emocionado e atraído pela expressão nos olhos do filho naquela pintura, o homem agradeceu o presente. Ao se despedir do soldado, o pai pendurou a tela antes de chegar à sala onde ficavam os quadros, as grandes obras que ele tinha. Ele pensou: "Assim, quando alguém vier visitar a minha casa, verá o rosto do meu filho antes de ver a minha galeria." Muitos anos se passaram e aquele homem morreu. Em seguida, foi anunciado um leilão de todas as suas obras de arte. No dia do leilão, muita gente rica e importante foi até aquela casa. Todos estavam muito ansiosos e dispostos a gastar muito dinheiro para arrematar as obras. A pintura do filho estava à exposição. O leiloeiro deu início ao evento batendo o martelo e dizendo: "Senhoras e senhores, vamos começar o leilão com o quadro O Filho. Quem vai dar o primeiro lance? Quanto os senhores oferecem por este belo quadro?" Ninguém se manifestou. Segundos depois, ouviu-se alguém dizer ao fundo da sala: "Queremos ver a grande coleção. Deixe esse para depois." Mas o leiloeiro insistiu: "Alguém oferece algum valor por esta pintura? 200? 100? Outra vez ouviu-se a voz: "Não viemos aqui por causa deste quadro sem valor. Queremos comprar as obras de arte. Pare com isso e comece o leilão de verdade." Mesmo assim, o leiloeiro insistiu. Quem quer dar? Quem quer levar? O filho? Finalmente alguém levantou a mão e disse. Eu pago 15 pelo quadro. Era o antigo jardineiro da casa. Sendo ele um homem muito pobre, aquele era o único dinheiro que ele podia oferecer. O leiloeiro então gritou. Temos 15. Alguém dá 20 pelo filho? As pessoas começaram a se irritar. Nenhum de nós quer saber desse filho. Queremos as pinturas que realmente são valiosas. Então o leiloeiro bateu o martelo, deu-lhe uma, dou-lhe duas. Vendido. 15. A mesma voz que havia se irritado com a insistência do leiloeiro, então falou. Aleluia! Até que enfim, agora vamos ao que interessa. Mas o responsável pelo leilão deu um comunicado que surpreendeu a todos. O leilão está encerrado. Os participantes se indignaram. Que palhaçada é essa? Nós nem vimos as outras peças, explicou o leiloeiro. Eu sinto muito, senhores, mas quando me contrataram para realizar este leilão, deixaram claro que havia um segredo a ser respeitado e que só poderia ser revelado no momento certo. De acordo com o testamento do proprietário, apenas o quadro filho seria leiloado. Aquele que arrematasse essa pintura receberia todas as outras obras de arte e também herdaria todas as suas posses. O senhor que quis o filho ficará com tudo. Deus entregou seu filho e amado filho para morrer por nós numa cruz. Mas ainda assim muitos não querem receber a Jesus Cristo para serem salvos. Porém, aquele que escolhe o filho se torna herdeiro de tudo o que o Pai tem. A Bíblia diz, e o testemunho é este, que Deus nos deu a vida eterna, e esta vida está em seu Filho. Quem tem o Filho tem a vida. Quem não tem o Filho de Deus não tem a vida. 1 de João 5, de 11 a 12. Aquele que é a palavra, Jesus Cristo, estava no mundo, e o mundo foi feito por intermédio dele, mas o mundo não o reconheceu. Veio para o que era seu. Mas os seus não o receberam, contudo, aos que o receberam, aos que creram em seu nome, deu-lhes o direito de se tornarem filhos de Deus. João 1, 10 a 12. O próprio Espírito testemunha ao nosso espírito que somos filhos de Deus. Se somos filhos, então somos herdeiros, herdeiros de Deus e co-herdeiros com Cristo. Se de facto participamos dos seus sofrimentos, para que também participemos da sua glória. Romanos 8, 16 e 17. Esta crônica, muitos querem apenas a herança e não a pessoa de Jesus. E este subsídio falou tudo.
3: Realmente é com muita infelicidade que assistimos isso. Igrejas lotadas, que não é mau, mas o motivo que nos faz estar lá. Queremos que Deus tenha para nos dar e não queremos esse Deus. Ou seja, não queremos erguer um altar a Deus onde podemos reverenciar a Ele e em troca termos tudo. Me faz lembrar Mateus 6:33, quando ele diz, buscar em primeiro lugar os dos céus e outras coisas serão acrescentadas. E eu acabo dizendo assim, as pessoas estão procurando o resto e não o principal. E essa história me faz pensar muito nisso. Muitos estão preocupados com tudo à volta e não com o principal.
0: É verdade. Nós devemos ir à pessoa de Jesus. Ele é que é o dono de tudo, é o dono de todas as coisas. Por que não nos achegarmos a Ele para que Ele se possa achegar a nós?
3: Com certeza.
0: Muitos acham que Ele é que tem que se achegar a nós.
3: Na verdade, o ser humano depende de Deus e sempre vai depender.
0: É verdade. Se Ele já está à porta e bate.
3: Eu tenho dito que nós é que somos eternamente dependentes de Deus. Mesmo sendo salvos, continuamos dependentes de Deus. Nunca seremos independentes. Tudo é dEle. Nós fomos criados por Ele. O que nós temos é dEle. O tempo é dEle. Tudo é dEle.
0: Porque então, dEle, por Ele e para Ele são todas as coisas.
3: Então, não entendo porque é que muitos são ansiosos, são apressados. Porque é que muitos dizem que a bênção do Senhor demora, porque está há anos a pedir, não recebe. E esquece que está a pedir, mas pede mal, por isso que não recebe. Não está a viver de acordo com a Escritura, dentro daquilo que é a lei, ou se quiser dizer as regras de Deus. Não quer viver, só quer ter, quer porque quer. E esquece aquilo que eu disse, o que você quer não é seu, o tempo não é seu, o espaço onde tu corres não é seu, a força que tens para correr, sei que corres para algum lugar. Tudo está lá no Jó 41, tudo que está debaixo dos céus é de Deus.
0: Uhum.
3: Então não faz sentido. Abraça Jesus, se entrega para Ele, ergue um altar em sua casa, em particular no seu coração. Quando um coração é totalmente Deus, é automaticamente um altar.
0: Uhum.
3: Onde Deus ministra dentro dela. A pessoa ministra dentro dela o seu tudo para Deus. Em vez de se entregar à bruxaria, ao curandeirismo, aos rituais que vêm dos masionos, das linhas, das
0: maldade,
3: cordas, daqueles chás de panela com as raízes. Eu não sei quantas raízes, as raízes, nós temos medicamentos vindo das raízes, mas o problema está depois de serem transportados para palhota, o que se faz, esse aqui é o problema.
0: É.
3: E deixe de dizer, é porque somos africanos, eu também sou africano, puramente africano, sou 100% africano, sou negro africano, uhum, com muito orgulho, mas não vivo mais na tradição, não sou escravo dos demônios, não sou escravo desses rituais, não tenho medo da feitiçaria, o altar que eu ergui da minha vida é para Deus. Rendo-me tudo e todo meu eu a Deus. Não sou nada vezes nada igual a nada. Mas Deus está acima de todas as coisas na minha vida. Só Ele. Sem Deus, eu não falo por falar, porque qualquer cristão diz isso. Mas digo com motivo suficiente para falar todos os dias, sem precisar de repetir, porque é que eu digo. Sem Deus, nunca jamais na minha vida pode ou poderia ter sentido. Então, os ouvintes estão aqui a acompanhar o programa, eu aconselho a fazer isso. Pode ser que seja um pastor, seja, não importa quem você é, renda-te a Deus, ergue um altar. Eu estava a falar com alguém no domingo passado, no culto, eu vou erguer um altar em casa, cara, assim, você estava a brincar, mas esse altar já está erguido. Quando eu estou aflito, é nele que eu choro. Quando estou feliz, é lá onde eu digo: Senhor, eu te amo, Senhor, eu estou aqui. Quero oferecer uma oferta que não só material, uma oferta normal, de vida, sacrifício de louvor, está no Romanos 12. Eu te amo, aquela adoração, louvor, é naquele altar.
0: Uhum.
3: Quero clamar por socorros, até pelas pessoas que me ligam, me procuram, seja na igreja, onde quer que seja, para uma ajuda, é naquele altar que eu derramo. É lá onde eu choro as tristezas, é lá onde eu choro as minhas alegrias, é lá onde eu me expresso, é lá onde o meu eu está naquele altar.
0: Uhum.
3: Então, como disse, foi o cantor, o Sam.
0: O Juliano Santos.
3: Isso. Meu tudo, meu eu, meus dons, tudo é dele, não sou nada. Eu olho para mim, para Deus e digo: eu não sou nada. Eu nasci, não tenho uma agulha. E hoje ando ansioso, não quero ir para a igreja, culpo todo mundo pelos problemas que eu enfrento. É porque é fulano e fulano. E eu? Se tudo desse certo, diria que fui eu porque fiz, porque chorei, porque orei. E agora dar errado, então os que estão à minha volta são culpados. Não. Se eu sou responsável pelo meu sucesso, tenho que ser responsável pelo meu fracasso. De onde que eu entro, onde é que eu estou, em que posição eu estou na vida. Onde Deus está na minha vida? Quem é meu Deus? Esta que é a pergunta que eu deixo para todos os ouvintes. Quem é o seu Deus? Que altar você ergueu? Eu não falei tudo sobre o altar e eu posso dizer que não fui profundo sobre o altar. Há coisas que eu falasse superficialmente. Se eu falasse com mais profundidade, precisaria de mais tempo. E talvez ficar entre nós brincando um pouco, sem música. Porque é muita coisa, é muito assunto para falar sobre.
0: É.
3: E no próximo domingo vou ministrar sobre o altar. E vou ter dois domingos consecutivos para falar sobre o altar, para explicar com mais detalhe o que é isso de altar. E há muitos que têm altar e não sabem.
0: Uhum.
3: Outros sabem e não querem largar o altar, porque até querem, mas porque foram ameaçadas. Vai ficar maluco, vai perder isto, aquilo, e vão lá insistir nesse altar que percebe que não beneficia, senão destruir. Mas quando entrega um altar a Deus, maravilha. Não é para te convencer, mas falo com propriedade do que eu digo. Vale a pena erguer um altar a Deus. Faz do seu quarto um altar, faz da sua casa um altar, entrega a sua casa a Deus, entrega a sua família a Deus. Aquele altar está na igreja onde eu prego, é o meu altar, é onde a minha vida é derramada, é onde a minha vida é gasta para Deus. É onde eu subo no altar e digo: Deus, gasta-me, usa-me, faz de mim um instrumento em tuas mãos. Não existe eu. O que falo não sou eu, o que ensino não sou eu, não é para mim. Não estou ensinando as pessoas a mim como pastor, não estou a falar de mim. Posso te dar um outro testemunho que eu vivi, mas não é de mim que estou a ensinar as pessoas, não é de mim que estou a falar para as pessoas. Estou a levar as pessoas a conhecer quem está naquele altar. E tudo é espiritual. Há muita coisa que acontece no físico, no material, nós não percebemos. Já começou no material, só se materializou. Tudo é espiritual. Não fico com aquela pensamento de: ah, ele está a espiritualizar tudo. Não, tudo.
0: Começa no espírito.
3: Começa no espírito. Termina a matéria. Nós oramos em espírito, oramos em nome de Jesus, oramos em relação espiritual, mas vemos as respostas no físico.
0: Uhum.
3: Então tudo é espiritual. O emprego é espiritual, negócio é espiritual, casamento é espiritual, comprar um carro é espiritual, depois levamos o carro, Deus abençoa, pastor abençoa o carro para que não tenha acidente. É tudo, literalmente tudo é espiritual. Então não ignorem isso.
0: Fica com Bonan Keller, um galo peca.

0: Pastor, voltando, por que é que precisamos erguer um altar a Deus?
1: Que é um lugar de reverência, um lugar onde nós reconhecemos que há alguém superior a nós. E é lá onde nos despojamos, onde oferecemos nossas ofertas e até sacrifícios a esse alguém sobrenatural. É por isso que nós temos que ter um altar. Repito, é por isso que temos que ter um altar. Mas não um altar onde temos que nos ajoelhar para dizer, ah, vovô, uma bisuína, eu quero. Nada a ver, como acontece quando há lobolos, apresentação, depois tem aquele momento, ah, fulano, vovó, estamos a apresentar fulano, leva lá,
0: que
1: e vai
0: faça.
1: Mesmo vai o desato, o tal culpado. Há altares nas ruas, há altares nas pontes, altares no
0: sempre que se ergue
1: tem um altar,
0: uma pedra uma
1: quero
0: casa.
1: Perceber bem, amigo ouvinte, que há isso. Basta ver uma rua depois de se erguer. Aliás, a casa em que vai-se fazer o costume astral, faz-se o pai, há sangue derramado.
0: Aquilo é um altar.
1: Enquanto estiverem a construir aquilo, há muito sangue derramado. Depois que se inaugurar, há um segundo culpado, tem mais sangue a ser derramado.
0: Pastor, quando compra-se um terreno, os réculos dizem que a gente tem que matar uma galinha. Temos aquilo também, é um altar.
1: É um altar em que o demônio que domina aquela zona está a dizer, em outras palavras, tem mais um que vai fazer parte do nosso ser. Tem mais um espaço.
0: Está de marcar território.
1: Exatamente. Ali chamamos aqueles demônios territoriais. Então, ele domina aquele território. Então, quer dominar. Aquela pessoa está naquele terreno, naquele território, tem que fazer parte do domínio desses espíritos.
0: Mas eu posso negar. Dizer que não é preciso.
1: Sim.
0: E eles não vão avançar com isso.
1: Eu não posso fazer o que eu não quero.
0: Uhum.
1: E não posso me julgar um Deus como Deus.
0: Sim, porque muitos dizem, pá, tem que trazer um garrafão de vinho.
1: É que Deus nos deu
0: trazer
1: um
0: farinha, tem que trazer duas galinhas.
1: Essa é outra coisa que tem esperança disso. Já fui num bairro em que faz isso, fez-se no caso, né? Não se faz porque o bar está completamente preenchido. E tem pessoas que negaram, mas por insistência acabaram aceitando, porque eram crentes. Aquela coisa, vou fazer para agradar. Fez. No dia que foi primeira noite naquela casa, recebeu-se visitas, serpentes lá dentro.
0: Meu Deus.
1: E em um outro caso, picou um dos filhos. E num outro era um bebê a ser nascido. Acordaram a cobra ao lado do bebê. Mas o mais estupendo é que, quando amanhece, uma das vizinhas vem e pergunta. Não recebeste uma visita aqui nesta casa?
0: Meu Deus.
1: Então é eu onde pergunto, vale a pena?
0: Não vale a pena.
1: Não vale a pena?
0: Não vale a pena.
1: As pessoas carregam uma cegueira, é satânica mesmo, um sono maligno, como diz a Bíblia.
0: Cegueira espiritual.
1: Tem tudo a acontecer de mal à sua volta, está a sofrer, tem chorado. E você chega e diz que a consequência disso é aquilo que você provocou. E mesmo assim insiste. E vai passando essa situação para os filhos e para a geração.
0: Qual é o conselho que o pastor deixa aqui para quem tem erguido altares para Satanás? Muitos vão buscar espíritos que trabalham a favor dele. Rogam pragas, rogam maldições, maldições lançadas, maldições proferidas e até hereditárias. Qual é o conselho que o pastor deixa ficar?
1: Sair dessa. Quanto rápido, melhor. Sair dessa, porque se continuar, eu acho que falei aqui ao longo do programa, vai ter consequência para esta pessoa e, consequentemente, os seus filhos, os seus netos.
0: E as gerações vindouras.
1: E Lamentações, diz assim a Bíblia, no capítulo 5, se me engano, versículo 7. Nossos pais pecaram e nós carregamos as suas maldades. E a Bíblia diz que no Êxodo 20, versículo 5, que Deus visita o pecado dos pais na terceira, na segunda, terceira, até a quarta geração. E se ninguém não quebrar, dar um stop, que é o conselho que estamos a dar para quem está a ouvir esse programa, essa maldição pode viajar até por mais de 10 gerações. E é que muitos estão acompanhando essa programação, estão a viver, foram vítimas de maldições que não vêm da quarta geração até a pessoa que está a escutar o programa, mas vem de muito mais gerações, porque nunca foi quebrado. Então essa pessoa que está com esse programa tem a oportunidade agora de ouvir e de começar a pensar em quebrar essas maldições. E se precisar de ajuda, pode me contactar e posso ajudar. No meu trabalho, sou embaixador de Cristo, não importa se você é muçulmano, se você é pastor, se você é crente, não importa o que você é, sou simplesmente um embaixador de Cristo. Minha tarefa é representar Deus e transmitir, fazer, falar aquilo que ele manda fazer, porque além de ser pastor, sou mensageiro, sou tudo, tenho ouvido a volta do pastor. É possível quebrar as maldições, não tenha medo do que te ameaçaram, não vai ficar maluco, não vai perder nada. A única coisa que vais perder, tens que perder, mas vais ganhar muito, é negar essas coisas, negar o seu eu, virar as costas de um mundo para poder olhar a face de Deus e erguer este altar a Deus, de adoração, de louvor, uma vida santa, separada para Deus.
0: Últimas considerações, pastor?
1: Quero agradecer a oportunidade. Embora confesso que fiquei com água na boca, parece que não falei nada, foi só uma pequena introdução. É um assunto que traz um despertar. Traz um despertar. Ao longo do ano passado e este ano, tenho estado a ministrar muito, muito sobre maldições, os vários tipos de maldições. Agora estou a falar de altares, enfim. Então, tenho esta inclinação para o lado de libertação também. Quero só dar um conselho para todos que estão acompanhando o programa, seja crente ou não, a sentar e fazer uma reflexão. Primeiro, se realmente está liberto. Primeiro. o conselho que eu dou para quem está ouvindo esse programa, pode ser crente. E se não, está, não é crente, eu preciso dizer, se está liberto, já dá para perceber o quanto está cativo. Então, sai deste cativeiro, aceita Jesus e entregar sua vida para Ele, que o resto Ele vai ajudar, como disse o outro cantor em uma das músicas. Nada melhor que sair dessa, viver para Deus. Como eu disse há pouco tempo, entrega a sua casa, consagra a sua casa, consagra a sua vida, consagra os seus bens a Deus. E vale a pena ter Deus, vale a pena andar com Jesus. Vale a pena. Tem altos e baixos, sim. Tem luta, sim. Tem dificuldade, sim. Jesus disse: no mundo tereis aflições, mas tendo bom ano, eu venci o mundo. E disse: será que seria conosco até a consumação do século. Então, vale a pena, nós não estamos sozinhos. Ele está conosco. E pode ser consigo também, se permitires que Ele. Engraçado que Deus está aqui a pedir favor, engraçado, através de mim. Todas essas palavras de favor a quem está a escutar, e para encaixar o Apocalipse 3:20, estou à porta e bato. Quer dizer, ele chega ao humano e pede licença ao ser humano. Os demônios que você carrega pegaram no sono, tiveste um sonho comendo uma carne, acordou com dor de barriga. Tiveste um sonho, começaste a sonhar comer uma coisa, tendo uma festa, passaste mal, a barriga inchou. Tiveste um sonho com um homem e teve relação sexual com um homem ou com uma mulher. Por aí, tiveste um sonho com alguém a te fazer mal, acordaste no dia seguinte, estava a sofrer maldade no serviço. Sonhaste a perder alguma coisa, perdeste emprego, perdeu a esposa, perdeu o marido, perdeu o filho, perdeu. Esse é o diabo, ladrão, nunca avisa. Mas Deus tanto te ama, como está lá escrito em João 3:20. Porque Deus amou o mundo de tal maneira que deu o seu Filho
0: unigênito, para que todo aquele que nele crê não pereça, mas tenha a vida eterna. Estou à porta e bato, e se alguém ouvir a minha voz, entrarei em sua casa e com ele cearei. Entrarei na sua vida, entrarei no seu coração e farei morada. Pastor, pode fazer uma oração para quebrar os altares no nosso país?
1: Com muito gosto.
0: E na vida de muitos.
1: Amém. E antes de fazer essa oração, quero aconselhar a todos que oram, orar pela nossa nação. Eu vou orar pela nação, pelo país, mas vamos orar pelo nosso país. E daqui a pouco vamos ver tempo juntos. Então vamos pedir a Deus que Deus possa pôr a mão e que Deus possa abençoar esta terra. Vamos à oração. E se estás sentado, então fecha os olhos. Se estás na rua ouvindo o teu telemóvel, se puder, num cantinho, para. Depois não fechar os olhos, estás na rua, mas para um pouquinho de andar e vamos orar. Em nome de Jesus. Pai, em nome do teu Filho amado, Senhor Jesus, em tua presença, com muitos que estão na oração neste momento, acabaram de ouvir este programa, e peço que o Senhor abençoe cada um deles. Peço do norte a sul, centro, meu Deus, desse país, do Zumba ao Índico, que o Senhor possa abençoar os quatro cantos desta nação. Senhor, em cada província que existe um principado, uma potestade, um dominador, todos os demônios que atuam nos lugares celestiais da maldade, meu Deus, em nome de Jesus Cristo, toda maldição proferida, todo sangue derramado, toda maldição nacional, provincial, distrital, maldição nos bairros, nos distritos, nas ruas, estradas, tudo que é maldição feito ou até renovado neste país. Senhor, eu sei que oro invocando o teu nome contra os mais altos níveis dos demônios nesta nação. Mas o teu sangue todo-poderoso, meu Deus, vence o inimigo. Pelo teu sangue vencemos o dragão, como está no Apocalipse 12:7. Meu Deus, eu invoco o poder desse sangue, nome de Jesus, no sangue de Cristo que foi derramado pelo universo. Tua palavra diz que este sangue fala mais alto, todo sangue, que até o sangue de Abel. E no poder desse sangue que eu te invoco, repreende tudo quanto o diabo tem feito nos hospitais, nos serviços, nas finanças, na economia desta nação, no governo, nos distritos, aonde quer que seja, em todo o território nacional. Tudo que Satanás tem feito de maldade, seja cancelado, seja repreendido, seja bloqueado. Que todos os poderes malignos, meu Deus, parem as suas ações. E o Senhor abençoe. Abençoe toda a autoridade legal desta nação, o presidente, os seus ministros, os seus subordinados, abençoa os ministros, os senhores eclesiásticos, abençoe esta nação, que seja um país abençoado, iluminado, próspero e abençoado, que a pobreza saia da nossa nação, pobreza espiritual, financeira, mental, emocional, e que o Senhor possa pôr a mão e abençoar esta nação. Declaro que todas as maldições sejam quebradas no sangue de Jesus. Que Moçambique seja abençoado, que Moçambique seja uma terra deleitosa, seja um país de paz, um país de alegria, e todos os estrangeiros que vieram para esta terra tenham orgulho de ter conhecido esta nação como uma nação abençoada, de paz, de tranquilidade, em nome e para a glória do nosso Senhor e Salvador Jesus Cristo. Amém. Seja abençoado e curado livre, em nome de Jesus. Receba a sua vitória, receba a sua cura e Deus abençoe.
0: Deus abençoe a todos. E é assim que fechamos o Ritmos da Alma. Com Gnat na Manissa, tivemos como convidado o pastor CCC, Clésio Clemente Cheia. Fica agora com Alfa Tulana, Send me, envia-me. Bom dia, boa semana. Deus abençoe.

Começa agora a nossa aventura por lugares e destinos de Moçambique. Estamos certos que vai gostar. Ivan Obdias e Alves Magaia são os seus companheiros neste encontro de domingo que vai escalar demoradamente a Vila de Caia, na província central de Sofala. Ponta de Ouro é parte do nosso roteiro de hoje. Naquele ponto do extremo sul do país, vamos sentar à beira-mar com o brasileiro Rômulo, que vai contar como se apaixonou pela Ponta de Ouro em 2019 e fundou o projeto social Luandle Surf, focado em ensinar surf, natação e educação ambiental às crianças da comunidade. Ao longo da conversa, ele destaca o impacto social da iniciativa, dá conselhos práticos sobre a convivência com a rica fauna marinha da região, que inclui golfinhos, baleias e tubarões, e comenta de forma muito descontraída a sua adaptação gastronómica, declarando o seu amor pela matapa com caranguejo e a sua divertida e persistente rejeição à amarga cacana. No Lugares e Destinos de hoje está prevista uma paragem técnica num território estratégico, uma verdadeira placa giratória que abraça quase todos os distritos da província de Maputo, que acolhe a maior e mais movimentada fronteira terrestre do nosso país, Ressano Garcia. Falamos do vibrante distrito da Moamba, uma terra de biodiversidade atravessada por rios majestosos como o Incomate e o Sábia, guardiã de marcos históricos da nossa diplomacia e abençoada com uma gastronomia e cultura ímpares. Para nos guiar por este roteiro de potencialidades e descobrir o que faz da Moamba um destino obrigatório a ter em conta no turismo nacional, teremos a honra e o privilégio de conversar hoje com o administrador do distrito. Deixe de estar connosco e descubra Moçambique.

0: Hoje o nosso roteiro leva-nos até ao histórico e vibrante distrito de Manjacaze, na província de Gaza, um local onde a tradição se cruza com o desenvolvimento e onde a hospitalidade moçambicana ganha uma nova cor. A nossa colega Julieta Mussanhane conversa com Júlio Manjate, o proprietário e a alma por trás do Hotel Manzino. Mais do que um simples local de alojamento, o hotel é um exemplo vivo de resiliência, visão empresarial e amor à terra natal. Erguido passo a passo desde 2014, o empreendimento nasceu não só para combater a falta de alojamento de qualidade na região, mas também como uma sentida homenagem de Júlio Manjate ao legado de seu falecido pai.
1: Bom dia, Sr. Júlio Manjate.
2: Bom dia.
1: Apresente-nos este hotel, o Manzino, desde a sua localização até o número de camas. Bom, vamos olhar para o hotel tudo.
2: Bom, o Hotel Manzino é um empreendimento que nasceu para colmatar a falta de acomodação condigna e alimentação também para os diferentes visitantes que tinham como destino Manjacaze. Então, na altura, em 2013, nós constatamos este problema e lançamos um desafio em darmos o nosso contributo para poder trazer um outro alento ao distrito. E fomos felizes, começamos a construir em 2014, aos poucos, com fundos próprios. E quando faltaram já os fundos próprios, fomos negociar com a banca, trouxemos já uma coisa visível. E o banco, impressionado com o trabalho que já havíamos feito, deu-nos o apoio. E até hoje estamos a trabalhar com o banco e vamos crescendo à medida que vamos gerando receita, vamos amortizando a dívida, vamos contraindo outra e estamos a crescer. Na altura nós abrimos este empreendimento em novembro de 2017. Tínhamos apenas 14 quartos, que são os chalés. Devo dizer que, por exiguidade de recursos, nós só os quartos de baixo é que tinham ar-condicionado, os de cima não tinham. Mas então poucos meses, com a coleta de receita que fomos fazendo, então fomos apetrechando, tinha também falta de algumas coisas, leiras nos quartos, e fomos fazendo aos poucos. E como podem ver, o hotel está em expansão. No espaço lá atrás já temos um estilo convencional. Sim. Que naturalmente é mais caro. Devo dizer que para nós optarmos pela construção estilo palhota, nós juntamos o útil ao agradável. Primeiro quisemos criar uma identidade. Estamos no distrito, os nossos pais nasceram na palhota, cresceram na palhota. E segundo, quisemos aliar isso ao baixo custo que isso acarreta, porque construir uma palhota não é o mesmo, é muito mais barato do que construir
1: de forma convencional.
2: E fomos felizes nesse aspecto, porque esta arquitetura impressiona qualquer turista, quer nacional, quer internacional. O trabalho está visível hoje em dia.
1: Sim, eu fiquei impressionada com o chalé de um andar, não é?
2: Sim.
1: E qual foi a inspiração? Buscaram onde para construir assim?
2: Eu devo dizer que antes de atacarmos esta construção, nós, os meus pais são naturais daqui. Eu nasci em Lourenço Marques, mas naquele tempo, todas as férias eu vinha passar cá com os meus avós, brinquei aqui, aprendi a apanhar a castanha de caju, fiz um pouco de trabalho de campo e a machamba com a minha avó. Então fiquei apaixonado por esta terra. Decidi regressar à terra natal. Como primeiro filho, tinha a obrigação de reconstruir as ruínas dos meus pais. Infelizmente, meu pai também era empresário, é o tal Manzino, o nome eu estou a homenagear, porque esse dote de negócio ganhei dele.
1: Sim.
2: Então decidi vir reconstruir as ruínas dos meus falecidos pais. E é nessa altura que também tenho uma casa a próxima vez que cá vierem, vou ter o prazer de vos receber lá. Uhum. Tenho uma casa tipo de hoje, em formato convencional, e tenho outros tantos chalés com eles. Mas como lá tenho muito espaço, não houve necessidade de levar um primeiro andar. Uhum. Quando eu consegui este espaço, pensei na gestão do espaço para poder ter mais quartos.
1: Uhum.
2: E na altura, quando vi que isto só tem aproximadamente 7 mil metros quadrados, então não dava para o projeto para aventurar por mais quartos, por um número elevado de quartos.
1: É.
2: Então eu pensei na elevação, portanto, na construção já em formato de primeiro andar. Uhum. Isto mais para ganhar espaço.
1: Pois. Quantos quartos tem agora?
2: Agora tem um total de 22 quartos.
1: Uhum.
2: Até antes do final do ano já vamos acrescentar mais 4. Conforme disse, isto é step by step. Nós vamos fazendo aos poucos. À medida que entra uma quinhenta, vamos... Agora mesmo acabamos de receber 4 jogos de sanita, que é para montar nos outros quartos que temos como meta até o final do ano, os quartos estarem funcionando.
1: Bom, nós quando chegamos aqui ficamos impressionados, um hotel no distrito com as condições de um hotel nas grandes cidades, ginásio, piscina. Estava a tentar procurar uma sala de massagens, como gosto também desta área, mas a ideia, só no projeto. Mas a ideia é que a pessoa venha para cá e tenha o conforto que normalmente tem na sua origem, é isso?
2: Exatamente. Nós temos que criar. Repara numa coisa, nós quando conseguimos garantir uma acomodação de qualidade, também pensamos em investir no restaurante e ter uma alimentação de qualidade, porque não basta a pessoa vir pernoitar, acorda dia seguinte, não tem um matabicho condigno, não tem um almoço, um jantar condigno. Então, nós procuramos criar um conjunto de condições que satisfaçam a qualquer cliente, ou cliente mais exigente.
1: Pois. Agora, ao nível do distrito, não é? Quais são as atrações que o hotel recomenda?
2: Nós recomendamos o Museu Histórico do Manjaano. Aqui na administração, na vila, também temos onde funciona a administração. É ali onde o Ngungunyano reunia com o seu staff, distribuía tarefas. Então, aqui ao longo da vila também temos alguns monumentos. Nas instalações da autoridade tributária, também temos um outro monumento do Ngungunyano. Então, nós costumamos levar os nossos hóspedes para visitar esses locais e o ponto mais alto é o Museu Histórico do Manjaano. Além disso, a zona de praia, que também pertence ao distrito de Manjacaze, para quem quer ir à praia, também fazemos questão de levá-los a Xidenguele, às praias de Xizabal. Agora estamos a pensar... quando o aeroporto estiver a funcionar em pleno, quando ganhar aquele dinamismo que todos nós almejamos, também estamos a pensar em alocar o nosso sonho em adquirirmos um minibus com capacidade de 25 pessoas para poder fazer o serviço de transfer.
1: Pois, mas eu percebi logo no princípio que o Sr. Manjate tem esta habilidade de ser guia turístico. É só o Sr. Manjate ou tem alguém aqui no hotel para fazer este trabalho e guiar as pessoas para o Wadi Rani e outros locais?
2: Não, temos alguns funcionários, recepcionista, que quando eu não posso, o funcionário faz essa... esta tarefa. A minha esposa também, quando não estou disponível, ela também tem feito. Então, somos uma equipe.
1: Bom, estamos aqui no restaurante e desde ontem temos estado a passar refeições aqui. Notamos que tem uma garrafeira com algumas bebidas, principalmente as nacionais, não Não quero deixar de lado as demais. Os clientes apreciam este material de produção local?
2: Apreciam muito. Nós, quando abrimos este restaurante, começamos a interagir com os produtores locais, mesmo em termos de produtos agrícolas. Nós priorizamos produtos orgânicos, repolho, alface, cenoura. Então, contactamos os diferentes produtores, estamos sempre numa interação, batata doce, mandioca. Infelizmente, não puderam saborear a nossa mandioca, mas a próxima vez que vier, vão poder saborear. Essa mandioca é fornecida pelos nossos produtores. Quanto às bebidas alcoólicas, temos o famoso Francisco Cuco, que é de Xizavan, da zona de Xizavan. Agora pertence ao distrito de Xongwen. Estamos a trabalhar com ele desde que nós abrimos. E ajudamos a ele até a regular o teor de álcool, porque quando começou o aguardente era muito forte.
1: É um ferro quente.
2: Era um ferro quente. Ele agora já conseguiu regular o teor alcoólico, é nosso fornecedor. Ele nos fornece, para além das bebidas alcoólicas, ele nos fornece o mel, ele nos fornece o munhanze, que é o nosso azeite, a nossa bandeira. E a próxima vez que nos visitarem também vão poder saborear a galinha cafeal com o famoso munhanze. E estamos felizes porque conseguimos também impulsionar as outras atividades dos nossos parceiros, aqueles que também podem fornecer produtos que qualquer turista quando chega. Nós até ensinamos os turistas sul-africanos a comer a mandioca. Não tinham mandioca, comem e gostam.
1: Ah, muito bom.
2: Então, é nesse prisma que nós vamos contribuir para o desenvolvimento do distrito.
1: Pois, ouvintes, estamos em Manjacaze e estamos hoje em conversa com o Sr. Júlio Manjate, ele que é o proprietário do Hotel Mazino. E o hotel que nós percebemos que marca a diferença ao nível distrital e também tem a possibilidade de oferecer vários serviços aqui para quem visita Manjacaze. Bom, Manjacaze em tempos foi um centro de produção e descaroçamento de castanha de caju. Temos ali uma fábrica que, na verdade, agora ficou apenas como um monumento. Como é que está a produção de castanha? Será um dos atrativos desta região ainda ou não?
2: Bom, devo dizer com muita felicidade que morreu esta antiga fábrica, mas acaba de nascer uma outra na zona de Macuacua, que está na fase de acabamento, até já começaram os ensaios para a produção de castanha, e eles estão a apostar também no plantio de mudas de cajueiro. E há uma outra fábrica, a Mosaic, aqui na vila, que também produz castanha de caju. Então, o que significa que a breve trecho vamos voltar àqueles tempos áureos quanto à produção da castanha de caju.
1: Estou a imaginar que daqui a pouco haverá um slogan como venha Manjacaze e consuma a castanha mais saborosa da região.
2: É verdade. A castanha de Manjacaze é de elevada qualidade. Eu me recordo que há 2 anos atrás apareceu uma delegação vinha de Nampula, chefiada por um empresário chinês. Vinha mesmo por causa da qualidade, veio aqui, só que não sei como é que ficou, porque isso ele estava a coordenar com o antigo administrador, o senhor Muxanga, que agora está em Limpopo. Não sei como é que ficou, mas ele estava impressionado, queria também participar no cultivo do plantio dos cajueiros, queria promover, porque ele descobriu que a castanha de Manjacaze é de elevada qualidade. Não só na altura, na época da castanha, vem caminhões da zona norte para virem comprar
1: castanha,
2: daqui para lá.
1: Impressionante. Então,
2: isso prova o quão ela é apreciada.
1: Pois, este hotel tem algumas páginas, Facebook, Instagram. Como é que vocês dão a conhecer aos potenciais clientes da vossa existência?
2: Temos uma página no Facebook e também temos o website.
1: Okay.
2: Então, usamos essas plataformas para promovermos os nossos serviços.
1: É só chegar lá e escrever Mazine.
2: www.hotelmazine.com.
1: Uhum.
2: Lá está.
1: Muito bom. Bom, vamos terminar com algum sabor, não é? Eu creio que lugares e destinos de Moçambique sempre privilegia também um bom sabor à moda moçambicana. Nós, desde que chegamos até hoje, alimentámos-nos muito bem com proteínas da região e, como dizia, também fazem questão de trazer produtos de época e produzidos aqui. Qual é o prato que o Sr. Majat recomendaria aos clientes não sair daqui sem provar?
2: Eu recomendaria a mandioca amazine. Temos uma maneira peculiar de fazer a mandioca. Este é em primeiro lugar. Em segundo lugar, recomendaria também a galinha cafial com miyansi. Em terceiro lugar, a tilápia. Nossa tilápia.
1: Eu soube que aqui é uma tilápia de duas cores, uma é preta e outra é vermelha.
2: É verdade. Mas esta, a tilápia vermelha, não tiramos da lagoa. É produzida no
1: cativeiro?
2: No cativeiro, sim.
1: Okay.
2: Ela é muito, muito saborosa. Muito rica em ômega 3.
1: Oh, muito bom. Sr. Júlio Majat, obrigado por esta entrevista e por conhecermos mais este destino aqui em Manjacaze.
2: Obrigado eu por terem se lembrado de visitar o Hotel Mazine. Foi um prazer enorme e gostaríamos de tê-los mais vezes.
1: Obrigado.
0: Ouvimos em reposição uma conversa com o Sr. Júlio Manjat, conduzida por Juliana.

0: Amigo ouvinte, continuamos no programa Lugares e Destinos de Moçambique e agora descemos até ao extremo sul para respirar a brisa única da Ponta do Ouro, um verdadeiro paraíso de águas mornas, praias douradas e uma biodiversidade marinha de cortar a respiração. Mas a Ponta de Ouro é muito mais do que um destino postal. É também um lugar onde se cruzam histórias de vida inspiradoras e projetos que transformam a comunidade de forma profunda. Nesta entrevista, conversamos com o brasileiro Rômulo, um engenheiro que trocou a agitação do Brasil pelo encanto de nosso mar em 2019. O que começou por ser uma simples viagem de turismo para surfar, transformou-se no nascimento de Luang Le Surf, um projeto de base comunitária que ensina crianças e jovens locais a nadar, a surfar e a proteger o meio ambiente, unindo desporto, ecoturismo e saúde mental através do poder das ondas.
1: Rômulo, começo por perguntar o que levou a optar por Ponta do Ouro. Trocar Brasil por Moçambique, concretamente Ponta
2: do
1: Ouro.
2: Quando eu vim em 2019, a convite do meu amigo Gabriel, na verdade a gente morou em Maputo por um tempo, a gente morou cinco meses em Maputo, a gente trabalhava num projeto lá com engenharia, que é a nossa formação, né? E aí Ponta do Ouro, na verdade foi a primeira vez que a gente veio por turismo, a gente pegou um carro de um amigo emprestado, e viemos para tentar alugar algumas pranchas e surfar. E aí, ao vir aqui, passar o final de semana, a gente acampou, a gente percebeu que o aluguel de pranchas era só tinha um lugar, era um tanto quanto caro, assim, até comparado com o Brasil. E aí a gente pensou, não, vamos tentar encontrar algum local, algum moçambicano aqui, que a gente faz um deal aí, né? Tipo, paga um pouco menos, pega uma prancha, a pessoa também provavelmente vai saber os melhores lugares para surfar. Aí foi aí que o pessoal começou a falar, né, muitas coisas pra gente, no sentido de, não tem nenhum moçambicano local que surfa, basicamente são os estrangeiros, os turistas, que ninguém ensinou. Que daí a gente começou a perguntar, né, os jovens, o que os jovens fazem aqui? Então, todo esse final de semana ficou muito tempo na nossa cabeça. Depois disso a gente ensaiou, a gente criou, idealizou o projeto, só que para fazer o projeto acontecer, a gente tinha que se mudar para Ponta do Ouro. Então a gente veio por interesses pessoais, porque é um lugar muito bonito, né, e é muito mais calmo que Maputo, mas também para começar o projeto em si, né.
1: Já disse que Ponta do Ouro é um lugar mais calmo e certamente por isso atrativo. Como é que descreve, de forma geral, a Ponta do Ouro? Aos olhos do Rômulo, o que é Ponta do Ouro?
2: Epa, Ponta do Ouro tem muitas camadas diferentes, né? Que depende também da época do ano. Então, mas eu gosto de dizer que durante a semana é muito calmo, dá uma paz, assim, dependendo da época do ano. Você é quase a única pessoa que tá na praia, digamos assim, no inverno principalmente. Mas em alguns determinados feriados ou quando chega no verão, aí dá muito mais movimento, tem mais turistas e etc. Mas é mais ou menos assim, e pra mim a Ponta do Ouro é muito especial por causa das ondas e por causa do mar, né? Então nós temos agora nesse exato momento, por exemplo, tem as baleias passando, então isso torna muito especial para nós surfistas, então que a gente normalmente surfa, às vezes aparece golfinho ao nosso redor, é muito especial. Então eu sempre falo que é um pequeno paraíso, só que esse paraíso já tá deixando de ser pequeno, provavelmente vai ser cada vez menos pequeno com o passar do tempo, né?
1: Eu sei que o Rômulo tem aqui um projeto social que forma jovens para acompanhar turistas, para surfar e ensinar os turistas a surfar, os que vêm para Ponta do Ouro. Gostava que falasse um pouco sobre este projeto.
2: Uhum. O nome do projeto é Luandi Surf, então foi inspirado no Xangana, né, de Luandli, que é mar. E como eu estava falando antes na outra história, né, nunca ninguém tinha realmente ensinado os locais aqui, as crianças, adolescentes, a nadar e a surfar, né? Então, quando a gente começou em 2019, esse era o principal objetivo. Com o tempo, algumas atividades ficaram, outras foram mudando, né? Também teve, logo depois teve o 2020, né? Teve o Covid, então as praias estavam fechadas, etc, etc. Então, é um projeto que mistura educação, né? A gente tem uma pegada muito forte agora na educação ambiental também, no desporto, que é o surf. E nesse lado terapêutico que o desporto traz, principalmente o surf, né? Já é comprovado cientificamente como o surf ajuda as pessoas no sentido de estresse, no sentido de cultivar a resiliência, porque é um desporto muito difícil, né? Tem muita coisa que não está no seu controle, né? Dentro do mar. Então o projeto nasceu em 2019, está de pé até hoje. A gente tem mais de 120 meninos e meninas graduados no projeto. Alguns deles estão se tornando instrutores de surf, outros estão fazendo curso de mergulho, outros seguiram o caminho aí, né, na vida. Então, o principal foco do projeto é que eles tenham melhores oportunidades de vida, que eles abram, assim, a cabeça, né, para outras coisas, como, por exemplo, o surf, que é um desporto muito recente, né, aqui em Moçambique. Então, isso é algo que a gente também está puxando essa frente, nós e o pessoal do TOFO. Porque no TOFO, tu já tem uma cultura de surf dos locais já de mais tempo. Então, tu vai lá, tu vê mais moçambicanos na água. Então, isso é muito interessante. E aí, a parte do turismo, de ensinar os turistas a surfar, é uma questão de vendas, né? A parte business da associação.
1: E aí, que é também para poder manter a associação, de alguma forma.
2: Com certeza, com certeza. O próprio aluguel de prancha também faz parte do dia a dia.
1: E nessa perspectiva, quanto tempo é necessário para ter noções básicas do surf? Para um turista, por exemplo, quanto tempo deve ter? Quantas horas no mar são necessárias?
2: Essa é uma pergunta bem frequente, né? Assim, depende muito de pessoa para pessoa, né? O quanto a pessoa, por exemplo, se a pessoa sabe nadar ou quão bem ela sabe nadar, porque daí ela vai se sentir confortável na água. Se a pessoa já é meio assim, já é mais do desporto, que já está acostumado a tomar porrada da vida, assim, e se reerguer, porque no surf é isso, né? Tu vai tomar porrada das ondas o tempo inteiro, e aí não pode desistir. Quando as pessoas nos perguntam isso, a gente sempre fala que umas 4, 5 aulas, tu vai saber o básico para quem sabe comprar sua prancha e continuar.
1: Quantas horas por aula?
2: É, 1h30 por aula. Então, tem uma parte teórica também que a pessoa tem que saber, né? Que a gente tem que explicar como o oceano o que acontece dentro do mar, né? As correntes de retorno, então, o que influencia as ondas. Então, tem essa parte teórica, tem a parte prática dos movimentos, tem a parte mais, que é a parte mais divertida, né? Então, digamos, 4-5 aulas, 1h30 cada, então, é mais ou menos por aí, né?
1: E para ver baleias e golfinhos, qual é a melhor época do ano?
2: É no inverno. Acho que a partir de junho, às vezes já começam a vir e vão até ali, acho que meados de outubro, já começam a ir embora, né? Porque até onde eu sei, não sou nenhum especialista, mas até onde eu sei, as baleias vêm pra cá pra ganhar os bebês, porque são águas mais quentes. Então elas passam por aqui e aí ficam aí alguns meses. Varia de ano pra ano, teve alguns anos que a gente teve muita baleia, esse ano tá sendo um pouquinho mais fraco. Mas é possível, tem alguns lugares aqui que fazem esse passeio, né, de barco para ver as baleias de perto e nadar com os golfinhos também. Os golfinhos estão o tempo inteiro aqui, o tempo inteiro, assim como os tubarões.
1: Os tubarões também?
2: Sim, aqui é uma reserva, né, então aqui tem de tudo, tem raia, tem tartaruga, tem de tudo. O tubarão é mais profundo, né, tem que mergulhar mesmo, de fato, né, para ver eles. Mas aqui a biodiversidade é muito, muito rica aqui, né? Um dos lugares mais ricos em questão de biodiversidade no mundo é aqui na Ponta do Ouro.
1: Bom, eu separo o tubarão, vou ficar pelos outros, pela baleia e pelos golfinhos. São tão inofensivos como se diz? São calminhos ou nem por isso?
3: A baleia, o golfinho?
2: Sim, são. Hein? De um modo geral, sim. O que eu sei, na verdade, é que minha namorada trabalha, né, junto com os golfinhos, nesse passeio dos golfinhos. Então, eles sabem, o pessoal que trabalha, eles sabem o sinal que os golfinhos fazem quando eles não estão afim. Quando eles não querem socializar, eles batem a boca, assim, fazem um sinal diferente. E daí você tem que se afastar, né, para respeitar o espaço deles. Às vezes também eles estão de casal, e daí eles não é o momento, né?
1: Não querem ser interrompidos.
2: Exatamente, exatamente.
1: Precauções com o tubarão. Quando estamos lá nas profundezas do mar, cruzamos com o tubarão, o que é que se aconselha que o nadador faça?
2: Eu acho que assim, o que eu sei, né, como surfista também, é você não se desesperar, né? Porque quanto mais...
1: Porque não é fácil.
2: Porque não é fácil, sim, exatamente, especialmente os maiores, né? Porque quanto mais movimentação você fizer, quanto mais, tipo, barulho, mais você vai chamar a atenção deles, né? Então, e ele é um predador, então digamos que você ficar calmo encarar, digamos assim, você vai mostrar que você não é uma presa, né? Claro que existem lugares e lugares, né? Como aqui a gente tem a bênção de viver num lugar onde, onde tem uma população boa de peixes, de alimentos, então tá tudo controlado, tá tudo bem, né? Os ataques vão acontecer mais em lugares que estão descontrolados. Normalmente, se tu pegar assim no mundo inteiro, em lugares que teve uma construção de um porto, construção de algo que mudou a diversidade do lugar, começam a ter mais ataques de tubarão. Mas é por uma questão de falta de alimento, etc. Normalmente não é nem pra comer, né? Eles atacam sem querer, achando que a gente é outra coisa, né? Achando que é uma foca, é uma defesa.
1: Um convite para quem não conhece Ponta do Ouro.
2: Ponta do Ouro é muito especial, por diversos motivos. Se você é uma pessoa que gosta da praia, gosta de paz, gosta do mar, gosta de nadar, quem sabe até se experimentar aí numa aula de surf, para entender como é que é a sensação, tem que vir para cá, tem que conhecer. Eu acho que o turismo nacional, por exemplo, cresceu muito dos anos para cá e foi muito bom, porque antes tinha um paradigma um pouco errado, né, da Ponta do Ouro, que era um lugar só dos estrangeiros ou só dos sul-africanos. Então agora isso já tá meio a meio, digamos assim, né? O turismo internacional é importante, mas o turismo nacional também. Então vem aqui, tem gente que vem para curtir, fazer umas boas festas, cada um tem seu estilo, né? Então tem muitas coisas que pode fazer na Ponta do Ouro, e então diversão e paz não vai faltar, na minha opinião, né?
1: Se calhar não sou da Ponta do Ouro, no Moçambique em geral, da nossa comida, já certamente que já provou, o que é que acha? Da nossa gastronomia.
2: Muito boa mesmo. Acho que um dos meus pratos favoritos é a matapa com caranguejo, sensacional. Já comi de tudo, a única coisa assim que eu não gosto até hoje... E aí muitos vão falar, ah, mas aí você não comeu a minha. É cacana. Não consigo gostar de cacana. E toda vez que eu falo, alguém fala, ah, mas a pessoa não cozinha direito. Aí a pessoa vai lá e faz, aí eu como, e amarga.
1: Isso eu não vou julgar, porque também não aprecio muito. É muito amarga a cacana. Rômulo, muito obrigado.

E acabamos de estacionar num território estratégico, uma verdadeira placa giratória que abraça quase todos os distritos da província de Maputo e acolhe a maior e mais movimentada fronteira terrestre do nosso país, Ressano Garcia. Falamos do vibrante distrito da Moamba, uma terra de biodiversidade atravessada por rios majestosos como o Incomate e o Sábia, guardiã de marcos históricos da nossa diplomacia e abençoada com uma gastronomia e cultura ímpares. Para nos guiar por este roteiro de potencialidades e descobrir o que faz da Moamba um destino obrigatório a ter em conta no turismo nacional, temos a honra e o privilégio de conversar hoje com o administrador do distrito.

0: deste grande Moçambique tem. Nós somos o distrito de Moamba, estamos localizados no sul de Moçambique. Fazemos uma triangulação extraordinária, porque primeiro somos o distrito que domicilia a maior fronteira terrestre de Moçambique, não é? Que é a fronteira de Ressão Garcia, aquela que faz a combinação de tudo que é ação turística deste país, pelo menos com a vizinha África do Sul, começa particular, com alguma particularidade aqui com a fronteira de Ressão Garcia. Mas da fronteira de Ressão Garcia para aqui, para a vila, estamos a falar de cerca de 45 quilômetros, não é? Estamos a dizer que daqui da vila até ao porto de Maputo, estamos a falar de por aí 70 quilômetros, não é? Estamos a dizer que o distrito de Moamba é aquele que, na sua localização dos 4.628 quilômetros quadrados que tem, nós fazemos fronteira com todos os distritos da província de Maputo, exceptuando com Matutuino, não é? Mas dizemos também que nestes distritos todos, que são 6, na perspectiva de que nós próprios somos um distrito e a província tem 8 distritos, então excluindo Matutuino, excluindo a nós próprios, nós fazemos aquilo que é o cinturão de qualidade da nossa província de Maputo. Temos ainda, no que diz respeito, algum potencial que queremos elevar a sua exploração, porque temos 2 rios que são extraordinários, que é o Rio Sabe e o Rio Incumate, que fazem aquilo que é a beleza das águas interiores do nosso país. Mas queremos também aqui aproveitar esta oportunidade que a rádio nos dá para podermos falar um pouco mais sobre aquilo que é o potencial que temos. Temos cerca de 123 mil habitantes, temos 4 postos administrativos, nomeadamente Moamba Sede, Ressão Garcia, Sábia e Pecene, não é? Só para ter um dado, Pecene, no seu potencial de crescimento, neste momento está com cerca de 52 mil habitantes, mas estamos a falar de uma referência do censo de 2017, em que tínhamos 34 mil habitantes. Então é só compreender o boom que só Pecene está a ter, para depois não falarmos dos outros postos administrativos. Mas tudo isto tem uma vantagem, porque está a fazer com que surjam instâncias turísticas, está a fazer com que surjam lugares de restauração tranquilo no que diz respeito à culinária e também ao alojamento, mas acima de tudo temos também fazendas de bravio, não é? E temos centros de caça também a nível do nosso distrito, naturalmente tudo coordenado com a ANAC, que garante aquilo que é primeiro o licenciamento dos que fazem caça desportiva, praticam caça desportiva, mas temos também algumas abordagens novas que estamos a começar, porque temos algumas montanhas que podem ser bem exploradas. Por exemplo, a montanha de Curumane, muita gente não imagina que a barragem de Curumane resulta de uma montanha. Então nós queremos também aproveitar a própria barragem de Curumane com a própria montanha, com esta denominação Curumane, também para virar um centro de atração turística para nós podermos avançar.
1: Já estamos a entrar para aquele que é o ponto que se calhar mais nos interessa, que é o turismo. Sob o ponto de vista, portanto, do turismo, Moamba envolve principalmente a participação em eventos gastronómicos e culturais, como o famosíssimo Festival de Carne Caprina, que tem lugar anualmente aqui, a descoberta da natureza através de caminhadas e passeios para as montanhas, como fez referência, pouco, portanto, conhecida, mas temos a de Goba, temos aqui a Lagoa Local, que também certamente é um local de interesse. Gostava que o senhor falasse de forma exaustiva sobre o potencial turístico deste distrito, para além do que já fez referência há pouco.
0: Bom, é dizer que efetivamente nós estamos a fazer combinação, não é? Daquilo que é o potencial existente e daquilo que podemos criar também para elevar o potencial da atração turística do nosso distrito. Faz referência ao Festival da Carne Caprina. Tivemos agora no dia 7 de junho a 4ª edição, que é o festival que transformou, não é, aquilo que é a abordagem e visão de Moçambique em relação a Moamba, mas acima de tudo eleva a qualidade e o potencial que temos naquilo que diz respeito à criação do gado caprino. Nós estamos felizes com este festival porque ele sugere-nos alguma evolução que vamos anunciar em momento oportuno, de transformação deste festival numa plataforma muito maior em que podemos

0: enxergar negócio na perspectiva não só daquilo que se compra e vende, mas negócio na perspectiva também do processamento desta carne e dos seus derivados. Mas também queremos trazer uma combinação em que nós nos afirmamos como a referência maior de produção de carne caprina, que pode também significar variedades, não é, do tipo de gado caprino que nós podemos ter. Mas também temos essas, bem falou, das caminhadas, que tem estado a ser um elemento de atração. Aqui, em combinação com os caminhos de ferro de Moçambique, há grupos que organizam excursões próprias até aqui à vila, não é? E até a Ressano Garcia, porque Moamba, como sabe, é atravessada por 6 estações, não é, do CFM. Então, há grupos organizados que nós saudamos e queremos incentivá-los para que continuem, e trazer outros grupos também, fazem excursões, não é? Mas nós temos já um dado interessante que muita gente não fala dele. Moçambique é uma referência no que diz respeito ao diálogo, não é, inclusivo. E este diálogo inclusivo, Moçambique sempre fez para dentro e de dentro para fora. E a primeira matriz do diálogo para fora, que resultou do diálogo interno, foram os acordos de Nkomati, não é? Estes acordos de Nkomati têm o seu lugar, não é, domiciliado aqui no distrito de Moamba, lá em Ressano Garcia, onde temos o local mítico dos acordos de Nkomati. Estamos neste momento a trabalhar com o governo do distrito, com o Conselho Executivo Provincial, com o Conselho do Serviço de Representação do Estado a nível da província. Estamos a trabalhar com o Ministério dos Combatentes e com a Associação dos Combatentes da Luta de Libertação Nacional, para podermos dar um valor mais efetivo. Porque nós olhamos para a abordagem, o primeiro acordo que Moçambique assina enquanto Moçambique independente foi com o presidente Samora, o acordo de Nkomati. Evoluímos, fomos ao acordo geral de paz com o presidente Chissano. Evoluímos em setembro de 2014 com o presidente Guebuza e o falecido presidente da RENAM, Afonso de Acama. Evoluímos em 2018, tivemos também o acordo com o presidente Ossufo Momade e o presidente Filipe Nyusi, em razão também do acordo da paz definitiva que se assinou na Praça da Paz, onde o presidente Nyusi tinha também trazido uma abordagem que vinha da sua ida para Satungira para o encontro com Afonso de Acama. E tivemos agora, no dia 5 de março de 2025, não é, o acordo para este diálogo nacional inclusivo, que tivemos a oportunidade agora, no dia 10 de setembro, de testemunhar aquilo que foi o lançamento da auscultação pública deste diálogo. Então, nós entendemos que devemos reivindicar de forma positiva que todos os acordos se domiciliem no acordo de Nkomati, porque ele também, o acordo de Nkomati, é sucedâneo, não é, do acordo de Lusaka, que trouxe depois a proclamação da independência. Então, temos muitas histórias, muitas pessoas que estão aqui na vila que contam como é que foi a Romaria para ir testemunhar o acordo de Nkomati, como é que os outros do lado da África do Sul vieram. E tem muita coisa que é importante que as gerações vindouras, e não só, possam também contemplar e poder dizer que sim, Moçambique é um país de paz, mas uma paz construída com muito sacrifício, não é? Mas acima de tudo com a convicção firme de que só o país uno, indivisível, é que pode avançar para aquilo que nós queremos, a unidade nacional da paz e desenvolvimento. Mas nós queremos também aqui particularizar alguns aspectos, não é? Há danças que são próprias, exclusivas, não é, daqui de Moamba. Temos xingomana como não há em nenhum lugar, que é própria aqui de Moamba. Temos uma poetisa declamadora que chama-se Romena, que é extraordinária menina, não é? Menina que quem a olha não acredita naquilo que sai daquela boca e daquela cabeça. Qualidade extraordinária. Temos um grupo cultural também de meninos mesmo, muito bom, chamado Mbeu e Ai África, não é? Que também é uma referência extraordinária. O que é que significa isto? Que nós temos um potencial que depende muito da forma como nós vamos exibir. É aqui onde saudamos a Rádio Moçambique por se juntar a nós para nos dar voz para aquilo que é o potencial que nós temos. Nós queremos dizer que o distrito está a crescer. Este crescimento, já temos grupos que querem vir construir campos de golfe aqui. Temos grupos que querem construir circuitos de motocross. Temos grupos que já estão avançados, já têm terreno para fazer também a extensão daquilo que é o autódromo do ATCM ou outro tipo de plataforma que signifique espaço para os amantes do automobilismo, não é, poderem estar também a desenvolver as suas atividades. Então, nós queremos sair do tradicional para o moderno e do moderno para aquilo que o mundo ainda nos vai oferecer, mas sabendo que Moamba é um potencial, e é por isso que nós dizemos Moamba terra de mãos habilidosas. É preciso que aqui eu diga e faça jus que a única área de conservação em Moçambique que tem os Big Five em toda a sua dimensão e domiciliado é o Parque Nacional do Zinave, que está no distrito de Mabote, do qual tenho muitas saudades pelo trabalho que acabamos desenvolvendo lá e a gente maravilhosa que ali está. Mas é preciso dizer que aqui em Moamba temos sim parte dos Big Five, porque temos leões, temos o elefante, temos búfalo, temos hipopótamo, não é? Faltando um, não é? Porque os Big Five, todos eles na mesma área, infelizmente em Moçambique só conseguiu-se ter a nível de Zinave, por isso que vai a Gorongosa, tem um potencial dos elefantes, dos leões, vais à reserva do Niassa, o potencial são elefantes, vais aqui a Matutino, o potencial maior que tem Matutino, que é preciso também falar, não é Moamba, mas é Matutino, é a província de Moçambique. Os maiores, o maior mamífero, não é? Está em Matutino, que é a baleia. Dos Big Five, o maior, que são os elefantes, também está em Matutino. Mas todos esses combinados trazem uma atração, porque a maior área que também está neste momento por conta do Kruger National Park a ter muitos elefantes somos nós. É verdade que Matutino está numa fase muito avançada, mas todos temos que fazer a gestão desses animais. Há muita gente que não sabe que o Kruger National Park neste momento está com cerca de 40 mil elefantes. E esses elefantes estão a vir para aqui. Tivemos uma reprodução extraordinária que nunca houve da família dos leões, não é? Que também Moamba teve este boom e outros distritos também tiveram, que temos que ver como é que fazemos a combinação. Está muita gente a querer vir para aqui porque quer vir caçar, quer vir contemplar, ao mesmo tempo quer vir estudar. Qual foi o que é que aconteceu para esta reprodução em massa em curto espaço de tempo? Alguma coisa. O que é que estão a comer? O que é que estão a sentir? O que é que estão a ver? Não sabemos, mas aconteceu algo estranho, que a reprodução foi muito corrida. Mas estamos felizes porque a ANAC também está a nos ajudar, como distrito, como província, a trabalharmos na gestão sustentável destes animais. Mas queremos dizer que temos muito mais espaço para fazendas de bravio aqui, porque queremos mais investidores. E queremos, acima de tudo, construir novas narrativas sob o ponto de vista da convivência pacífica, não é? Nós que vamos avançar agora para a construção das fazendas de bravio comunitário, não é? Queremos que a própria população também seja dona das fazendas de bravio e consiga conseguir fazer a gestão desses animais e ter renda. Há lugares no mundo que as comunidades estão a ganhar muito dinheiro. Então, como é que nós também, como Moamba, podemos conseguir encaixarmos nisso e podermos avançar?
1: Com estas palavras de visão, ambição e profundo orgulho identitário do administrador, encerramos uma magnífica viagem pelo distrito da Moamba. Ficou claro para todos nós que Moamba não é apenas um ponto de trânsito ou uma paragem no caminho para a fronteira. É um destino com luz própria. Desde o simbolismo histórico dos acordos de Incomata em Ressano Garcia ao paladar inconfundível do já famoso Festival da Carne Caprina. Termina assim e aqui a primeira parte de Lugares e Destinos de hoje. Esta hora foi preenchida por conversas transmitidas noutras ocasiões no seu programa de eleição. Na segunda e última parte, numa peça inédita, vamos visitar demoradamente a Vila de Caia.

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1: Amigo ouvinte, mais uma vez, muito bom dia. Começa agora a segunda e última parte de Lugares e Destinos deste domingo. Esta hora do nosso programa será dedicada à Vila de Caia numa visita demorada. Vai gostar.

0: Vamos conhecer a seguir alguns dos pontos turísticos e dados históricos do distrito de Kaya, em Sofala, sendo que a ponte rodoviária Armando Guebuza e a ponte ferroviária Dona Ana são considerados pontos de maior atração turística do distrito, unindo a grandiosidade moderna e a história colonial. Quino Monteiro.
1: Saudações, Givane ouvinte, eu sou Quino Monteiro e convido-vos a um passeio turístico à Kaya. Para conhecermos alguns dos vários pontos e dados históricos deste distrito nortenho da província de Sofala.
2: Sou Marcelino Miklosi Kamangueira. A vila iniciou-se em Jimbui, zona baixa. Jimbui significa que tem lá um riacho que entrava de Zambezi, Inhandale, e tem um riacho que entrou por dentro. Os brancos, quando vinham, preocupavam muito sobre aquele espaço de rios e perguntavam aos velhos ali, esse rio como se chama? Anotava, esse rio como se chama? Eles disseram que esse aqui, rio aqui, este aqui é Inhandale, este aqui, ali que vocês passaram para dentro, chegaram em Inhandale, é uma saída e entrada de rio Zambezi para Inhandale. Quando chegou aqui, também tem esse rio aqui, é que é o rio Chimbui.
3: Martinho Celestino. Eu lembro quando, antes de termos a ponte, atravessávamos o rio Zambezi a partir de um batalhão, usando o batalhão. Tinha carros que ficavam ali uma semana ou duas, até um mês, sem conseguir entrar na outra margem. Que é uma pequena distância, uns dois quilômetros e meio do rio, mas era difícil e a pessoa ficava duas, três semanas sem conseguir atravessar. Hoje, em menos de dois, três minutos, já está na outra margem. Aquela ponte é cartão de visita.
4: 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Olha, vem a Kaya, você vai comer uma galinha cafria, água e sal. Vem a Kaya, vai comer um aguassal, um peixe-pente. 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

0: O distrito de Kai é um dos importantes centros de trânsito nas viagens para a Zambésia e para a zona norte de Moçambique. A primeira localidade administrativa foi erguida pela Companhia de Moçambique em 1898 e ficava nas margens do rio Pungwe. Chamava-se Chimbwe, também conhecida como Fontes Vila. Devido às cheias, foi abandonada em favor da Vila Fontes, que foi transferida para local seguro e mais tarde rebatizada como Kaia. Estamos hoje em visita turística ao distrito de Kaia em Sofala, nesta visita acompanhada por simpáticos guias. Marcelino Camangueira, ancião natural de Kaia, fala-nos a seguir do que foi o distrito no passado. Seu depoimento é feito com um semblante visivelmente alegre. Tal é a sua satisfação pelo nível de desenvolvimento que Kaia está a registrar nos últimos tempos.
1: Marcelino Camangueira, já estou curioso. Camangueira, o que significa?
2: O Camangueira, os nossos verdes, quando estava grosso, bebia. Se vocês não vão fazer nada, eu já estou feito. É a Mangueira, que cena, né?
1: Uhum.
2: Estou feito, a Mangueira.
1: Uhum.
2: É. Não me faz nada,
1: não
2: eu estou feito,
1: nada.
2: Eu.
1: Uhum.
2: Da Mangueira, de Camangueira. Estou... Está com o Tita Pinto, da Mangueira.
1: E esse nome é do seu bisavô?
2: Sim,
1: uhum.
2: É bisavô.
1: Era muito famoso também?
2: Era muito famoso, porque havia rede naquela altura, matava muito peixes. O branco vinha comprar com ele, carregava aqui peixe seco para lá, fazer ticoa, fazer muita coisa.
1: Com isso peixe. Aqui no distrito de Kaia?
2: Aqui no distrito de Kaia.
1: Onde concretamente?
2: No rio Zambezi. Uhum. Também existe ali o pequenos rastros.
1: Uhum.
2: Onde que matava. Temos Nhandale,
1: uhum.
2: Temos esse rio Nhanzakaia,
1: uhum.
2: Temos Zambezi mesmo.
1: O próprio Zambezi.
2: Sim,
1: uhum.
2: Onde que saem esses peixes.
1: Ok.
2: Sim.
1: O distrito de Kaia com muitas histórias, né? Uhum. Muitas histórias. São dessas histórias que vamos hoje passar por elas, através do nosso convidado, no programa que muito bem conhecemos, destinos e lugares turísticos de Moçambique. Estamos em Kaia. Falar de Kaia, dos tempos que conheceu, sabe-se que a vila de Kaia não é aqui onde estamos agora. Onde é que a vila iniciou?
2: A vila iniciou-se em Chimbwe, zona baixa.
1: É como a vila era conhecida na altura, vila de Chimbwe.
2: Chimbwe, era Chimbwe. Lá no rio, era Chimbwe. Não era vila, não era nada, só era Chimbwe.
1: E o que significa esse de Chimbwe?
2: Chimbwe significa que tem lá um riacho que entrava de Zambezi, rio. Eu acabei de falar aqui, esse é um rio de Nhandale.
1: Nhandale.
2: E tem um riacho que entrou por dentro.
1: Uhum.
2: Os brancos, quando vinham, preocupavam muito sobre aquelas passos de rios,
1: uhum.
2: E perguntavam aos verdes ali, esse rio como se chama?
1: Eles escrevia.
2: Anotava. Esse rio como se chama? Eles disseram que esse aqui, rio aqui, este aqui é Nhandale, este aqui, ali que vocês passaram para dentro,
1: uhum.
2: Chegaram em Nhandale, é uma saída e entrada de rio Zambezi para Nhandale.
1: Uhum.
2: Quando chegou aqui, também tem esse rio aqui,
1: uhum.
2: É que é o rio Chimbwe.
1: Chimbwe.
2: É.
1: É aí onde os brancos faziam seu comércio?
2: Já começaram a fazer lojas,
1: uhum.
2: Já começou a fazer moãs, muita coisa que havia lá, prédio,
1: uhum.
2: E a cidade estava lá.
1: Ah,
2: naquela
1: sim.
2: Altura não era cidade, só chamava Chimbwe.
1: Chimbwe.
2: Não era cidade, mas havia muita coisa que os brancos fizeram lá.
1: Uhum.
2: Sim.
1: Temos algumas casas até hoje, feitas na altura?
2: As casas podia ver.
1: São as ruínas.
2: Já ficou ruína e também guerra quando passou, muita gente passou a bater aquelas casas, levaram aquelas tijolos. Mas quando chega hoje pode ver que aqui havia mesmo prédio, aqui havia mesmo casas, aqui havia lojas, isto até aqui pode mostrar.
1: Uhum.
2: Sim.
1: E como era a vida na altura em Chimbwe?
2: A vida de natural em Chimbwe era sentado,
1: uhum.
2: Porque não era esta vida que nós temos agora.
1: Uhum.
2: Porque nossa vida de agora é dinheiro. Naquela altura não era dinheiro. Eu assistia meus pais com aqueles brancos para que trabalharem. O meu pai era brigado. Não era ele procurava emprego, não. Era brigado e nas manhãs apanhava regro, trazia calça, camisa branca, vinha pôr aonde? No teto.
1: Era o dia dele, era o dia escolhido para trabalhar.
2: Uhum. O trabalho era de, era três tipos de trabalho. Era trabalho de contrato, era trabalho de esbarro. Esbarro é o quê? É carregar aquele branco daqui até outro reguro.
1: Ah, sim?
2: Sim. Carregava o reguro de Zimbábue até Sacatuco. O Sacatuco também carrega até... Até sucessivamente, até Sena, naquela estrada de baixo. Uhum. Aqui não havia estrada em cima.
1: Não havia nada?
2: Nada. Era só mato. Uhum.
1: Sim. E hoje a vila que era conhecida na altura por Timbue é atualmente chamada de Vila de Caia. É aqui onde estamos agora.
2: E agora estamos na Vila de Caia. Uhum. Quem transformou Caia em um branco, hein, que chegou, primeira pessoa que construiu casa e loja dele lá na vila. Uhum. Hum? Ventura, esse branco, 1960, ele construiu lá. Aqui, os meus avós, quando, naquela altura, quando íamos levar lenha ou levava capim, punhamos num sítio, ali onde que saía a história de nos contar sobre fábrica que acontecia, que estava aqui.
1: Há uma fábrica que foi montada aqui por Ventura?
2: E, sim, não.
1: Não.
2: Ventura foi uma loja.
1: Uhum.
2: Essa fábrica, Ventura apanhou aqui.
1: Apanhou essa fábrica aqui.
2: Sim. O meu avô viu.
1: Uhum.
2: E que fez transformar para vir Vila Caia.
1: Uhum.
2: São primeira pessoa, são brancos que traziam seus materiais para construir
1: a fábrica.
2: Fábrica.
1: Era a fábrica do quê?
2: Açúcar.
1: Grande fábrica.
2: Grande fábrica. Lá tem bacias onde estendia o açúcar e tem bacia onde que metia água de aquela de papa.
1: Uhum.
2: Aquilo, meus pais diriam que era 1940, 1930, essa fábrica.
1: É uma fábrica que ajudou a vila a crescer.
2: Ajudou a vila a crescer, mas não demorou muito.
1: Por quê?
2: Porque a fábrica, as machambas, era naquela parte onde, que tem, onde que tinha pessoas. E aquela terra, não sai umas canas com doces boas.
1: Uhum.
2: Os brancos começaram a ver que estamos a estragar nosso dinheiro, dinamizar as pessoas machambas.
1: Uhum.
2: E ponto dois, e açúcar mesmo, não sai bonito açúcar.
1: Não tinha qualidade.
2: Não tinha qualidade, porque aquela terra ali, a cana dele tinha pouco margado de sal.
1: Uhum.
2: Por isso que começaram a transferir daqui para Marumeio, sim.
1: E Caia que conhece hoje, já é um município, tem a ponta Armando Emílio Guebuza. Caia tem Dona Ana, faz fronteira, o único distrito faz fronteira com Mutuarara, aliás, foi também com Zambézia e com Tete. E Caia que conhece hoje? Está bonito ou não? Prefiro Caia, o Chimbo antigo?
2: Não, Chimbo antigo não era bom.
1: Passou?
2: Passou. Por quê? É Chimbo antigo porque era um tempo quando chove, primeiro ponto. Água se encher, segundo ponto. Ali sempre havia danos de água, havia dano de quando chover muito, também se enchia aqueles rachos pequenos, não havia sucesso. Agora Caia nova, com vida nova.
1: Luzes.
2: E tá, também nós mesmo, nós, os velhos, não sabemos de como
1: acontecer
2: e como podemos voltar também a apanharmos essa vida.
1: A vontade de voltar a ser criança?
2: Sim, porque pá, eu já estava crescendo.
1: Pois.
2: Naquela altura não havia município,
1: uhum.
2: Não havia esse tipo de sucessos,
1: uhum.
2: Não havia casa na vanaria.
1: Uhum.
2: Para ter casa na vanaria é preciso ir escrever na administração como um semerado.
1: Uhum.
2: Não ter documentação de semerado, você nunca vai construir a casa.
1: E depois passar por um processo de perguntas,
2: sim,
1: por quê, onde é que conseguiu?
2: Como conseguiu esse dinheiro? Você vai dizer que eu tenho 3 hectares. Como conseguiu cultivar até 3 hectares? Onde saiu esse fundo? Nada, eu criei cabrito, depois comecei... Porque cada cabrito só era vendido... Agora, o dinheiro dele é um meticário. Ele daria um escudo, um cabrito. Para você ter 20 cabritos, para ter 10 meticais. Mas esse 10 valia construir uma casa na vanaria, bonito, e tirar um escudo para você fazer seu todos de documentação chegar.
1: Uhum.
2: Naquela altura. Mesmo eu que estou a falar, usei também calça, camisa, espéua, sapato, 25 centavos.
1: 25 centavos.
2: Não chegou nem um meticário, nem um centavo, ainda não tinha chegado.
1: Uhum.
2: Eu também passei nesta vida, porque quando o branco saíram, deixaram-me que com a idade de 13 anos, 14, 15 anos, já estava fazendo independência da Ferrolim.
1: E o som de comboio que ouvimos há pouco tempo revela desenvolvimento de Caia?
2: Sim. Esse comboio que é mais importante, que está nos ajudar e que muito valência. Não é só Caia, Moçambique inteiro. Se dizer Caia, porque não carrega só pessoa de Caia para Tete, não. Poxa. Quando quero ir de Maputo, hoje posso subir, vou descer e ajudar-me. Cortou-me aquela despesa que eu podia fazer para lá, porque daqui até Maputo chega 2 militares. Agora hoje não. Eu subo aqui com 200 e tal. Eu já sou velho, subo com 52, já estou baixa. De baixa para lá já cortou-me também uma despesa quando se quer chegar a Maputo.
0: A Incaia, a ponte rodoviária Armando Guebuza e a ponte ferroviária Dona Ana são empreendimentos de grande engenharia e pontos de maior atração turística, unindo a grandiosidade moderna e a história colonial. A população pede a transformação daqueles dois colossos arquitetônicos sobre o rio Zambeze como forma de alavancar o turismo regional de Sofala, bem como na implementação de espaços de lazer e restauração nas margens e a criação de rotas turísticas fluviais que unam as duas pontes. Aliás, a ponte Armando Guebuza, por exemplo, atrai turistas e visitantes pelo seu valor estético, sendo que, para quem visita a ponte, o principal espaço para fotografias e contemplação é o mirador oficial erguido numa antiga plataforma colonial sobre o rio Zambeze.
2: É uma vantagem grande que ele fez ou que foi feito em Moçambique para só aquele ponte. Se eu contar a história de rio Zambeze, antes de chegar em Batalhau, esse tempo que estivemos a falar aqui, só era canoas. Não passava um dia sem faltar...
1: Não faltar por crocodilos.
2: Sim.
1: Naufrágios e tudo.
2: Sim. Porque lá só era remo, com canoas grandes. Uhum. Aquelas canoas mesmo. Havia dano de ventanias.
1: Poxa.
2: Não passava 2, 3 dias sem ouvir que...
1: Alguém morreu.
2: Alguém morreu. Devido mais graça do governo, organizaram-se para fazer aquele ponte. Está a ajudar agora todo moçambicano de África. Já não é só Moçambique. Estamos a receber aqui tanzanianos, sai de lá. Estamos a receber aqui muitas histórias, já está a entrar por aí mesmo. Não podemos falar até lá, todas.
1: Quer dizer que Caia é um grande destino turístico por excelência agora, graças a essa ponte e não só.
2: Sim.
1: Muitos turistas vêm.
2: Muitas turistas mesmo.
1: Uhum.
2: E nos deixa muitas visão através dessas turistas mesmo.
1: Uhum.
2: Porque temos muitas pessoas que saem aonde? Zâmbia, Zaire, vem, desce, passa por aqui.
1: E tiram fotografias.
2: Tiram fotografias.
1: Uhum.
2: Muito desenvolvimento.
1: Uma ponte bonita.
2: Muito bonita.
1: Uhum. Muito é bonita. Muito rápido agora fazer a travessia de Caia para Zambézia.
2: Essas horas que estou a dizer, pegamos moto, não vamos esperar nenhuma pessoa. Vamos em Chimuara e voltarmos.
1: Vamos a essa boleia?
2: Com 30 minutos podemos chegar já em Chimuara,
1: uhum,
2: e voltar, porque é uma boleia simples. Naquela altura não. Você podia esperar só o Batalhau, chegar o caminhão que pode chegar para vocês terem aquelas. Porque cada uma maquinaria de que puxava o Batalhau, ele levava 4 máquinas. Essas 4 máquinas, cada máquina era levado por 100 litros, é por dizer que é um tambor inteiro, cada máquina. Ele levava 3 ou 2 para conseguir, mas bombosa era 4. Se pôr 2, 3, porque despesa já não tinha, mas se ter bens, era 4 máquinas. E que podia correr a Zambeze, porque o Zambeze tem corrente.
1: Pois.
2: Com esse 3, 2 que estamos a referir, ele deve passar daqui até uma distância de 200 metros para fazer corte, para chegar ali. Mas com 4 não, só fazia diretamente. Isto que estava a acontecer, mas agora aquilo acabou. Estamos independentes, livre. Mesmo se acontece mais aquilo que vinha acontecendo, eu, como velho, não podia mais acontecer. Naquilo que nós vimos, não podia mais acontecer para os nossos filhos. Mesmo esses filhos não obedecem, não chegam também, como os que está a fazer hoje, Sr. Cotório, não faz perguntar, velhos, qual é a vida mesmo? Como aconteceu mesmo? Como vínhamos? Não tem isso. Porque nós temos três tipos de história. Temos história dos velhos, que estamos a contar. Temos história da guerra, que passamos de Frelimo e guerra de um irmão. Vai lá de colônia, do que é esse do irmão?
1: Entre irmão.
2: O irmão que doeu muito. Mas esses nossos filhos agora nem têm tempo com isto.
1: Eu gostaria de ver uma outra cidade onde não troca caia por nada.
2: Agora caia, pode sair daqui para a beira, mas estou a ver mesmo beira agora, não há sucesso como caia. Não há vida como caia. Caia a vida. Ponte e esse linha feira nos traz muita coisa. Muita coisa. Embora não temos emprego, mas epa, as coisas estão suficientes. Porque quando sai de lá, estamos a dizer, temos as pessoas que saem de longe. Passa por aqui, eles passam a comer aqui. Quando come, está a nos deixar alguma coisa. É um desenvolvimento do distrito. É diferente com Nhaminga, é diferente com Mopeia, é diferente com outros distritos. Nem mesmo Mutarara está afastado. Eu, para mim, penso que é uma coisa nova. Estamos a ouvir por longe. Hein? Temos todo o desejo de convidarmos todas as famílias, porque somos o único pai, o único mãe, porque Deus é o único que nos fez.
1: E somos moçambicanos.
2: E somos moçambicanos. Mesmo sendo um país estrangeiro, ele é o mesmo, é a nossa família também. Estamos a desejar bem-vindo, se tem essas pessoas que querem vir, a caia está aberto. Nós também vamos ter nova visão, eles também vão levar nossa visão.
3: Martinho Celestino, é super ponto que está muito mal ser aproveitado. Muita gente chega, tira fotografia, sai. Mas se que tal se pensássemos e organizarmos e quem chega, tira uma foto em forma de uma homenagem, deixa talvez um metical naquele local. E este um metical entre diretamente no cofre exatamente do Estado, que depois isto pode ainda melhorar a vida dos munícipes a nível daquele local. Isso faria muita diferença.
1: É um lugar turístico por excelência.
3: Por excelência. Ninguém chega.
1: O que mais lhe agrada aí?
3: Se recuarmos o tempo, eu lembro quando, antes de termos a ponte, atravessávamos o rio Zambeze, a partir de um batalhão, usando o batalhão. E tinha carros que ficavam ali uma semana ou duas, até um mês, sem conseguir entrar na outra margem. Que é uma pequena distância, dois quilômetros e meio do rio, mas era difícil e a pessoa ficava duas, três semanas sem conseguir atravessar. Hoje, em menos de dois, três minutos,
1: já está na outra margem.
3: E a maneira que aquela ponte também foi feita com amor e paixão. Isso conta muito. Então, a pessoa não vale a pena só visitar e tirar foto, mas deixa uma lembrança. Quando nós vamos a um casamento, deixamos uma coisa como presente. Num funeral deixamos uma flor. Então, por que que não pode servir para aquela ponte? Deixamos pelo menos um metical. Não
1: é um grande destino turístico.
3: Exatamente, sim. Aquela ponte é cartão de visita. Então, faz sentido, sim, contribuirmos a cada minuto, a cada cidadão que passa por ali, deixa alguma coisa. E isso vai servir para, seja para preservarmos o espaço, para preservarmos os feitos, e é uma grande história.
4: Albino Fife, falando desta ponte aqui, até porque para mim o nome também é bonito, para mim seria uma ponte da unidade. É uma ponte de unidade porque é que liga populações de Sofala. Liga também a população do norte. Veja só que esta ponte traz um grande ganho. Ninguém passa para Zambeze, Nampula, Cabo Delgado, sem passar da ponte Armando de Miguel. Esta ponte, para mim, até seria a ponte da unidade. Apesar que já temos uma ponte da unidade nacional, mas esta ponte seria a ponte da unidade nacional. É uma ponte que trouxe muita vantagem, principalmente para Zambeze e Sofala. Porque antigamente nós, veja só, antigamente usávamos batalhão, mas hoje temos esta ponte onde você só com seu 200, 300 meticais, pagas portagem e estás a avançar à vontade. Então é uma ponte que, na verdade, também traz muito benefício para todos nós. Então é a população, tanto como de Sofala e Zambeze.
1: Vemos muita gente aqui a fazer fotografias. Toda a gente quer ter uma recordação quando passa desta ponte.
4: Realmente, fazemos fotos no João Quimara, fazemos fotos na ponte Armando de Miguel Guibuza. Se fores a ver também, mesmo até o próprio logotipo do Conselho Municipal da Vila de Caia, também carrega a ponte. Se for anotar. Então carrega mesmo a ponte, esta ponte sobre o Rio Zambeze. Vou convidar a todos. Venham conhecer Caia. Caia tem muita coisa. Temos a sorte, estamos no corredor. Para quem quer ir de comboio, há de fazer a viagem de comboio. O comboio passa duas vezes.
1: Muita
4: vontade. Por semana, usa a ferrovia. Se quiser mesmo, a partir da N1, vai usando a N1, de sua viatura. Aqui, a qualquer momento, a qualquer hora, você consegue transporte para o seu destino, a partir de Caia. Caia é um corredor. Estamos muito à vontade.
0: A repartição de turismo nos serviços distritais de atividades económicas de Caia reconhece a pressão exercida sobre o distrito na componente turística devido à sua localização geográfica.
5: Muitas das vezes nós recebemos muitos hóspedes que, ao serem de muito longe, preferem descansar em Caia. Daí que os nossos operadores de hotelaria ganham os hóspedes, quer na componente de restauração e na componente mesmo de dormidas. Por exemplo, para citar, no ano passado nós tivemos um registro de dormidas num plano de 11.565 de dormidas, estamos a falar de nacionais e estrangeiros. O distrito conseguiu acolher cerca de 13.894 hóspedes.
6: Isso é uma superação de meta.
5: Sim, superação de meta. Este ano, só no primeiro trimestre, tivemos um cenário muito diferente, que é muito que nós não tínhamos. Né? Recebemos aqui dois grandes eventos. O primeiro evento foi de conhecimento nacional, até se calhar fora de fronteiras. Estamos a falar da apresentação e nomeação do bispo da diocese, de aquele arrastou muita gente aqui. Aqui tivemos problemas de número de quartos e camas para acolher da equipe, até porque houve situações em que muitos cidadãos locais acabaram por apetrechando suas próprias casas para acolher essa gente. Veja só, um pequeno detalhe, onde se acomodou a diocese de Caia era um estabelecimento hoteleiro, tinha capacidade de 20 camas, aliás, 20 quartos, né? 20 quartos, tinha 20 quartos de hotel, mas passou, transformou-se para diocese. Mesmo assim, não tivemos ruptura, porque, aliás, não tivemos problema de déficit. Quer dizer, nessas 20 camas, aliás, 20 quartos, dizia, apareceu um outro. Um hotel espetacular, está justamente mesmo atrás da estação ferroviária.
6: Okay. E a acontecer esses todos eventos, a se escolher Caia para ponto de partida, de convergência ou não, é uma grande responsabilidade para a vossa repartição.
5: Muita responsabilidade, até porque nós fomos. Há um tempinho atrás fomos obrigados a aumentar o número de estabelecimentos hoteleiros. Por quê? Porque havia muitas propostas de muitos ministérios, muitas ONGs, de realizarem cá conselhos de coordenadores, por ser centro.
6: Sim,
5: por ser centro. E pronto, o que nos dificulta um pouco é justamente o nosso calcanhar daqueles que é a N1, a Estrada Nacional número 1. A Estrada Nacional número 1 está aí. Muita gente vai querer deixar de voar, mas vir para colher o paisagem neste corredor todo.
6: E o turismo, quando é feito por terra, melhor. Para contemplar esta beleza toda.
5: Aí contempla tudo, né? Contempla tudo. Para num sítio de ver um rio, para num sítio ter uma lagoa, quer ver esse pende, como é capturado, por aí fora. Uma série de lutas.
6: E no ano que ainda segue, quais os grandes desafios do seu setor?
5: Bom, desafio é, primeiro, um dos grandes desafios é procurarmos apetrecharmos, né? Quer dizer, apetrecharmos os nossos estabelecimentos, né? E que sejam modelos, né? Com aquilo que existe nas cidades capitais. Essa é uma componente muito importante, né? E outro desafio é esse de reabilitação mesmo da Estrada Nacional. Outro desafio também é a melhoria da circulação, né? Porque temos um comboio que circula duas vezes, imagina se fossem três, quatro vezes a facilitava isso, isso ia capacitar muito bem, sim, ao nosso turismo, sim. E outros também queremos pedir, dizer que em Caia tem isto, tem mais aquilo, tem lá bom pedido. Aliás, vai dizer sozinho que eu comi essas coisas. E depois tem uma população muito acolhedora,
7: sem dúvida.
5: Muito acolhedora.
7: Muito obrigado.
5: Obrigado.
0: E quem por Caia passa encontra uma rica fusão entre a culinária tradicional moçambicana e os sabores ribeirinhos do Rio Zambeze. A gastronomia local destaca-se pelos ingredientes frescos e pelos preparos autênticos. Umbewa, por exemplo, rato do campo, é uma iguaria exótica muito apreciada no distrito de Caia. Ele distingue-se totalmente do rato urbano ou do lixo, conhecido na língua xicena como tiro, sendo um alimento limpo capturado nos campos. Na gastronomia tradicional de Sofala, é considerado um petisco ou complemento de alto valor, sendo frequentemente comercializado em mercados locais e ao longo de estradas. E foi há pouco tempo o meu prato do dia.
2: Quando ele já aparece aqui, varia de cada turista, né? Outros precisavam aquele mbende mesmo, peixe mbende, big, grande. Ele paga 200 meticais só cada peixe. Ele começaram a comer aqui, dizer que já estou mesmo em Moçambique.
1: É peixe do Zambeze?
2: É peixe de Zambeze.
1: É bom peixe?
2: Bom peixe, sim. E também lá temos outro tipo, mana feruca.
1: Mana feruca, o que significa? É peixe também?
2: E também é um peixe, de uma altura assim, mas ele é muito saboroso.
1: Feruca, mas feruca quer dizer ficar doente?
2: Nada, não. Feruca é um doente, a referindo do carne dele, peixe, aquele peixe. O pele dele é muito leve.
1: É? Saborosa.
2: Saborosa. Por isso as pessoas começaram a depitar, o nome dele é Nenche. Encupe é o que o nome, mas pessoas passaram a dizer que é da feruca, porque epa, é um peixe muito saboroso mesmo.
1: Mana feruca.
2: Sim.
1: Também podemos pescar aqui no Zambeze?
2: Sim. Que é mais de pescados, com pescadores cheios.
1: Há muita gente que vem pescar aqui no Zambeze e levar para fora.
2: Isso que está a acontecer, sim. Pesca aqui, esse tipo de peixe, levamos para onde? E levamos para Gru, Moloko, até chega também Maputo, chega também Malawi, esses peixes, porque são peixes muito sabores.
1: Temos o pende, temos moana feruca.
2: Sim, temos somba, aquele peixe de barba. Temos muitos tipos de peixe, não é só temos tipo em tipo, não cabe falar todos. Obrigado.
1: Mas também pode-se comer aqui um bom mbewa.
2: Mbewa também aqui não se conta.
1: Mbewa são aqueles, eu não sei se ratos. Explico melhor, são ratos?
2: Ratos. Há três tipos de ratos.
1: Vamos a isso.
2: Há ratas anas, que é mais grande. Há rato de nascença naturais, esse que é cavado. Ratazana é que é apanhado nas capi.
1: E temos esse rato que fica dentro de casa. E
2: temos rato que fica dentro de casa. Esse rato já é diferença em dicionário em macena ou em outra língua. Fala já tiro.
1: Tiro.
2: Modificou ser rato. Saiu no rato, entrou já dentro da casa. Come aquilo que come pessoa, já não é rato. Mesmo se apanhar quantidade, não é comido.
1: Não é comido.
2: Mas rato hoje mesmo sendo uma, vamos assando.
1: Pois.
2: Porque ele é saboroso, muito
1: ontem,
2: gostoso.
1: Ontem até vi-me a comer.
2: Eu vi mesmo.
1: Gostei muito de comer mbewa.
2: Mbewa, não é rato.
1: Hã?
2: Não é rato da casa,
1: mas
2: não.
1: Como é que se, como é que podemos caçar o mbewa? É rato da machamba.
2: O rato da machamba.
1: Como é que podemos caçar?
2: E caçamos assim. Tem três tipos de armadilhas. Tem aquelas bardes, né? E vamos ali, procuramos um sítio, cavamos, tapamos, pomos aquele rato, o barde, pomos dentro de água, tapamos, arranjamos folha de, como dizer, bananeiras. Pomos em cima assim, pegamos o fareiro, bem torrados, pomos em cima, daquela bananeira.
1: Gostam de farelo.
2: E comida. Ele quando pisa aquilo ali, todos aqueles caem naquela, naquela bacia ou naquela lata. Você quando de manhã quando chega lá, vai apanhar lá, está cheio. E também podemos apanhar de outra maneira. Passamos com enxada, cavarmos em buraco por buracos. E também podemos apanhar.
1: E como é que se prepara?
2: E aquilo se prepara...
1: Para ter aquele sabor que eu ontem gostei de sentir e comi com muito bom gosto.
2: Pega aquilo ali, se é de água, como estou a falar, primeiro estende, seca. Quando secar, põe fogo, começa a queimar aquele, tirar aquela ficar só o pele de nascença dele.
8: Uamba, né? É. Kuamba, né?
2: Kuamba. É, com zuamba bom. Uhum. E quando dali, pá, rasca. Uhum. Se quer fritar, se quer cozinhar, não tira. Uhum. Muito sabor.
1: Pode temperar com alguma coisa?
2: Pode. Uhum. É, pode entrar coco, pode entrar amendoim. Óleo uhum. natural para ele. Uhum. Também podemos pôr gergelim. Isso tudo serve para ele.
1: Um bom petisco.
2: Bom carilho, bom petisco. Uhum. Bom petisco. Uhum. Na mesa com uma cerveja ali ao lado, não se tira mesmo.
1: Meu Deus. Mbewa.
2: Mbewa. Uhum. É natural.
1: É natural.
2: Sim.
1: É de Caia também.
2: É de Caia também.
0: Falamos hoje das relíquias históricas e turísticas do distrito de Caia. Um forte abraço de Quino Monteiro a partir de Caia. Muito obrigado, Quino. Um abraço de amizade.
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0: Amigo ouvinte, por hoje é tudo. Vamos embora. Somos Elvis Magaia e Ivan Obdias. Nesta edição, fomos a um território estratégico, uma verdadeira placa giratória que abraça quase todos os distritos da província de Maputo e que acolhe a maior e mais movimentada fronteira terrestre do nosso país, Ressano Garcia. Estivemos na Moamba num dia em que também fomos a Ponta do Ouro. Naquele ponto do extremo sul do nosso país, conversamos com o Rômulo, brasileiro e professor de surf. Também na primeira hora escalamos a terra dos guerreiros, província de Gaza. Precisamente, Manjacaz, terra de Mr. Bau, a quem atribuímos a responsabilidade de fechar o nosso programa. Até para a semana.

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0: 6:11, o Rádio Ouvintes ligados antena da Cidade FM. Muito bom dia. Bom dia, bom dia, bom dia, bom dia, bom dia, bom dia, bom dia, bom dia, bom dia, bom dia, bom dia, bom dia, bom dia, bom dia, bom dia, bom dia, bom dia.
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0: 6:12. É com enorme satisfação que estamos aqui. Mais uma semana laboral. Hoje é 26 de julho, 27 de julho. Para o ano 2026, eu sou Helder Mendes. Aqui é a sua Cidade FM 97.9. Estamos também no site online www.cidadefm.co.mz. Até às 10 horas. Começa o dia connosco. Obrigado ao vastíssimo auditório que já se conecta à antena da cidade. Evitem os seus meninos na carrinha escolar e todas as outras carrinhas escolares com os seus meninos.
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0: Aos transportadores e semicoletivo de passageiros, vai o meu carimão. Obrigado aí pelo carinho da audiência.
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0: Um abraço ao Mistura, ao Sérgio António Guilherme, ao Manhenha, representando todos os transportadores e semicoletivos. Aos particulares, um grande abraço para o meu bro, meu brother, Virol Edmundo. Bom dia! Suzana Ferrão Mapulene, bom dia!
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0: E a todos aqueles que a esta altura estão conectados à antena da Cidade FM.
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0: 6:13.
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0: Rogamos, Pai Santo, que esta semana seja uma semana sobretudo de proteção divina, que a sua mão esteja conosco, Pai Santo. O maligno servidor das trevas está a usar de várias artimanhas, subterfúgios, estratégias para nos destruir, para nos demolir, para nos envergonhar. Mas nós somos mais do que vencedores, pois em nossa vida habita o maior dos seres, o maior dos espíritos, a mão mais sagrada. O Pai Santo habita sobre as nossas vidas. Então, meu Deus, coloca a nossa mão, coloca a sua mão nas nossas vidas, Pai Santo. Passamos por dores, por angústias, por frustrações, por desafios, muitas vezes impostos pelo maligno servidor das trevas, que é espírito, Pai Santo. Um espírito que seguiu por outros caminhos e tenta influenciar esta humanidade, tenta destruir a todos, tenta levar a todos consigo, Pai Santo. Mas nós, Pai Santo, não seremos atingidos. Há uma promessa para quem acredita e nós pegamos desta promessa, acreditamos. Proteja-nos, Senhor. Proteja-nos de todo o mal. Proteja-nos de todas as artimanhas. Proteja-nos de todos os esquemas, Pai Santo. Que a sua mão sagrada seja o nosso manto sagrado, Pai Santo. Onde colocarmos a planta do pé nesta semana, que os nossos sonhos se realizem, que os nossos projetos se realizem, Pai Santo. Abra as portas, Pai Santo. Abra as portas. Abra as portas. Prosperidade, saúde, felicidade, amor, conquistas, Pai Santo. Não temos ninguém em quem recorrer. Não temos outra proteção, não temos dinheiro para pagar médicos tradicionais, curandeiros, feiticeiros e etc. Não temos nada a não ser o Senhor, acreditamos, Pai Santo. Que postrados, rogamos perante a si, Pai Santo, proteção, bênção e bênção sem medida. Abençoe esta semana, meu Deus, a todo aquele que crê. Sem distinção de raça, de credo, de filosofia, abençoa, Senhor, toque nas nossas vidas. Que seja uma semana abençoada, próspera, de sucesso, de saúde e abundância nas nossas famílias. Abençoe os nossos colegas, abençoe os nossos projetos, abençoe tudo aquilo que for acontecer ao longo desta semana. O Senhor é conosco. Muito obrigado, Pai Santo. Obrigado por ontem, obrigado por hoje, obrigado por amanhã. Sabemos que o Senhor é conosco. E uma vez mais vai-se provar esta semana que existe um Deus em nossas vidas. Todos aqueles que crê, amém, amém, sem distinção de credo religioso, nós somos um país laico, então cada um creia, que esta semana vai ser super abençoada, vai ser uma semana próspera para todos nós.
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0: 6 horas e 16 minutos.
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0: Começamos. Este é o mais recente de Calixto Ferreira, chama-se Salomé. Está de volta o Calixto. Está na cidade. Bom dia!

0: Moema de Amor. 6 horas e 29 minutos. Atualizamos agora a previsão do estado do tempo para hoje. Segunda-feira, 27 de julho. Meteorologista em serviço, Aurélio Domingos. Bom dia.
1: Bom dia. Para as províncias de Niassa, Cabo Delgado de Nampula, prevê-se céu pouco nublado, localmente muito nublado. Possibilidade de chuviscos dispersos nos distritos ao longo da faixa costeira. Neblina e nevoeiro ao longo dos vales. Ventos do oeste a sueste fraco a moderado. Para as províncias de Tete, Zambésia, Manica e Sofala, prevê-se céu pouco nublado, localmente muito nublado. Possibilidade de ocorrência de chuviscos locais na faixa costeira. Vento sueste a sudoeste fraco a moderado, soprando por vezes corajadas. Para as províncias de Inhambane, Gaza e Maputo, prevê-se céu pouco nublado, com períodos muito nublado na faixa costeira, onde há possibilidade de ocorrência de chuviscos, vento de sueste a nordeste fraco, soprando por vezes corajadas. Temperaturas máximas previstas em graus Celsius. 7, 29. Nampula, 28. Maputo, Pemba e Xaxai, 27. Beira e Quirimane, 26. Vilanculo, 25. Chimoio e Inhambane, 24. E por fim, a cidade de Lixinga com 21 graus Celsius. É tudo, muito bom dia.
0: Obrigado, Aurélio Domingos. Bom trabalho, bom dia. 6 horas e 31 minutos. Daqui a pouco atualizamos a informação.

It's all about me, som da Lisa Moyes. Horas e 38 minutos, esta é a sua Cidade FM. Obrigado sempre pelo carinho da sua audiência, a caminho do trabalho, da escola, a caminho da machamba. Bom dia!

altura de atualizar então a informação. E começamos, como sempre, com o site da Rádio Moçambique. Frelimo defende a continuidade do manifesto eleitoral da província de Gaza. A Frelimo espera que o próximo governador de Gaza seja nomeado em substituição de Margarida Mapanzene Shongo, que renunciou ao cargo de continuidade à implementação do manifesto eleitoral do partido. O porta-voz do Comitê Central do Partido Frelimo, Pedro Guiliche, disse sexta-feira em Chimoio que competirá à Assembleia Provincial de Gaza à escolha do próximo governador da província. Ainda no site da Rádio Moçambique, a vice-presidente do Malawi escapa ilesa após incidente com viatura oficial. A primeira vice-presidente do Malawi, Jane Ansha, escapou ilesa depois que um pneu da viatura protocolar que a transportava estourou no distrito de Ncheu, quando viajava em sua comitiva da cidade de Blantyre para Lilongwe. O porta-voz do gabinete da vice-presidente, Richard Mvula, confirmou esta sexta-feira o incidente, mas pediu mais tempo antes de fornecer mais detalhes. Fontes do gabinete da vice-presidente indicaram ainda que está em curso uma investigação para apurar a causa do rebentamento do pneu, pois antes de qualquer viagem daquela dirigente, a sua viatura é sempre inspecionada. Ainda no site da Rádio Moçambique, Tribunal suspende trabalhos da comissão que investiga Ramaphosa. O Tribunal Superior de Cabo Ocidental ordenou a suspensão dos trabalhos da comissão parlamentar que investiga o presidente Cyril Ramaphosa no caso do roubo de grandes quantias de dinheiro na fazenda dele em Palafala. A decisão do tribunal surge após uma providência cautelar apresentada pelo chefe do Estado sul-africano. Desta forma, os trabalhos da comissão parlamentar só avançam após o desfecho do pedido de Ramaphosa para anular o relatório do painel independente que investigou o caso. Este painel concluiu em 2022 que o presidente pode ter violado a Constituição e a lei na gestão do escândalo de Fala Fala. O pedido de anulação do relatório será analisado pelo Tribunal do Cabo Ocidental em setembro. Passamos agora para o site do Jornal Notícias, o Notícias Online. Jovens em Portugal querem mobilizar mais membros para a OJM. Os jovens residentes da cidade de Lisboa, em Portugal, prontificaram-se a um maior engajamento na mobilização de mais membros para a Organização da Juventude Moçambicana. Falando no encontro com o secretário-geral da OJM, Constantino André, comprometeram-se a transmitir a visão do presidente da República, Daniel Chapo, e com a contribuição de cada moçambicano para a independência económica do país. O encontro juntou na mesma mesa vários jovens estudantes, docentes, empreendedores, artistas, entre outros, centrando atenções também em ouvir as contribuições de cada um deles, buscando conscientizar da necessidade de amor à pátria e o reforço ao patriotismo. Ainda no Notícias Online, Chapo destaca elevado potencial económico da província de Nampula. O Presidente da República, Daniel Chapo, afirma que a visita de trabalho de 3 dias realizada na província de Nampula confirmou o elevado potencial económico da região, permitiu avaliar a execução dos programas de governação, bem como definir medidas para acelerar o desenvolvimento social e reforçar o diálogo direto com as comunidades. Falando sábado em Nankala, província de Nampula, numa conferência de imprensa que marcou o encerramento da visita, o Chapo do Estado fez um balanço claramente positivo, acrescentando que o contacto permanente com as populações, autoridades locais, setor privado e organização da sociedade permitiu recolher contribuições para o aperfeiçoamento da governação, bem como reforço da convicção de que Nampula reúne condições para desempenhar um papel determinante no crescimento económico do país. Ainda no site do Notícias Online, o Presidente da República quer duplicar valores do FDEL. O Presidente da República, Daniel Chapo, anunciou a duplicação do financiamento do Fundo de Desenvolvimento Económico em todos os distritos e municípios. A manutenção da emissão gratuita de documentos de identificação e a retoma gradual dos atos administrativos na função pública, incluindo o pagamento de horas extraordinárias. Falando em Nankala, na província de Nampula, reiterou o compromisso do Governo com a consolidação da paz, unidade nacional, reconciliação e diálogo.
defendeu ainda a vigilância comunitária como instrumento essencial para preservar a estabilidade do país. Destacou resultados económicos alcançados com a ampliação e modernização da fábrica de cimentos de Moçambique em Nacala, um investimento que elevou a capacidade produtiva da unidade para 1,2 milhões de toneladas por ano, duplicou os

4 meses. Quase a metade das vítimas de terrorismo de Cabo Delgado deixou de ter ajuda do Programa Mundial de Alimentação e tantas outras correm o mesmo risco devido à crise financeira. Com os armazéns quase vazios, o Programa Mundial de Alimentação tomou algumas medidas consideradas de especiais para garantir o básico para os mais vulneráveis entre os vulneráveis. Para evitar uma crise humanitária, o PMA apela ao mundo a não ficar indiferente com a situação de Cabo Delgado e do país em geral. A situação de segurança em Cabo Delgado registrou melhorias, mas o grupo armado continua a realizar ataques em quase toda a província. Ainda no site do Jornal do País, Ordem dos Advogados suspende 6 advogados por 10 anos por violação do Código Profissional. 6 advogados estão suspensos por 10 anos por alegadamente terem recebido ilicitamente 39 milhões de meticais no caso de insolvência da empresa Cimentos da Beira. A decisão foi anunciada pela Ordem dos Advogados de Moçambique. Em março de 2022, começou a história com o pedido da Procuradoria Provincial de Sofala de insolvência da empresa Cimentos da Beira, que se consumou em 2024 com a passagem da gestão para a jurista Anabela Lemos. Durante os 2 anos do processo, de acordo com esta deliberação disciplinar do Conselho Jurisdicional da Ordem dos Advogados, houve infrações disciplinares graves cometidos pelos advogados associados, com destaque para violação dos deveres de integridade, independência e probidade profissional, alegado concluiu entre intervenientes no processo de insolvência, conflitos de interesse, prática de atos incompatíveis com funções de administradora de insolvência. O ato incompatível a que a deliberação se refere foi a movimentação ilícita pela jurista Anabela Lemos na qualidade de gestora de cerca de 39 milhões de meticais das contas da empresa para a CIC Consulting Limitada, alegando o pagamento de prestação de serviços, um valor que posteriormente teria sido enviado para contas bancárias de 6 advogados envolvidos no processo. Notícias fora de portas. No site da RTP Internacional, é um dos destaques: legisladores paraguaios rejeitam declarações de Lula sobre a guerra da Tríplice Aliança. Deputados e senadores paraguaios rejeitaram declarações do presidente brasileiro Luiz Inácio Lula da Silva, que defendeu as despesas militares do país com o argumento de que o Brasil foi invadido pelo Paraguai na Guerra da Tríplice Aliança 1864 e 1880. No site do Notícias ao Minuto, um dos destaques é este: Israel aprova programa piloto para a entrada da Comissão de Paz em Gaza. O Conselho de Segurança de Israel aprovou um programa piloto para restabelecer a gestão de recursos básicos no sul de Gaza, supervisionando no terreno pelos organismos do Conselho de Paz dos Estados Unidos, noticiaram os meios de comunicação israelitas. O objetivo é estabelecer nas próximas semanas uma zona humanitária piloto na cidade de Rafah, no extremo sul de Gaza, totalmente controlada pelo exército de Israel, segundo o jornal israelita Yodit Ahronot, recordando o acordo criado no início do ano pelo presidente norte-americano Donald Trump para a supervisão do processo. E atenção agora às taxas de referência cambial para hoje. Compra o dólar norte-americano, 63 meticais, 25 centavos à venda, 64 meticais, 51 centavos. Compra hoje o euro, 71 meticais, 90 centavos à venda, 73 meticais, 33 centavos. Compra a renda vizinha África do Sul, 3 meticais, 75 centavos à venda, 3 meticais, 82 centavos. Seis horas e 49 minutos.

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0: São da Bruna Tatiana, casaremos. Atualizamos a hora. São 7 horas em Moçambique.
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Daqui a pouco eu lanço o tema para esta primeira edição da Semana dos Sensações. Bom dia! Obrigado aí pelo carinho da sua audiência.

7:05, obrigado pelo carinho da sua audiência. 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E porque vocês também querem saber das plataformas, dos fazedores, isto não acontece só em Moçambique, hoje em dia os comunicadores de várias organizações, de vários meios sociais, também deixam ficar, por exemplo, na Europa, nos Estados Unidos, em Moçambique também, na própria televisão de Moçambique, os fazedores também passam a rodapé as suas redes sociais. 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Sete horas e sete minutos, não se atrase. Dois pesos pesados juntaram-se para cantar este Dayam Changanam Changan.

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1: Eu daqui a pouco vou lançar o tema. Mas antes eu quero desejar um rápido as melhores a todos aqueles que estão acamados. Especialmente aí para a minha mãe. Rápido as melhores, mamãe. Mamãe, fica lá boa, rapidamente. Eu particularmente não fico em paz nessa situação toda. Mas enfim, Deus vai colocar a mão. Nós que já sabemos mãe, só. Mas mãe quando fica doente, você fica. Rápido das melhores, minha mãe. Daqui a pouco lança o tema.

7:22. Pais que preferem filhos com dinheiro do que filhos com valores, quando o sucesso passa a valer mais do que caráter. Vai ser esse o tema hoje. Esta reflexão é sobre famílias onde o dinheiro, o estatuto e a capacidade de ajudar financeiramente passaram a ser mais valorizados do que a educação, a honestidade e o caráter. Este debate é sobre se algumas famílias estão consciente ou inconscientemente a ensinar os filhos que o importante não é a forma como conquistam o sucesso, mas apenas aquilo que conseguem oferecer. Vamos fazer então uma reflexão sobre famílias onde o dinheiro, o estatuto e a capacidade de ajudar financeiramente passam a ser mais valorizados do que a educação, a honestidade e o caráter. Nós temos que combater, estamos a lutar para uma sociedade melhor, sabe? Estamos a lutar. Laugov Lekwanyane coloca no rec: pais que preferem filhos com dinheiro do que filhos com valores, quando o sucesso passa a valer mais do que o caráter. Existe uma pergunta que muitas famílias não gostam de responder. Será que alguns pais já deixaram de se orgulhar do filho honesto para se orgulharem apenas do filho que tem dinheiro? Hoje vemos situações que há alguns anos eram impensáveis. O filho trabalhador, educado e de boa conduta é tratado como o que ainda não venceu na vida. Enquanto isso, o filho que aparece com carro novo, dinheiro no bolso e uma vida de luxo, raramente é questionado sobre a origem da sua riqueza. O dinheiro entrou em casa e de repente os princípios ficaram à porta. Há pais que fazem perguntas quando o filho chega tarde, mas deixam de perguntar quando ele chega com dinheiro. Será que algumas famílias estão a vender os seus valores em troca do conforto financeiro? Hoje o Sensações abre um debate que promete mexer com muitas consciências. Durante muitos anos dizia-se que o maior orgulho de um pai era formar um filho honesto. Hoje, para algumas famílias, parece que o maior orgulho passou a ser ter um filho que resolve os problemas de casa. Pouco importa se esse dinheiro foi conquistado com esforço, pouco importa se há comportamentos duvidosos, pouco importa se há corrupção, fraude, burlas, negócios ilícitos ou outras práticas condenáveis. O importante é que o frigorífico está cheio, que a renda está paga, que a família já não passa necessidades e surge uma pergunta incômoda. Será que alguns pais deixaram de educar os valores para os valores e passaram a educar para o dinheiro? Será que alguns pais deixaram de educar para os valores e passaram a educar para o dinheiro? Mais preocupante ainda, há jovens que crescem a ouvir frases como: o importante é trazeres dinheiro para casa. Nunca lhes perguntam como conseguiste. Perguntam apenas: quanto trouxeste? Será que esta mentalidade está a contribuir para o aumento da corrupção, da criminalidade, dos negócios obscuros? Porque quando uma família deixa de valorizar a honestidade, quem vai ensiná-la? O dinheiro pode comprar o orgulho de uma família. Alguns pais fecham os olhos para aos erros dos filhos porque recebem benefícios. É possível uma família perder a autoridade moral quando aceita dinheiro sem questionar a sua origem? Um filho honesto, mas pobre, é menos valorizado do que um filho rico? Estamos a ensinar os jovens que o resultado vale mais do que o caminho? O silêncio dos pais perante comportamentos errados pode incentivar esses comportamentos? Quando o dinheiro entra, os valores saem? Conhece famílias que valorizam mais o filho que tem dinheiro do que o filho que tem bom caráter? Os pais devem perguntar de onde vem o dinheiro dos filhos. O conforto financeiro justifica fechar os olhos a comportamentos errados. O que deve dar mais orgulho a um pai? Um filho rico ou um filho íntegro?
A família tem responsabilidade quando aceita viver do dinheiro cuja origem prefere não questionar. Estamos a criar uma geração que acredita que vale tudo para enriquecer. Talvez a maior herança que um pai possa deixar não seja uma casa, nem um carro, nem uma conta bancária. Se calhar a maior herança continua a ser o caráter. Não sei. Porque o dinheiro sem princípios pode comprar conforto, mas nunca compra dignidade. E quando uma família deixa de perguntar como conseguiste, talvez esteja sem perceber a ensinar que qualquer caminho serve, desde que o destino seja o dinheiro. Ah, esses pais de agora. Esses pais de agora. Eu ando a ver esses nossos pais. Esses nossos pais. Pais que preferem filhos com dinheiro do que filhos com valores. Quando o sucesso passa a valer mais do que o caráter. Manda o seu áudio para nós. Nosso tablet estava sem carga. Eu já puxei um bocadinho. Já dá. 870009790. Manda o seu áudio para nós. Não é para ligar para este número. É só para mandar o áudio no WhatsApp. Este nosso número tem um WhatsApp. 870009790. Manda o seu áudio. Deixe ficar a sua contribuição. Pais que preferem filhos com dinheiro do que filhos com valores. Acontece muito. Até já.

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0: Pais que preferem filhos com dinheiro do que filhos com valores, quando o sucesso passa a valer mais do que caráter. Vamos agora para o nosso WhatsApp 870009790. O primeiro áudio que chegou é mesmo este aqui. Pronto, está muito lindo. O que é que estão a dizer? Ok, vamos lá. Está muito lento hoje, hein?

0: Manda o seu áudio para nós, 87-000-9791. Bom dia, especial aí a toda a turma da Rádio Cidade no WhatsApp, ok? Bom dia. Vamos lá ver se este áudio já está pronto. Não está pronto. Vamos lá. Já está. Bom dia.
1: Bom dia, Manuel. Bom dia, como está? Eu estou bem. Esse tema é um pouco complicado, mas é uma realidade. Os pais de hoje em dia, na verdade, preferem os filhos que têm dinheiro. Eu sinto isso na pele. Eu sou gêmea e meu gêmeo é bem sucedido. Eu percebo, por vezes, o comportamento da minha mãe, que ela tem preferências. Aquele meu irmão que tem dinheiro é o irmão querido da mãe. E, por vezes, a última palavra é dele. Mas ele não é o mais velho. Nós temos o nosso mais velho. Okay. Quando há reuniões na família, ele é o último a decidir. E o meu irmão mais velho fica por trás. Eu percebo que ele, de repente, virou um homem isolado. Isso me inquieta a mim. Só que não tenho como abordar essa situação para minha mãe. Mesmo eu me sinto excluída por vezes, mas nós nascemos no mesmo dia e na mesma barriga. É uma situação meio constrangedora. Então, isso acontece em muitas famílias, mesmo. Hoje em dia, os pais já não querem honestidade dos filhos, querem dinheiro dos filhos. Eu sinto isso na pele, é uma dor no coração.
2: Ei.
0: Pais. Escutaram o primeiro áudio, né? Bom, não temos áudios aqui, né? No WhatsApp, 87-000-9790. Vamos para as chamadas. 8434-97. Primeiro áudio, bem forte, né? Pais que preferem filhos com dinheiro do que filhos com valores. Quando o sucesso passa a valer mais do que o caráter. 8434-97 para ligar. Para mandar o áudio no WhatsApp, 87-000-9790. Esse primeiro áudio. Tá a ver, pais? Vocês, pais, tá a ver?
1: Bom dia, Manuel. Bom dia, como está? Eu estou bem. Esse tema é um pouco complicado, mas é uma realidade. Os pais de hoje em dia, na verdade, preferem os filhos que têm dinheiro. Eu sinto isso na pele. Eu sou gêmea e meu gêmeo é bem sucedido. Eu percebo, por vezes, o comportamento da minha mãe, que ela tem preferências. Aquele meu irmão que tem dinheiro é o irmão querido da mãe. E, por vezes, a última palavra é dele. Mas ele não é o mais velho. Nós temos o nosso mais velho. Quando há reuniões na família, ele é o último a decidir. E o meu irmão mais velho fica por trás. Eu percebo que ele, de repente, virou um homem isolado. Isso me inquieta a mim. Só que não tenho como abordar essa situação para minha mãe. Mesmo eu me sinto excluída por vezes, mas nós nascemos no mesmo dia e na mesma barriga. É uma situação meio constrangedora. Então, isso acontece em muitas famílias mesmo. Hoje em dia, os pais já não querem honestidade dos filhos, querem dinheiro dos filhos. Eu sinto isso na pele, é uma dor no coração.
0: Toma, guarda filhos, vocês. Bom dia, Sormendo. 87-000-9790. Alguma coisa me diz que estou aqui mais cheio. 8434-97. Mas já a separação mesmo. A separação. Um pai conseguir separar filhos por causa da força do dinheiro. Bom dia. Se quiser falar do animado, fica à vontade. Bom dia.
3: Bom dia, Manuel.
0: Dona Medina, ouviu esse depoimento? É gêmea. E a diferença?
3: Acontece, mano. Se a outra não tem dinheiro, aquela outra pessoa não é... É pessoa, sim, porque vive, existe, mas não é considerada como alguém, porque não tem nada. E o outro é aquele que, mesmo atrasando numa reunião, vão ficar à espera dela. Estão aí os madodas que chegaram cedo, tem que esperar o fulano, porque ele ainda não
0: mas
3: chegou.
0: Mas os pais fazem isso por causa de quê? É dinheiro mesmo?
3: É dinheiro mesmo.
0: O dinheiro
3: mano.
0: Pesa tanto o... assim?
3: Oh, se o dinheiro mata alguém, mano. Esquece que o dinheiro fala todas as línguas.
0: Mas, irmão, esses são gêmeos até.
3: Sim, mano. Os pais consideram aquela que tem dinheiro. Aquela que não tem dinheiro não é considerada como alguém. Tem que esperar do mais novo ou do outro para ver decidir a reunião dentro de uma casa.
0: Mesmo entre filhos, pais, quem não tem dinheiro é filho de segunda, quem tem dinheiro é filho de primeira.
3: Ei.
0: Ei. Ok. Obrigado, dona Medina. Será que isso é verdade? Mandem áudios e liguem para ligar 843497 para mandar o seu áudio WhatsApp 87009790. Mas isso aí mesmo. Bom dia.
4: Bom dia, Rádio Cidade. Ouvinte assíduo, mas primeira vez a participar da comunicação aqui. Na verdade, existem muitos pais com valores perdidos. Tanto para os homens como para mulheres. Os pais têm umas filhas prostitutas que vendem-se e os pais não sabem a proveniência dos bens, dos valores e da vida que os filhos ostentam. Sejam eles homens ou mulheres, estamos nesse dilema. Bom dia.
0: Hã? O quê?
4: Bom dia, Rádio Cidade.

0: Será que não é por esse caminho? Bom dia.
1: Bom dia, Cidade FM, bom dia, Manuel Helder. Aqui o Américo de Maquemel. Ainda um tema, Manuel Helder. Na verdade, isso acontece em várias famílias, porque quando existe alguém, um filho na família com dinheiro, é olhado mais. A pessoa que tem dinheiro, é a pessoa que fica mais à frente de tudo. Olha também para os géros nesse caso. Nos géros também isso acontece, né? É olhado mais naquele gero que tem dinheiro, que tem poder. E aqueles que não têm, então, ficam atrás. Mas isso, na verdade, é devido ao dinheiro, porque quando o dinheiro fala mais alto, acabamos então esquecendo aquilo que é a familiaridade. Acabamos também de tirar a posição daquela pessoa que tem, que tem então o poder de ser então o mais velho, e passa então a perder a sua posição. Porque isso na realidade acontece, Manuel Del. Quando a pessoa tem dinheiro, ocupa uma posição em que outras pessoas acabam, nesse caso, perdendo. Não importa se é o mais velho ou o mais novo, basta ter dinheiro, ter alguma coisa. Já conquistou, então, a liderança na família. Isso acontece, Manuel, em várias famílias isso. Acontece isso. Acontece. E a primeira, nesse caso, ouvinte, falou toda a verdade. E eu concordo plenamente com a primeira ouvinte, com a opinião dela. E isso acontece, Manuel D. Estamos juntos. Estou ligado.
0: Obrigado. Mas aqui estão a falar só entre nós pobres. Nos ricos acontece isso aí. Nos ricos. Não acontece isso aí, nos ricos, né? 8434-97. Pode ligar e falar, Anonimato. Nos ricos. Pessoas ricas. Pais ricos. Acontece isso. Ah, porque este filho tem dinheiro. Nos ricos acontece isso. HM Anonimato, isso acontece. Eu já vivi isso na família da minha mãe, minha avó. Mas os filhos bem-sucedidos e por gestação dos outros filhos, mandou embora o filho mais novo. Até saiu à procura de uma casa de renda para ele, sabendo que não trabalhava na altura. Bom dia.
2: Alô, bom dia.
0: Pode falar, Anonimato, não se preocupe. Pode falar, não dizer nome. É se libertar mais. Ok?
2: Sim.
0: É assim. Esse problema é dos pobres ou também dos ricos acontece?
2: Acontece.
0: Opa, no telefone.
2: É o caso por não ter dinheiro, né? A cabeça saindo de casa.
0: Espera. Podes voltar a explicar. Começa do princípio, vamos lá.
2: É meu caso, né?
0: É teu caso. Esse telefone, o que é que está acontecendo? Hoje eu vou à técnica pessoal mesmo. O que é que está acontecendo? Não. Sim, podes continuar.
2: Estou excluída na minha família, principalmente com a minha mãe. Porque...
0: Opa, está aqui um depoimento. Ok. Se puderes conseguir, manda o áudio para o nosso WhatsApp, ok? Manda o áudio para o nosso WhatsApp. Por isso é que usamos o nosso WhatsApp. 87000-9790. 87000-9790. Vamos lá insistir aqui com a chamada. Bom dia.
3: Muito bom dia, Pastor Gabriel.
0: Pastor Gabriel. Nos pobres, estamos a ver que há muita reclamação. É para filho, onde é dinheiro? Mas nos ricos, e nos ricos? Há esse comportamento? Pais escolherem filhos pelo dinheiro?
3: Ah, isso é mau. Isso é mau porque você tem que valorizar os seus filhos. Tem dinheiro, não tem dinheiro, tem que valorizar os seus filhos. Tem que ter ensinamento para eles crescerem com juízo. Por exemplo, eu tenho os meus dois homens. Eu gosto de todos. Eu disse que vocês, como não trabalham no Estado,

0: vão trabalhar na minha empresa por não fazer aquele trabalho muito difícil. Já meter eles na segurança social. Para o...
1: De forma igual.
0: Eu meto na segurança social, eu nunca trabalhei no Estado. Mas já estou recebendo no Estado. Porque pagava manutenção voluntária na segurança social.
1: Exato.
0: Então, ele é para o futuro de amanhã. Se eles procurarem apanhar outro emprego, eles vão levar aquele número, vão pagar, vão entregar aquela empresa, aquele onde que vão trabalhar.
1: Nos seus filhos não há segregação?
0: Não há. Eu gosto de todos os meus filhos.
1: Também.
0: Porque eu gosto de ensinar e gosto de apoiar também. Apoiar, não apoiar por dinheiro, mas apoiar o comportamento dele que diz. Se você tem mulher, tem que procurar construir a casa para os seus filhos. Porque vocês têm a casa, que é a minha casa, mas os vossos filhos não têm casa.
1: Exato, exato.
0: Então, o que é preciso? Vamos fazer pequeno estilo. Aquilo que vocês recebem, vamos fazer estilo comigo. Eu também vou dar o estilo quando receber, vou dar o meu dinheiro para apoiar o vosso projeto de ter casa, os vossos filhos. Ter
1: exato.
0: Casa. Não estamos em casa do vovó.
1: Yeah.
0: Isso não funciona.
1: Tá certo.
0: Tem que educar de boas maneiras. Muito obrigado. Vou deixar o espaço para todos.
1: Obrigado, Pastor Gabriel. Educar de boas maneiras. Segregar filhos. Estamos aqui a ver de testemunhos. Manda o número 87. Não é para ligar, é para mandar áudio. Grava o áudio e manda 87-00-9790. 87-00-9790. Para ligar é o 84-34-97. Chamada mais uma vez, bom dia.
2: Bom dia, Manuel, tudo bem?
1: Pode falar, anonimato, tudo bem, querendo. Bom dia.
2: Bom dia.
1: Pais que preferem filhos com dinheiro do que filhos com valores.
2: É assim, há pais que repetem os erros que deram errado neles. Isso porque há pais que assistiram isso acontecendo nas famílias e hoje permitem com que aconteçam com os filhos deles. Eu vivenciei um caso em que uma mãe permitiu com que a filha na família dela, no lar dela, permitiu com que a filha construísse e não construísse nas escondidas. É.
1: Sim.
2: Isso trouxe problemas na família dela. Depois descobriu-se que é um erro que a própria mãe já fez, estando no lar e perdeu o lar. Mas permitiu com que a filha repetisse o mesmo erro. É, já percebeu? Mas isso por quê? Porque ela tinha dinheiro e tinha poder e ela... E a mãe não lhe aconselhar. Então, tá bom, filha, faz. Tá bom, filho, faz. É o que acontece com os pais. Eu não sei se, conforme Manel dizia, talvez seja por sermos pobres. Os pais não transmitirem valores e preferirem só focarem-se no dinheiro. É o que tem acontecido muito nas famílias, isso traz muita frustração. Algum ouvindo aí estava a dizer, mesmo nos genros, nos genros temos visto aquele que não tem nada, é aquele que estica lona, é aquele que vem cedo, prepara quando há eventos familiares. Aqueles que têm dinheiro só vêm já na hora de comer, porque eles já tiraram dinheiro, já contribuíram. só acontece conosco, pobres. Os ricos, dificilmente até vão ligar aqui testemunhar.
1: É o que o Bruno mandou, o Senguai mandou mensagem aqui a dizer agora. Disse que os pobres é que estão online.
2: Exatamente.
1: Os ricos fazer.
2: Os caras nem estão a ouvir o programa.
1: Grande abraço, obrigado pela participação. Vou para o WhatsApp agora. Vou para o WhatsApp 87009790. Bom dia.
3: Helder, bom dia, ouvintes. Eu acho que é um tema muito bom, mas respondendo a isso, eu acho que tem um pouco a ver com a nossa cultura. Por quê? Porque que muitas vezes quem paga manda? Porque quase todas as nossas reuniões ou ajuntamentos para decidir alguma coisa envolve dinheiro. Então, se quem vai pagar é que está a dar a entender, a gente só pode acatar. Então, por uma questão de lógica, né? Eu, se sou dono da bola, se não jogarem a forma que eu quero, não vai, ninguém vai jogar. Então, eu acho que é importante nós percebermos e nos adaptarmos a isso. Como? Se tens o teu primo rico, claro, né? Pode dar, pode não dar, né? Mas aproxima ele para tu também aprenderes como ser rico, como ajudar ele a fazer dinheiro e ele também te ajudar a ser independente. Dois, mencionaste aí, perdão, famílias ricas, famílias abastadas, eles têm um mindset cultural diferente. Eles sabem que tu podes não ter dinheiro na conta, mas trabalham para tu teres uma mente rica. Sabes que nem tudo precisa de dinheiro e nem tudo é a base do dinheiro. Então, às vezes, aquele que não tem dinheiro naquele momento é a pessoa que tem contactos, que sabe fazer serviços, que tem mão de obra, que sabe fazer qualquer outra coisa e cria seu equilíbrio. E, como disseste, família de ricos, os outros vão tentar puxar para que ele não seja independente. Já acompanhamos várias famílias em que tu não dizes que alguém é pobre, porque aquele primeiro que subiu, os que estavam cá embaixo deram-lhe suporte para subir, e ele, quando se estabilizou lá em cima, lembrou-se de vir buscar os que estavam aqui embaixo. É daí que todos acabam subindo e atingindo o mesmo nível. Agora, nós outros tentamos lutar com aquele que está a tentar ainda subir, nós estamos a dar rasteiro. Quando ele nos chama para ajudar, somos os primeiros a dar a cabeçada, somos os primeiros a dilapidar aquele pouco que ele ainda não tem, que ainda está a tentar. Por isso fica difícil, e é por isso que muitas vezes nas nossas famílias as pessoas vão fazer dinheiro fora, longe da família, e depois voltam para mostrar à família que mesmo sem a vossa ajuda eu consegui. Não, agora que eu tenho dinheiro, vão dançar a minha música. Bom dia.
1: Bom dia.
3: E a questão dos valores, é importante que seja o pai, os mais velhos, a transmitirem para os mais novos. E lá está. Se um já tem dinheiro e o outro tem valores e ideias e tudo mais, eu acredito que tem que haver esse casamento e equilíbrio. Assumindo que o rico não é uma pessoa sem valores, né? O rico nem sempre é porque fez algo de errado. Ou o rico nem necessariamente rico, é o mais abastado, né? Então tem que haver esse equilíbrio e tem que haver esse compromisso da família toda, empresário, pela boa conduta, né? Isso de ver que um vai esticar a lona enquanto o outro mandou dinheiro é o normal. Não que as pessoas não devem se sentir inferiores por isso, porque se eu não tenho condições financeiras, vou dar minha mão de obra, boss. A ideia é toda a gente colaborar com aquilo que pode, mas tentar lutar para crescer e não se sentir inferior por isso.
1: Mais um áudio. Bom dia.
4: Manoel, existe isso. Bom dia. Existe. Acontece. Eu sou a prova viva disso.
1: Ei.
4: Eu era a patinha feia da casa, a ovelha negra.
1: Ei.
4: Dali. As outras minhas irmãs tinham condições, namoradinhos que tinham dinheiro. Eu não. Eu apanhava Zé Ninguém. Estávamos a estudar. Apanhava Zé Ninguém. Que não tinha, né? Ou aquilo que na minha casa esperavam. Eu era crucificada, até visita quando chegasse em casa, Manoel. Conversa era eu.
1: Ei.
4: Conversa era eu. Tipo, é isso aí. É essa mesmo. E dói isso, Manoel. Você sentir desprezo.
1: Yeah.
4: Tuas amigas, às vezes, amigas das outras minhas irmãs quando chegassem. O assunto eras tu. Tinha algumas sensatas. Até vinham ter contigo. Sim. Mas é tua mãe mesmo, aquela ali. É tua mãe. O que é que se passa? O que é que lhe fizeste? Manéder, isso dói. Já passou um tempo. Mas eu não vou esquecer. Não vou esquecer. Já passou um tempo que eu digo, agora cada um está na sua casa. Mas daquele tempo que eu estava lá, todas nós estávamos lá, eu não vou esquecer. Dói.
1: Ei. Está a ver a importância, às vezes, de tocar esses sons? Está a ver? Pais que preferem filhos com dinheiro do que filhos com valores. Isso é real. Estão aqui testemunhos. Vamos atualizar a hora, depois as notícias. Deixa. 8 horas em Moçambique.
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6: Muito bom dia. O presidente da República, Daniel Chapo, anunciou a duplicação do financiamento do Fundo de Desenvolvimento Económico Local, FIDEL, em todos os distritos e municípios, a manutenção da emissão gratuita de documentos de identificação e a retoma gradual de atos administrativos na função pública, incluindo o pagamento de horas extraordinárias. Falando sábado em Nacala, província de Nampula, reiterou o compromisso do governo com a consolidação da paz, unidade nacional, reconciliação e diálogo. O ministro da Saúde, Hussein Naiss, busca parcerias para a mobilização de apoio técnico, institucional e financeiro para iniciativas estruturantes do setor da saúde em Moçambique. Para o efeito, participou semana finda na cidade de Pittsburgh, Estados Unidos da América, da missão de consolidação das parcerias internacionais de saúde global, com vista ao reforço da cooperação entre o Ministério da Saúde, o projeto de restauração da Gorongosa e a Universidade de Pittsburgh. 6 roças de São Tomé e Príncipe foram declaradas Património Mundial da Unesco. As Nações Unidas justificam a classificação por representarem um sistema colonial em grande escala. Também as praias de desembarque da Normandia, em França, e o Monte Olimpo, na Grécia, são algumas das distinções feitas este ano. O navio explodiu este domingo no Estreito de Hormuz ao colidir com uma mina marinha, depois da embarcação se ter desviado da rota estabelecida pelo Irão. A agência de notícias iraniana Tasmin relembrou que o Irão tem avisado sobre os riscos que corre quem não respeita as rotas anunciadas pelas autoridades iranianas. E a fechar, o piloto britânico Lando Norris, da McLaren, campeão mundial em título, venceu este domingo o Grande Prémio da Hungria de Fórmula 1, somando o primeiro triunfo da temporada. O piloto britânico largou da pole position pela primeira vez esta época. Norris bateu o neerlandês Max Verstappen da Red Bull por 15 segundos, com o italiano Kimi Antonelli da Mercedes em terceiro a 18 segundos. Notícias a esta hora, com edição e apresentação de André Maísa.
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1: Oito horas e 4 minutos, voltamos. E lançamos esta questão hoje para a sociedade e há feridas. Pais que preferem filhos com dinheiro do que filhos com valores. 87009790, manda o seu áudio para aqui. Estou a entrar aí para o WhatsApp para ver mais um áudio aqui. Estes casos não estão longe, estão aqui exemplos práticos aqui. Bom dia.
8: Olha, bom dia, só sobre o tema. Isso vamos discutir até amanhecer, mas sempre é assim. E sempre foi assim. Quem tem dinheiro é que tem poder. É na política, é na família, é nas organizações. Aquele que tem dinheiro é que decide. É ele que vai bancar as decisões no fim. Então, não há discussão possível aí.
1: Ah, mas... pais serem influenciados por dinheiro. Epa, o assunto também já é outro, né? Quando são pais, né?
7: Bom dia, Helder. Bom dia a todos os ouvintes da Rádio Cidade. Uma boa semana. Quanto ao tema, um ouvinte agora puseste o áudio a escutarmos e ele disse muito bem: não devemos nos sentir inferiores porque vamos ficar lona e o outro contribuiu. Cada um contribui com aquilo que tem. E isso não quer dizer que tu és mais preferido do que o outro. Tu podes ficar lona e fazer muito bem o trabalho, esticar lona, decorar, limpar as cadeiras, e estás a fazer um bom trabalho, ser mais valorizado do que aquele que tem dinheiro, porque aquele que tem dinheiro, muitas vezes, infelizmente, não tem valores, só tem dinheiro mesmo. O que nós podemos dizer que aquele que deu a sua mão de obra tem mais valor e não tem preço. Isso acontece nos ricos, no pobre. Isso é uma coisa do ser humano. Agora, ter valores morais, ter educação, é outra coisa. Não tem a ver com ser pobre ou ser rico. Do mesmo jeito que quando é para as festas, uns tiram em dinheiro e outros fazem a mão de obra, porque assim podem. Uhum. É igual, por exemplo, quando tens que ajudar uma pessoa que está doente. Há aquele que não tem dinheiro para ajudar com o tratamento, com comprimidos, etc. Mas vai para lá, está lá. Se tem que ficar no hospital com o doente, fica. Se tem que ir comprar as comidas, se tem que levar dinheiro daqueles que contribuíram para acompanhar o doente, a fazer exames, para ir comprar as comidas, etc. Então, não vamos normalizar ser inferiores do que aqueles que têm dinheiro. Yeah, dinheiro não é tudo. É tipo, ok, eu só vou mandar dinheiro para contribuição e não vou. No dia que a festa na tua casa, todo mundo também só manda contribuição e não vai. Has de ter alguém lá na tua casa. Então, vamos refletir melhor, vamos alcançar outros patamares sobre esse tema e não ficarmos numa caixinha. Beijinhos e bom trabalho. Meredith. Não anonimato, Meredith. Tchau, bom trabalho.
1: Bom trabalho. Meredith. A Aurélio Laquenhane comentou aqui essa tua esticar lona, construir WC, está a contribuir com o job. Ele está a duvidar. Ok. Ok. É mais áudios aqui. Vamos continuar. Mas a questão é que são pais. Estão falando de pais. Pais que preferem filhos com dinheiro. Os filhos conseguirem perceber que aqui é a escolha mesmo. O pai, mamãe. Bom dia.
9: Bom dia, Manuel Der. Bom dia, ouvintes. Manuel Der, isso acontece muito. Acredita que eu já ouvi minha avó uma vez dizer, a minha tia, quando ela estava a tentar dar opinião, que a tia mais velha quis falar algo, a tia que tem mais dinheiro. Então ela disse à outra, cala-te, deixa as pessoas falarem. Uma coisa muito estranha.
1: Estão a ouvir vocês? Mas nessa sociedade, você está a ver? É uma mãe está a dizer, uma filha está a falar. Depois aquela que tem dinheiro, que é filha dela também, quer falar. Bela, a varma, já o canela. Cala você, querem falar pessoas. Querem você, não é pessoa que vem. Está a ver? A raiz do problema. Pais. Bela, a varma, já o canela. As pessoas querem falar, você cala. Você que não tem no episódio. Bom dia, Gaema, anônimo. No meu bairro, quanto mais dinheiro tens, mais importante é o seu nome. Ok? Mais um áudio. Bom dia.
10: Bom dia, Manelda. Bom dia, Manelda. Mais uma vez. Quem tem dinheiro na sociedade é bem visto. Isso é uma realidade. Quem não tem dinheiro é desprezado, é menosprezado. A vida é feita de altos e baixos. Dinheiro faz com que a pessoa prospere. Dinheiro é uma realidade. Quem não tem dinheiro é mandado gravar, é mandado esticar lonas, organizar a festa. Mas quem tem dinheiro, mesmo seja mais novo, diz, não podemos fazer nada sem aprender. presença do boss. Bom dia.
1: Temos que lutar para ter dinheiro, mano. Até pais. Nos pais, a segregação, afinal. Bom dia.
11: Isso acontece. E já é normal. Virou normal isso. Nós que não temos dinheiro, nós somos vistas como nada. Mesmo nas reuniões familiares. Quando os que têm dinheiro demoram a chegar, temos que lhes esperar.
1: Epa.
11: Mas quando somos nós que não temos nada, chegamos até quando a reunião terminou.
1: Mas são pais, pais mesmo. São pais, isso. Bom dia.
12: Olá, Helder, bom dia. Para mim a questão passa por aquilo que nós, pais, temos como valores morais. Só dá importância a quem tem dinheiro, quem não tem valores morais. Quem tem valores morais sabe muito bem o princípio da integração, em que cada parte da família tem a sua função. Cada um de nós tem o seu papel para desempenhar. É como no hospital. Se não houver servente, o hospital não vai estar limpo. Se não houver médico, o doente não vai ser curado. Se não houver um administrativo, o documento que indica que o doente tem que ser operado não será movimentado. Se não houver o enfermeiro, não vai tramitar o lado administrativo da medicação. E assim vai. O que nós temos que manter nas nossas cabeças é que cada um de nós tem o seu valor. Aquilo que os outros dão como importância do nosso valor, pouco deve importar. Eu conheço o meu valor, conheço o meu papel, é isso que tenho para oferecer, é o quanto baste. Eu não preciso da afirmação para ser aceita na sociedade. Eu me dou como eu sou. Quem quiser aceita, quem não quiser, azar o dele.
1: Ok. É, o Omar Moussa disse que é uma contribuição esticar lona, né? Se ninguém esticar lona, vamos queimar ou molhar. E o Zucula veio dizer assim, é sim uma contribuição. Mas a sociedade não valoriza essa contribuição, porque na opinião popular, isso deverá ser feito pelos réis. Oh, Bredito. Mas quando a sociedade aceita que pais façam segregação, nós estamos mal. Pais segregarem filhos. Bom dia.
13: Mano Helder, bom dia. Parabéns pelo tema. É um tema muito que devemos refletir. Mas estou sem palavra. Apenas vou pedir à musa que irá dizer tudo, ou que já disse tudo nos tempos passados. Aniceto Gibis. Oh, Mali, já disse tudo. Já disse tudo. Oh, se não puder, pode passar a música de Uncle Morda, Mani. Já dizem tudo essas músicas. Obrigado.
1: Mas nos pais. Há filho de primeira, filho de segunda, filho de terceiro nos pais. Bom dia.
14: Bom dia, Helder Mendes, bom dia, Rádio Cidade, bom dia a todo o povo moçambicano. É assim, este tema é um tema muito delicado, mas infelizmente acontece nesta sociedade atual. Eu não via muito disto antigamente, mas atualmente, ou talvez não se via muito, mas atualmente é o que acontece. Se tu estás a respirar, pá, tu estás bem organizado, tens um bom cachê, sempre tem voz na família, sempre terás voz, as tuas decisões são ouvidas prioritariamente, mas epá, é lamentável, né? Não devia ser assim, mas atualmente eu digo, né, na minha família isso não existe, porque a gente A gente entrega aos mais velhos a palavra quando são cerimônias que necessariamente eles têm que ter a palavra, eles têm que, temos que continuar com aquela rotina dos mais velhos é que têm a palavra. Além, apesar de que epa, o mundo está globalizado, mas temos que manter o caráter. Os mais velhos terão sempre a palavra. Não é porque tu tens dinheiro que vais ter a palavra, não. Vais fazer e desfazer. Isso está errado. Muito obrigado e bom dia.
1: Bom dia. Nos pais, sem agação, dos filhos. Bom dia.
15: Bom dia, Helder. A minha contribuição é a seguinte. É preciso entendermos que ninguém nasce já pai. Todos os que são pais hoje foram filhos ontem, crianças anteontem. Então, para entender os pais de que estás a falar, tens que olhar, bom, pelo menos é assim como eu faço. Eu olho para a coisa da seguinte maneira. Se uma menina, desde criança, mostrou uma preferência, uma apetência especial por pessoas de posse, desde criança escolheu amigas nessa base, escolheu o namorado nessa base, acabou se casando com o marido que mostrou ser melhor nessa perspectiva de posses, é essa pessoa que um dia vai ser mãe. E o que é que vai fazer essa pessoa ser diferente só porque já é mãe? Vai continuar a ser a mesma pessoa que sempre foi, que valoriza as pessoas em função das suas posses. O mesmo acontece com um rapaz. Se um rapaz, desde criança, teve a mesma tendência de sentir atração especial por posses, foi um jovem que escolheu as meninas em função do que os pais delas têm, foi um esgolô durante muito tempo, casas um dia, tem filho, o que é que faz pensar que há de ser diferente só porque de repente virou pai? É claro que vai continuar a ser a mesma coisa, vai olhar para os seus filhos na mesma perspectiva. Vai escolher, vai diferenciar em função dos que têm posses e dos que não têm posses. E para ele ou para ela, o filho bom é o que tem posses. O filho que não tem posses é filho mau. É assim. Agora, aqueles que a gente vê que valorizam os filhos de igual maneira e tal, são pessoas que cresceram assim com esses valores desde criança, ok? A valorizar esses outros bens não materiais, não é? Cresceram assim, essa é a educação que tiveram, mas quem sempre gostou. E isso não tem nada a ver com ser pobre ou ser rico, nada. Pessoas ricas também são assim mesmo. Uma das pessoas mais famosas que podia citar é o atual presidente dos Estados Unidos, mas isso é outra conversa. Era esse o meu contributo. Muito obrigado, bom dia a todos.
1: Obrigado. Vamos para os últimos áudios. Este, bom dia.
16: Bom dia, bom dia, bom dia, bom dia, Manel, bom dia. E hoje o tema está-me a tocar maninho, irmão. E estou a pedir não mencionar meu nome, porque esse assunto tem muito a ver comigo. Desde que eu comecei a ser o sobrinho, o irmão, que está a conseguir me afiar de boa maneira. Os outros meus irmãos, meus primos, que já não são incluídos nas reuniões, nas festas, às vezes eu tenho que perguntar um dos tios: epa, informaste o meu mais velho? Diz que, ah, não, venha lá tu. Epa, eu às vezes tenho que ir sem dizer aos outros que vou à festa, tenho que ir sem postar, tenho que ir sem tirar nenhuma foto, porque o restante dos primos e irmãos não foram chamados. Até reuniões dos mais velhos, que eu não tenho que estar porque eu sou mais novo, eles dizem: não, aquele miúdo, pá, tem boas ideias, tem que estar aqui. Porque sabe que no final da história, pá, os que bebem não sei o que eu vou gerir, os que bebem não sei quantos vou gerir, aquela situação toda que é de seu conhecimento. Aquele abraço. Sem nome.
1: Último áudio. Afinal, está assim isso. Bom dia.
17: Bom dia, bom dia. É um facto que acontece. É, nos ricos não se nota muito isto, mas também tem as suas lutas. Nos ricos tem as suas lutas também. Este vem com Mercedes, aquele vem com BMW, último grito. Este tem, quando sentam num sítio, este quer pagar a conta mais que o outro. Os ricos também têm as suas batalhas nesse assunto. Mas sente-se mais aqui nós cá de baixo, não é? Eu tenho uma amiga que está a viver isso, está a ficar muito assustada e admirada com a família dela própria, porque ela vem de baixo, está a batalhar, hoje já está a começar a ir para a China, buscar cabelos, essas coisas das mulheres, não é? Já comprou um carrito, mas está a sentir que a família agora, quando há festas, não começam antes dela chegar. Quando ela chega aos três tios, elas correm para o carro e receber as malas dela. Ela está a ficar admirada. Não disse, mas tudo lá. Um dia chega numa festa, não, ela estava muito à tua espera. Eu disse, faz o seguinte, próxima vez não vai à festa. E diz à tua mãe que vocês vão passar, não vão comer um dia, vocês, porque eu não hei de vir. Estou ou não estou, a festa que comece. Então, é uma coisa que até ano passado não era assim. Mas quando ela começou a fazer o boom, já senti isso na família. Ela estava assustada. Ela só racha. Cada vez que há uma festa, só liga para mim. Só quando nos encontramos. Epa, desta vez foi isso que aconteceu. Ela só racha, só está a rir. Não está a perceber aquele comportamento dos tios, da mãe, da família toda. Então, existe.
1: Ai, ai, ai, ai, ai, ai, ai. É assim que vamos vivendo? É assim? É.

0: Pais que preferem filhos com dinheiro do que filhos com valores, quando o sucesso passa a valer mais do que caráter. Uma sociedade não se destrói apenas quando falta dinheiro. Destrói-se quando o dinheiro passa a valer mais do que os valores. 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Como se leva a vida hoje em dia?
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2: Olá!

0: de parcela entre nós e você, mãe. 8 horas e 30 minutos, altura do Bazar da Cidade. 843497, ligue, venha vender. Bom dia.
1: 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Rádio Cidade, vamos trabalhar.
0: Muito obrigado. É a sua vez de ligar para nós, vender a sua marca, produto ou serviço. Este é o Bazar da Cidade. Bom dia.
2: 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Muito obrigado.
0: Obrigado, obrigado, obrigado. 84-34-97, é só ligar para nós. Venha vender a sua marca, produto ou serviço. Bom dia. Alô, bom dia. Bazar da Cidade FM. Venda aqui, bom dia. Bom dia.
3: Alô?
0: Alô, bom dia. Avança.
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0: Obrigado. 8 horas e 33 minutos. Com algumas dificuldades aqui na nossa comunicação, vamos assistindo aqui para o Bazar da Cidade. Bom dia. Estamos a insistir. Bom dia. Está difícil. Vamos ver se é desta. Bom dia.
4: Bom dia.
0: Bom dia.
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0: Muito obrigado aí, Hóspedes. Bazar da Cidade, 8h33, continua a insistir para nós aqui. Sua publicidade de Borla, bom dia. Alô? Bom dia. Tá difícil. Bom dia. Alô?
5: Alô, bom dia.
0: Bom dia, avança.
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0: Ok.
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0: Exatamente, muito obrigado, Gafura. Trabalhar agora com a energia alternativa. Encerramos o Bazar da Cidade.

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0: Três sons, três clássicos no nosso espaço do Remember the Time. Neo, primeiro com Sexy Love. 8h48. Bom dia.

0: Três sonhos, três momentos, três recordações, três clássicos. Neil Sexy Love agora. Two Wrongs. McLeod.
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0: Modalmente, 9 horas em Moçambique.
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Nós daqui a pouco vamos atualizar as notas desportivas com o nosso colega Albino Miambo. Vamos também daqui a pouco atualizar o horóscopo para este dia segunda-feira. Estamos em 27 de julho para o ano 2026. O ano já está a correr, hein? O ano está a correr. Este é o mês 7. Mês 7. Nove horas e 9 minutos antes do horóscopo do dia. Ele chama-se Alinda. É uma nova voz no mercado sul-africano. Sobre os auspícios de Jeff Maluleck. É linda. Wara wara.

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3: 9 horas e 14 minutos, Ana Joyce. Ela que vai estar em Moçambique dia 7 de novembro, no Centro Internacional de Conferências Joaquim Chissano, aqui na capital moçambicana. Um super show, dia 6. Ela vai passar aqui pela Cidade FM, aqui pelas Sensações. É uma produção da Trace Toca. Celebração dos 10 anos de carreira, Ana Joyce em Moçambique.

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9 horas e 36 minutos, som de Kelvin Momo. Fala. Vamos saber agora do horóscopo para 27 de julho. Previsões completas para amor, saúde, dinheiro e trabalho. Começamos com o signo de Carneiro, também conhecido por signo Áries. Nascidos de 21 de março a 19 de abril, amor, o dia favorece novas conversas e esclarecimentos. Evite responder no calor do momento. Saúde, procure equilibrar energia e descanso. O excesso de preocupações pode causar desgaste. Dinheiro, analise bem antes de fazer compras ou assumir novos compromissos. Trabalho, a sua iniciativa poderá destacar-se. Confie nas suas capacidades e organize melhor as prioridades. Touro. Nascidos de 20 de abril a 20 de maio, amor, um gesto simples poderá fortalecer a relação. Valorize mais a presença de quem está ao seu lado. Saúde, cuide da alimentação e evite negligenciar o descanso. Dinheiro, bom momento para rever despesas e procurar maior estabilidade. Trabalho, a sua dedicação poderá trazer reconhecimento. Signo de Gêmeos. Nascidos de 21 de maio a 20 de junho, amor, o diálogo será fundamental para aproximar pessoas e resolver dúvidas. Saúde. Evite sobrecarregar a mente. Momentos de pausa serão importantes. Dinheiro. Uma ideia criativa poderá transformar-se numa oportunidade. Trabalho. A comunicação será maior vantagem. Caranguejo ou Câncer. Nascidos de 21 de junho a 22 de julho. Para hoje, os astros dizem: amor, emoções estarão intensas. Procure demonstrar carinho sem guardar sentimentos. Saúde, dê atenção ao equilíbrio emocional e ao descanso. Dinheiro, seja prudente e evite decisões tomadas pela emoção. Trabalho, a organização ajudará a alcançar melhores resultados. Leão, nascidos de 23 de julho a 22 de agosto. Amor, o romance está favorecido. Um momento especial poderá aproximar ainda mais o casal. Saúde, energia e vitalidade é em destaque. Dinheiro, possibilidade de boas notícias ou reconhecimento pelo seu esforço. Trabalho, o seu talento poderá chamar a atenção. Virgem, nascidos de 23 de agosto a 22 de setembro. Amor, evite querer controlar tudo. A compreensão será importante para manter a harmonia. Saúde, atenção ao stress e ao cansaço acumulado. Dinheiro, organizar as finanças será a melhor estratégia. Trabalho, a disciplina e o foco ajudarão a superar desafios. Balança ou Libra. Nascidos de 23 de setembro a 22 de outubro. Amor, bom momento para reconciliações e para fortalecer relações. Saúde, procure equilíbrio entre responsabilidades e o descanso. Dinheiro, pequenas oportunidades podem surgir. Trabalho, parcerias poderão trazer resultados positivos. Passamos agora para o signo de Escorpião. Nascidos de 23 de outubro a 21 de novembro. Amor, evite desconfianças e permita que o diálogo conduza a relação. Saúde, preserva a sua energia e evite ambientes desgastantes. Dinheiro, tenha cautela com investimentos e decisões importantes. Trabalho, a estratégia será mais importante que a pressa. Signo de Sagitário. Nascidos de 22 de novembro a 21 de dezembro. Amor, a sinceridade poderá fortalecer os laços afetivos. Evite prometer mais do que consegue cumprir. Saúde, boa disposição, mas mantenha uma rotina equilibrada. Dinheiro e novos contatos poderão trazer oportunidades. Trabalho, um novo desafio poderá estimular o crescimento. Capricórnio, nascidos de 22 de dezembro a 19 de janeiro. Amor, demonstre mais sentimentos. Pequenos gestos terão grande significado. Saúde, evite carregar demasiadas responsabilidades sozinho. Dinheiro, mantenha a prudência e continue a planear. Trabalho, o esforço contínuo poderá ser reconhecido. Signo de Aquário. Nascidos de 20 de janeiro a 18 de fevereiro. Amor, uma surpresa ou conversa inesperada poderá trazer alegria. Saúde, cuide do sono e da sua energia mental. Dinheiro e ideias novas poderão abrir caminhos financeiros. Trabalho e criatividade será o maior diferencial.

Fechamos com o signo de peixes. Nascidos 19 de fevereiro a 20 de março, o amor, o romantismo estará presente. Aproveite para fortalecer os vínculos. Saúde. Proteja a sua tranquilidade. Evite absorver problemas dos outros. Dinheiro, a intuição poderá ajudar, mas combine-a com responsabilidade. Trabalho, a cooperação será essencial para alcançar objetivos. Uma mensagem geral para este dia 27. Que este dia favorece a reflexão, a organização e decisões mais conscientes. Os astros indicam que a paciência e o equilíbrio serão fundamentais para lidar com desafios e aproveitar novas oportunidades. Valorize as relações, cuide de si e mantenha o foco nos seus objetivos. Atenção, o horóscopo não é uma tradição. O horóscopo é uma tradição de entretenimento e reflexão pessoal. Não é uma previsão científica dos acontecimentos.

0: Máquina desse silêncio. Insistimos. Vamos lá. Estamos para os comerciais, voltamos já.
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0: 9 horas e 49 minutos. Indicações no exterior dão conta de haver alguma falta de transporte hoje. Transporte semicoletivo de passageiros. Algumas rotas estão com problema de chapa. Espero que tudo se resolva e que voltem rapidamente ao trabalho. Os transportadores semicoletivos de passageiros estão a dar uma imensa, imensa falta hoje. Em vários locais há muita falta de transporte. Vamos ao informativo de desporto com o colega Albino Miam. Bom dia.
1: Saudações. Argélia vence Senegal por 2-0 no jogo de abertura da Copa Africana de Nações em Futebol Sénior Feminino no Estádio Olímpico de Rabat, no Marrocos. Marine Defoe abriu o marcador de penalti no primeiro tempo e Melissa Betty fez o segundo nos minutos finais da partida, aproveitando uma saída errada da seleção senegalesa. No segundo jogo realizado no último domingo, no encerramento da primeira ronda, Grupo A, o anfitrião Marrocos goleou o Quênia por 4-0, também em Rabat, no Estádio Moulay El Hassan, com dois golos de Ibtissam Raidi e Sakina Orzraoui e Marianne Atik. As duas partidas da primeira ronda ficaram marcadas em comum pela presença de jogadoras usando o hijab, conjunto de roupas que permite privacidade, a modéstia e a moralidade segundo a doutrina islâmica. A atacante marroquina Nohala Benzen, titular na seleção magrebina, foi responsável por dar visibilidade mundial à luta das jogadoras muçulmanas pelo direito de usar o hijab em campo ao atuar com esta roupa na Copa do Mundo da Austrália e da Nova Zelândia em 2023. Na vitória

0: Argélia, a meia-campista Lina Bossahá, autora de passe para o segundo gol da partida, também usou o hijab. Os jogos da Série B, projetados para hoje, são África do Sul, Tanzânia, às 19 horas, e quando forem 22 horas do nosso país, a Costa de Marfim enfrenta o Burkina Faso. Amanhã teremos Egito, Zâmbia, às 19 horas, e Nigéria, Malawi, às 22 horas. A Copa Africana de Futebol Feminino serve como torneio classificatório para o Mundial de Futebol Feminino em 2027, no Brasil. No Moçambola 2026, hoje, prosseguimento da 11ª jornada, Ferro Velho de Maputo enfrenta o homônimo de Lixinga, às 14 horas e 45 minutos, no campo do Grupo Afrim, na Matola. Na província de Tete, os jogos da 15ª jornada do Campeonato de Futebol da Divisão de Honra Fase Provincial, realizados ontem, tiveram os seguintes resultados. Planície de Padua 1, Mulambe de Moatize 2 e a Associação Desportiva de Xingal 4, Ferva de Moatize 2. Na Zambésia, o último domingo foi marcado pela conclusão da 6ª jornada do Campeonato de Futebol da Divisão de Honra Fase da província da Zambésia, com o 1º de maio a perder por 1-3 frente à sua proteção, e a goleada da jornada 3 de fevereiro foi cilindrado pelo Ferva de Quelimane por 7-1. Espaço agora neste bloco noticioso para o Inhambanense com o jornalista Avelino António.
1: Nova aliança de Maxixe bate Timusa Costa do Sol de Massinga por uma bola sem resposta e mantém viva a esperança de terminar o campeonato na segunda posição. Num jogo dominado pelos pescadores, o golo solitário tem a autoria de Chechênio. Num golpe de cabeça, em resposta a um cruzamento milimétrico de Dirceu, chamado à titularidade, depois de muito tempo ausente até das convocatórias da equipa. No final da partida, o treinador adjunto de Nova Aliança da Maxixe, Daniel Júnior, realçou o domínio da sua equipa.
2: Viemos com objetivos de ganhar a qualquer custo, e foi isso que aconteceu, ganhamos 1-0. Arrisco a dizer que estivemos aos 75%, do primeiro ao último minuto estivemos acima da mão do adversário, onde 1-0, para nós digamos que foi pouco.
1: Resignado, o treinador adjunto do Timusa Costa do Sol de Massinga, Ali Nangade, apontou a hesitação da defensiva no lance do golo como um erro fatal que custou os 3 pontos à sua coletividade.
3: Para mim o jogo foi bonito, nós tivemos aquele erro de livre e sofremos gol e tentamos correr com o tempo, mas não conseguimos. Para aquilo que são os nossos objetivos, eu acho que esse resultado para nós não foi bom. Nós estamos a lutar para o título e nós hoje perdemos mais 3 pontos.
1: Com o resultado deste domingo, Timusa Costa do Sol de Massinga continua na segunda posição com os mesmos 18 pontos com que entrou para o jogo. E o Nova Aliança também permanece na 4ª posição, mas agora com 13 pontos.
0: Saudações.
4: Obrigado, Albino Muyambo. Bom trabalho aí para si. Fechamos esta edição do Sensações. Daqui a pouco, não agora. Calixto Ferreira, o seu mais recente chama-se Salomé.

obrigado pelo carinho da sua audiência. Despedidas de Helder Mendes, a seguir Gisela em Apulho, Vibracidade depois. Lautinho Pereira e Impulso, lá mais para frente, e lá viajou o Quioque Estudantil. Mais amor com a Helena Costa. E muitas mais propostas aqui na sua Cidade FM. Fiquem todos bastante bem, sempre ligados a 97.9. Edgar Domingos da despedida. Não deixes que me amas. Bom som, tchau.

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2: Bom dia, bom dia, bom dia, bom dia, meus amores, bom dia, meus queridos, meus tão amados ouvintes, meus vibradores do Vibracidade, bom dia, meus vibracidadinos da Cidade FM, bom dia, meus tão amados, quanta saudade eu senti de vocês, uau, vocês nem imaginam, até parece que passou... ou passaram mil anos sem vocês, uau! Tenho mesmo é de dar graças a Deus por mais esta oportunidade que Ele me dá, que Ele nos dá, de continuarmos juntos a camaradar radiofonicamente em mais uma semana nesta nova oportunidade. Eu, particularmente, eu vou agarrar com toda a força, todo o afinco, toda a determinação. E oxalá que tu também possas fazer o mesmo. Possas ser grato por teres acordado, por conseguires levantar e ir atrás dos teus sonhos, por veres as tuas coisas a andarem, ainda que lentamente, mas a andarem, ok? Então levanta, vem comigo, vem vibrar comigo até às 14 horas. Vens? Vem então, avisa a malta. Não tenhas dúvidas, eu estou aqui para ti, inteirinha, só para ti, só somente só para ti. Quero-te ver bem, quero-te ver feliz, quero-te ver happy, quero-te ver bem disposto, animado, motivado. Se estás para baixo, show preguiça, suca satane. Acorda, acorda, engapfucane, pfucane, pfucane. O Vibracidade já está no ar. A querida máxima Gisela em apulo já chegou. Queres mais o quê? O que é que falta mais? Ah, também avisar as galinhas, os patos, as vacas, os ratos, as baratas, as árvores que eu já cheguei. Então avise! Vamos nos fazer companhia, vamos a camaradar juntinhos, meus amores. Bom dia! É sempre um prazer fazer parte da vossa vida. E ter-vos na minha é uma das maiores bênçãos que eu podia ter. Bom dia, bem-vindos!

0: Chama-se Agachu, canta My Eyes Only, ao lado do Seftans, lindíssima música, uma mescla de ritmos tropicais, obviamente. Aqui um compá, uma kizombada maneira. Hein? Para trás ficou quem estava, quem estava, you, Dara Chelly, também cantou aqui o Hot Blaze. Tirem o Cavalinho da Chuva, música que abriu praticamente o programa de hoje, a edição primeira da semana, neste 27 de julho para o ano 2026. Sim, já estamos aqui a Câmara de Ares. Não é engano, nem pode haver, jamais haverá, inclusive. É o teu banquete vibrante, mais animado de todas as, de todos os tempos, hein? Da cidade e de todos os tempos. Tem que ficar claro isso. Com a querida Máxima Gisela em apulo. Tenho-te feito companhia com muita alegria, muita boa disposição e animação. Tenho dito, é uma benção e não tenho o hábito de desperdiçar bençãos. Não, não, não, não, não. Não tenho tido o hábito. Assim, sinto-te aqui mais uma música, não tanto do passado. É uma passada não tanto do passado, mas talvez de um passado recente, mas que, de certo, ainda impacta-te como se fosse um lançamento. Última estação. B26, Big Nelo e Lil Saint, para sentires na alma agora.
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2: A música tropical melhora a saúde mental. Sabes disto? Sim, sim, sim. A música tropical melhora a saúde mental. Melhora o teu bem-estar e reduz o stress. Vai também esta música ou este ritmo unir comunidades, vai também estimular a alegria por meio dos seus ritmos vibrantes. Não há dúvidas quanto a isto. Vai também impactar demasiadamente na tua alegria e energia. Sim, pois os ritmos quentes ajudam a afastar a tristeza, dão mais ânimo para o dia a dia. Por isso é que o Vibracidade tem impactado, tem impulsionado, tem tocado muito mais música, boa música. A Tropical não pode falhar nem faltar. É. A música vai também relaxar-te, tornar o teu dia ainda mais leve, motivador. A Tropical especialmente vai acalmar a mente e trazer-te paz. Muita paz. É um pouco do que te vamos servir ao longo da edição primeira da semana, este programa que já está no ar. Vez e outra, momento e outro, vais sim ouvir alguma música tropical por aqui assim. Não só tropical, como também vais ouvir o ritmo de rua, o hip-hop. Vais também ouvir um pouco de rock, um pouco de músicas brasileiras, pop rock, pop só. É! Um pouco de tudo, vais poder ouvir aqui ligeira moçambicana na rubrica Vibramose. Vais-te encantar, vais-te emocionar, vais vibrar. Bom dia!
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Jagar, rapper zumbi ao lado do Daniel G, The Moss. Daniel G que ao longo do fim de semana celebrou, festejou os seus 50 anos ao lado de familiares e amigos. Aparentemente foi uma grande festa, uma festa de muito entretenimento. As redes sociais que não me deixem mentir. Continuamos a endereçar votos de parabéns. Continua jovem, jovenzinho. Um 50 like 20, 22. Xiii. Quem nos dera, né? 50 ainda bem, bebê. Uau, uau, uau, uau, uau. Maravilha. 3H não para, 3H não para. 3H não para. The Most também não parou. Neste rapper zumbi, Rap Moss, Vibra Cidade, Vibra Moss às 12. Estou aqui já para agradecer-vos a todos pelas mensagens carinhosas. Obrigada pelas motivadoras mensagens. Obrigada pela saudação. Até para aqueles que vêm pedir músicas, Canimampo, por dedicarem um tempinho da vossa vida para juntarem-se à equipa do Vibra Cidade, para juntos tornarmos o programa ainda melhor, excepcional, excepcional, incrível. Estou aqui já para ler, tu aqui ainda não mandaste, mas pretendes o fazer, faça-o agora, agora. O número para o qual podes ou deves mandar é o 87-000-9790. Eu repito, 87-000-9790, ok? Começamos pelas mensagens. Hoje vamos fazer diferente. Hoje não vou pelo WhatsApp, vamos começar mesmo na caixa de SMS normais. Como é habitual, são muitas, imensas, várias. Finhingue! Auena, estou a render. Salam aleikum, Giselinda. Feliz segunda-feira a todos os vibradores de A a Z. Aqui tudo bem, peço Tamires Moiane, eu sou natural. Beijos, Zuzu, dona Zuzu, obrigada. Hoje que eu comecei daqui, está-me a criar assuntos, estou aqui. E lá temos de fazer. Como é que é aquilo ali? Aquele, não restart, aquela coisa ali de limpeza aqui neste dispositivo. Hein? Foi para uns sites que eu nem sei do que se trata isto. Ai meu Deus. E acho que vão ficar para trás estas mensagens aqui. Ok. Manaji, bom dia para ti e para todos os ouvintes da Rádio Cidade. Boa semana laboral, saúde, amor e muito. Peça a música dos clássicos Nova, Sátio Amina, Jojó de Patrício. Grande Jojó. Sumidinho tu, Jojó. O que que andas a aprontar? Bom dia, querida Máxima, a todos os vibradores da Rádio Cidade. O meu fim de semana foi nice, bem nice, menos agitado. Uma semana muito produtiva para todos, em especial a família Molungo. Abraços do Simões Molungo. Molungo costuma estar no PVT, no WhatsApp. Oh, thank you, thank you. O Buer escreveu-nos também e diz: a necessidade de aprovação é a prisão mais sutil que existe. Toda vez que você diz sim para os outros, apenas para ser aceito, enquanto o seu propósito grita um não por dentro, você cava a sepultura dos seus próprios sonhos. O preço de querer ser um herói de todo mundo é se tornar o vilão da sua própria história. Quem vive somente para agradar as pessoas acaba por se tornar num grande colecionador de arrependimentos. Ixi! Meu Deus, que forte. Deep. Ei, quem vive somente para agradar as pessoas acaba se tornando num grande colecionador de arrependimentos. Eu sou um só, pode me quilar. Quanto mais colecionar. Blindar a mente é entender que o seu foco deve estar na missão, não nos aplausos, tá bem? É entender que o seu foco deve estar na missão, não nos aplausos. Que linda mensagem. Grande Buer, que diz: bom dia, mana Gisela e Lávia Rolando. Bom dia, colaboradores. É mais uma semana laboral. Excelente trabalho. Abraços do Buer. Muito obrigada, grande Buer. Sempre conectado à cidade. Canimambo. A outra mensagem é da Idalina Eloy, que diz: todo o afeto contém uma porção generosa de cura. Às vezes não é o remédio que os devolve, que devolve as forças. Não. É um abraço sincero, um sorriso, sem julgamento, um olhar que dizia: eu nunca solto
voltarei às tuas mãos. Bom dia, Manaji, minha querida cheirosa. Boa semana para nós, animais racionais da Giz Amores. Obrigada, Idalina Loy, sempre muito querida. Presente e participativa. Obrigada. O outro querido também é o Zefanias Novela, que diz bom dia com muito amor. Minha Gisela linda, saudações extensivas a todos os ouvintes e vibradores da rádio. Venho desta desejar um bom início e abençoada semana laboral a todos. Que a paz do nosso Senhor Jesus Cristo reine nos nossos corações. Peço ouvir a música Classic Nova, Estação Passada. Manaji, beijo no teu coração, mas eu estou aqui na escuta. Não te esqueças, Manaji. Oh, Zefanias. Obrigada, bebê. Obrigada. Bom dia, Manaji Zé. Linha, acordar com saúde é a melhor razão para ser feliz. Abençoada semana laboral para todos os vibradores. Um grande abraço para ti. Aqui é o grande José Oana, meu cota. Bom dia, muito obrigada. Olá, manas Gi e Lávia, como estão? Boas-vindas. Obrigada, senhor, por cá estarmos e por estar na vossa companhia por e para mais uma semana de muito aprendizado e animação. Mana, a mamãe Angélica completou 70 anos no sábado. Na hora dos parabéns, peço que aumentes a alegria dela com os teus votos. Bom dia, beijos de uma semana boa, Isaura. A sério que a nossa mamãe celebrou, chegou à casa dos 70. A mim com Lunguanaque! Lili! Parabéns, mamãe Angélica. A Chifene! A Chifene! Às 13h30 vamos sim cantar os parabéns para todos os bebés do dia, incluindo a mamãe Angélica. Ah, minha bonitona mamãe, obrigada! Obrigada a Deus. O Bento Sueia está aqui, diz bom dia, Cidade FM. Venho por este meio e pela primeira vez mandar a mensagem na rádio. Oh, bem-vinda! Feliz aniversário a Edna Raulina, Felipe Mondiane. Muitas felicidades, muitos anos de vida, sucesso, dinheiro e muita paz. Amo-te. Bento, vamos cantar os parabéns para a tua querida às 13, entre 13h30 e 13h50, tá bom? Ok? Está aí. O Alberto Marringula diz regras da vida. Primeiro, convidado em cima da hora, recuse. Segundo, não foi convidado ou convidada, não vá. Terceiro, não foi prioridade, pare de insistir. Quarto, usado ou usada, estabeleça limites. Cinco, ignorado ou ignorada, pare de se aproximar. Seis, traído ou traída, perdoe, mas não esqueça a lição. Sete, não valorizado, mantenha a distância. Oito, insultada, supere com sucesso. 9. Desrespeitado, vem embora com dignidade. 10. Subestimado, deixe seus resultados falarem por ti. Bom dia, gente super especial. Abençoada semana de atividades. Beijos e abraços do Alberto Marringula. Uau! Notas bem pertinentes, hein? Ok? Quando recusar, quando não ir, quando parar de insistir, quando estabelecer limites, quando parar de se aproximar, quando perdoar, quando manter a distância, quando ir embora com dignidade, quando deixar os resultados falarem por ti. Grande mensagem. Muito bom. Denzorangue! Bom dia, mana. Bom dia a todos os vibradores. Iniciamos mais uma semana laboral. Desejo que ela né, seja repleta de êxitos. Mana, peço a música da Amanda Black Power. Oh, já me tinha esquecido desta música. Eu vou recuperar este som, hein? Power para conseguirmos. Oh my God! Power para conseguirmos puxar mais uma semana sem reclamar. Oh, very important. Muito importante para conseguirmos puxar a semana sem reclamar, ok? Yeah, muito importante isto, sem reclamar. A reclamação não é amiga de Deus, não é bom reclamar. Nem tudo precisa estar pronto hoje, só começa. Agradece um pouco, confia no muito que vem, faz o bem, sorri mais. Deus na frente, sempre. Bom dia, vibradores e vibradorinhos. Segunda-feira é página em branco. Escreve ela com atitude, com respeito e com vontade de vencer. E que Deus guie cada passo, cada letra, cada palavra. Que a paz entre em cada casa e que a música cure a alma.
das 10 no Vibra Cidade. Uau! Começando a semana juntos, com e sem pilhas, Managi, carrega! Este só pode ser o Amaril de Leite, é? Só pode ser o próprio Amaril de Leite, linda mensagem, muito obrigada. Ah, minha querida Medina, Dona Medina não mandou áudio hoje e sim me escreveu. Diz: bom dia, Managi, ótima semana, cheia de saúde, paz, bênçãos para todos nós. Mana, passa a música da Anitta Macuaco, Nistrong, bom trabalho. Ah, tá certo, Dona Medina, Nistrong, né? Ok, ok, ok. Mais mensagens. Bom dia, com alegria. Gi, seja bem-vinda à primeira edição da semana. Nós desejamos-te ótimo trabalho e, quanto a nós, boa escuta. Que esta semana seja bem produtiva. Vamos vibrar, pessoas abençoadas. Azimbora. Esta mensagem pertence à Oziva, minha querida Oziva. Obrigada, minha querida Oziva, como eu te gosto. O Tseco diz: bom dia, Giselo. Estou bem ligado. Do meu escritório vai para o meu, vão os meus beijos para a minha família e abraços a todos que estão ligados ao programa. Mana, por favor, peça música Seftanzi, Rosana, Rosana nas alturas. Ok, vou tocar, está bem? Jordão Tseco. O Mansur Basílio diz: bom dia, vibradores. Bom dia, mana Gisela em Apolo, radialista da boa. Oh, obrigada, obrigada, grande Mansur Basílio, que animamos.

0: acontecer. Tu confirmas? O comprimido, está aqui hoje. Confirmas?
1: Sim.
0: O que é que se passa? Eu estou desatualizada hoje. Quanto aos chapas, eu estive a ver noticiário de manhã, mas não acompanhei este aqui. Da Matala. Matala para a cidade de Maputo. Ah, é? Bairro T3. Aqui é bairro T3. O que é que está a acontecer? É recente, isto deve ter 2, 3 horas. 2, 3 horas, desde as 6, né? Yeah, eu vi noticiário até 5:30. Depois desliguei-me de tudo. O que aconteceu? É o que agora? Querem dinheiro? Os chapeiros? Os subsídios de combustível que foram prometidos? Só posso assobiar, para não chorar. Ok, vamos orar para que tudo dê certo, né? Yeah, que tudo termine bem, porque é yeah. Bom dia, mana Gisela, bem-vinda de volta. Ah, já, uma duna, o filho do pomo, foi ele quem me deu a novidade dos chapas. Ok, bom dia, Gisela, uma ótima semana para si, para todos os vibradores. Aquele abraço, rock, grande rock. Obrigada, que Deus nos conceda sempre bênçãos e um caminho iluminado, que Ele nos permita viver grandes vitórias. Vivamos cada momento com amor, liberdade, ousadia, responsabilidade, garra, vontade, sabedoria, discernimento, honestidade, oportunidades e alegria. Continuemos a ser sempre aquelas pessoas cativantes e queridas por muitos. Feliz semana laboral a todos os vibradores. Aqui é o Domingos Rock, sempre presente, ativo, participativo também. Obrigada. No grupo, como é que é aí, pessoal? Ah, nossos ouvintes. Comprimido é Ilávia? Não, Ilávia é Ilávia. É Ilavita. Comprimido é a Idiocrisina. Ela é nossa estagiária. A Idiocrisina. Estão a ver? Por que eu lhe chamo comprimido? Ela chama-se Idiocrisina. É nome de uma pessoa. Ai, meu Deus. Teus pais são médicos, enfermeiros. Não estudaram a medicina, enfermagem, medicina, né? Oi? Não percebi?
2: Engenheiro.
0: Teu pai é engenheiro. Vou-te dar esse nome porque, meu Deus. Idiocrisina. Então, como não gostamos de sofrer, tratámos-lhe carinhosamente por comprimido. And full stop, saímos do assunto. Idiocrisina. É, acho que fiquei 1 mês ou 2. Quanto tempo fiquei? 2, né? 2 meses para conseguir dizer idiocrisina. É antibiótico mesmo, é nome de comprimido. Diz-nos aqui o Omar Moussa. Ai, é nome de comprimido, meu antibiótico. Yeah. Rosália Monteiro está aqui, Alziva, Massur Basílio, Iracema Michela Pascoal e Daliné Loi Cotomare. Presente, obrigada, meus amores. Quem mais aqui? Quem mais aqui? Eia, tem muitos stickers. A organização e decoração de eventos, não sei como é que se chama, devia dizer, Miro da Catembe. Miro diz boa semana, Gisela, bom dia a todos os ouvintes da cidade. Na onda das tropicais, peço Rio Orlando e Dream Boys, divino, que é o que é Daphne, bem bom. Estas vão ficar aqui na lista por tocar ao longo do programa. Mana Inhacude, obrigada. Sou aquele ouvinte que tem direito a 2 músicas por estar ligado sempre à cidade. É, se for isso aí, tá mal. É, tá mal, não vai ser fácil. Não, ok. Muito obrigada, meus amores. Idalina Eloy está aqui também. Quem mais aqui? Buer. E às 10 já estava toda a gente. Muito bom, maravilha. Malor Rafael diz: manda um beijinho para a mamã Amélia. Muito obrigada, Malozinha. Ela já está em leito familiar, em convívio familiar. Graças a Deus, a recuperar consideravelmente. Graças a Deus. Muito obrigada. Olá, Managi. Desejo uma ótima semana laboral. É a Nel Lima Coletana, presente também. A Nifa da Udefumo está aqui. Obrigada, minha querida Nifa. Nel Lima Coletana, obrigada. Ok. O Omar diz: Giselinda Máxima, desejo uma semana abençoada para todos os ouvintes ligados à cidade, aos colaboradores da rádio. Um abraço especial para ti. Bom trabalho, peço

0: Coldplay, My Universe, para a minha amada. Como é que se chama a tua amada, Cotomar? Nunca nos disseste, é? Sabemos que o do Mano de Seco é a Mana Fátima. O teu, como é que se chama? O teu love, o teu love. Vamos lá, os áudios rapidinho.
1: Bom dia, bom dia, bom dia, bom dia, bom dia, bom dia, bom dia, Gisela, bom dia.
0: Ei, alô, Cus para tudo. Olá, bom dia, pai dos meninos.
2: O dentira, o cavalinho da chuva, pois não vou parar de te ouvir.

0: querida Máxima, bom dia, vibradores. Feliz e abençoada segunda-feira para todos nós. Abraços da Anifa Daú de Fumo. 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
1: Yeah! Se pensarem que vou parar de ouvir a cidade, é melhor tirarem o cavalinho da chuva. Agora mesmo, antes que morra de tanto frio.

0: Ok. De onde?
1: Da chuva, porque não vou desistir.
0: Sério?
1: Nossa história.
0: O que fez?
1: É destino.
2: Mais um dia de vida. Butterfly da mulata, voz. A irmã que a vida me deu. Gi, posso te chamar, né? Mesmo
0: a
2: com
0: vontade.
2: Problemas.
0: Não há problemas, Mananda.
2: Ai, tudo bem. Suga, Satya.
0: Temos empenho.
2: Satya, não vamos que leinar. Suga.
0: Amém.
2: Bom dia. Com Jesus.
0: Mano Nando, muito obrigada. Obrigada, obrigadíssima. Mano Nando, foste excepcional durante o fim de semana, hein? Yeah. Mano Nando foi incrível, incrível, incrível. Obrigada, irmão que a vida me deu. Pela incrível visita à minha mamã lá no hospital, tá bem? Obrigada, I love you guys. Obrigada, mano. Bem-vinda, mami, a própria mãe das gargalhadas. Segundo a família, Cidade FM, até muito perto das 14. Tchau, tchau. Tamo juntos, obrigada. Temos mais áudios, cadê? The General.
3: Bom dia, mamãe Gisela, como está? Eu não estou bem, hoje acordei com tchau.
0: Queres reclamar? Sério?
3: Esta bomba está a me bombar muito mal.
0: Epa!
3: Mas é para o Godal. Vai proteger, vai solucionar.
0: Amém!
3: Bom dia. Ótimo início da semana para todos. The General na escuta.
0: Obrigada, The General. Obrigada.
4: Bom dia, Managi. Como é que foi o teu final de semana?
0: Epa.
4: Nem quero falar do meu, mas é pra pronto. Boa semana laboral a todos. Juízo a todos. Que essa semana venha com muitas energias positivas para cada um de nós. Foco, determinação para essa semana.
0: Yes.
4: Beijo, Managi. Te amo.
0: Marta da Graça, I love you too, bebê. Obrigada.
5: Olá, madrinha de luz. Bom, como o tempo ainda me dá mais tempo para poder te dizer bom dia. Bom dia para ti, bom dia para os ouvintes. Tchau.
0: Tchau, obrigada, malazinho. O tempo é dar-te tempo, né? Gostei. O tempo já não me dá tempo para continuar a ler as vossas mensagens. André Pequenino, muito obrigada. As tuas mensagens motivam-nos em demasia. Obrigada. Se pensam que eu ia ir embora, tirei um cavalinho da chuva. Ainda estou aqui, ainda vão me ouvir e sentirem.
6: Bom dia, minha filha, amiga.
0: Meu pai amigo Gabriel Mufundice.
6: Gisela Nhampulo.
0: Yeah.
6: É pastor Gabriel, agora estou no aeroporto internacional
0: de Maputo.
6: De Mavalane. É missão de serviço. Fim de semana passei bem com a minha esposa. Estava um pouco incomodado com gripe.
0: Opa.
6: Mas está melhor agora.
0: Graças a Deus.
6: Está melhor. Não sei a minha mãe, a Mera, não sei como que está ela.
0: Ela
6: muito
0: está
6: obrigado.
0: Bem melhor.
6: A música. A música. Tchau.
0: Já sei, Chissu de Chamina. Chinivangala Magu. Olha, mamãe Amélia está bem recuperada, graças a Deus. Satani tentou, mas Anguesi. Amém. Grande hit. Esta aqui, tirei um cavalinho da chuva, Art Blaze. Não falha nada, é a máxima do álbum. William Mordi, espero que estejas bem, Gisela. Peço saudar a minha mãe, que está a ouvir rádio comigo. Chama-se Sandra Mãe. Sandra, mãe do William Mordi. Um beijinho, mamã Sandra Sandoca. Muitos beijinhos. Obrigada pela audiência. Suzana Citoy, Mananha Kudze. Olá. Eu volto em breve para continuarmos aqui a olhar para mais mensagens vossas. Muito obrigada pelo carinho, hein? Obrigada, obrigadíssima. Fiquei perto de 30 minutos a ler e não terminei. Os áudios nem falo. Vocês são incríveis, são excepcionais. Obrigada.

0: Olá, bom dia. São já 11 horas em Moçambique.
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11:07, bom dia para trás a nossa querida Assa Matusse, ela que tem levantado a nossa bandeira lá fora de porta, especificamente em França, Paris, sua atual residência. E passeado um pouco pelo mundo também, a passar a nossa cultura através da língua moçambicana, o Xangana, que é o seu forte, depois aquela mescla da qual nos tem habituado, aquela mescla de Xangana, do francês e até do inglês. Grande Assa Matusse, Tecanzingo, a música que tem tido muito sucesso, lançado lá para o novembro do 2025, e até hoje é um grande sucesso total e completo, não há dúvidas, nem dívidas. Eu quero voltar logo a seguir com a rubrica Tu Sabias Que? Vamos juntos desvendar algumas curiosidades mega interessantes, vasto interessado, de facto. Bom dia, até já. Yo,

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0: aqui. Vamos juntos desvendar. Estás prontinho para conhecer as loucuras do mundo de Deus? Ai, vamos então. Sabias que existe um novo estudo que revela detalhes inesperados sobre o que existe dentro do Sol? Já paraste para te perguntar o que é que eventualmente possa ter dentro do Sol? É muito fogo, só de imaginar, né? Aquele calor de novembro, dezembro, janeiro, fevereiro, meu Deus. Mas então lá dentro, como é que é? Será que há frio? Há neve? Há gelo? Ah, inferno, o que é lá dentro do Sol? Olha, o interior do Sol, segundo especialistas, revela-se que uma das maiores fontes de mistérios da astronomia. É, uma das maiores fontes de mistérios da astronomia está no interior do Sol. É, acaba de ganhar uma nova explicação científica. Um estudo revelou detalhes sobre os processos que acontecem dentro da nossa estrela e pode ajudar pesquisadores a entender melhor como o Sol funciona. Podiam entender um botão onde regula o calor quando chega o verão. Ixi, era bom. Mas não chegaram até aí. Não, não. É que durante décadas, cientistas estudaram o Sol usando modelos matemáticos e observações feitas da Terra. Entretanto, novas técnicas de análise estão a permitir uma visão mais detalhada das camadas internas do astro. A pesquisa indica que movimentos do plasma e fenómenos que acontecem nas regiões próximas ao núcleo podem ter um papel importante no comportamento da estrela. Sim, o Sol é uma estrela, não sabias? Ah, é bom isso aí. O Sol é uma estrela, sim senhor, sim senhora. Além disso, os resultados ajudam a explicar alguns dos maiores enigmas da física solar. Como é que vai funcionar, afinal, efetivamente, o interior do Sol? Apesar de parecer uma esfera de fogo vista de espaço, o Sol possui diferentes camadas com características próprias. No centro está o núcleo, onde acontecem as reações de fusão nuclear responsáveis pela produção de energia. Logo depois vem a zona radiativa. Mas como é que... Como é que eles chegaram lá e começaram a ver estas partes internas do Sol? Deus deu uma sabedoria aos homens incrível. Ok, continuando, eu estou aqui a maravilhar-me com esta descoberta. Quem chegou lá perto? Tocaram? Entraram? A minha mente é mesmo louca. Meu Deus. É que da forma como o Sol impactou, a estrela impacta na Terra. Lá perto, como é que é? Ok, logo depois vem a zona radiativa, dizem os pesquisadores. Nessa região radiativa, a energia gerada no núcleo começa uma longa jornada em direção à superfície. Além disso, existe a zona conventiva. Convetiva, assim é que é. Nela, enormes movimentos de plasma transportam calor para as regiões mais externas do Sol. Por fim, a energia chega à fotosfera, a camada que conseguimos observar diretamente. Porém, grande parte dos fenómenos mais importantes acontecem abaixo desta superfície. Ai, é? Afinal... Segundo os pesquisadores, novas observações permitiram identificar estruturas internas que antes eram difíceis de analisar. Desta forma, os cientistas conseguem compreender melhor como o plasma se movimenta dentro do Sol. Esses movimentos são fundamentais para vários fenómenos solares. Entre eles estão a formação de manchas solares, explosões e tempestades que podem atingir a Terra. Além disso, entender o funcionamento interno do Sol ajuda a prever eventos espaciais que podem afetar satélites, sistemas de comunicação e redes elétricas do planeta. E um dos grandes desafios da ciência é explicar por que a atmosfera externa do Sol, chamada coroa solar, possui temperaturas muito superiores à sua superfície. Por quê? Enquanto a superfície solar tem aproximadamente 5.500 graus Celsius, a coroa pode alcançar milhões de graus. Sabias? É! Enquanto a superfície solar tem aproximadamente 5.500 graus Celsius, a coroa pode alcançar milhões de graus. E esse fenómeno ainda intriga pesquisadores de todo o mundo. Com isso, provavelmente, novos estudos vão buscar descobrir quais mecanismos conseguem transferir tanta energia para as regiões mais externas da estrela. Oh, não é fácil. Portanto, cada nova descoberta sobre o interior solar representa um avanço importante para a astronomia. Não há dúvidas quanto a isto. O Sol continua a ser uma estrela conhecida, mas ainda guarda muitos segredos que a ciência busca revelar. Com tempo e tempo, havemos de chegar à total descoberta desta que é a estrela solar, o Sol. E agora? Será que tu sabes que no mundo existiu um cão-urso? Sim! Um gadzugue! É verdade! Nova espécie de cão-urso que viveu há 16 milhões de anos é descoberta por cientistas. Ah, eles não param, estes pesquisadores. Uma nova espécie de cão-urso que viveu há cerca de 16 milhões de anos foi identificada por cientistas após a análise de fósseis encontrados na Espanha. O animal pertence ao grupo de aficionidos. I'm intelligent. Yo! Aficionidos, mamíferos carnívoros extintos que receberam então esse nome popular por apresentarem características semelhantes à de cães e ursos. A descoberta aconteceu no sítio paleontológico de Els Casots, localizado na região da Catalunha. O local preserva registros de um antigo ambiente formado por lagos e áreas úmidas que existiam durante o período Mioceno. O novo animal foi batizado em Paladocion, Moza e Loai, e segundo os pesquisadores, a espécie ajuda a revelar como era a vida dos grandes predadores que habitavam na Europa há milhões de anos antes do surgimento dos ecossistemas atuais. Então sim, existiu uma tal espécie denominada cão-urso. Quer dizer, ei, não era fácil. O animal viveu durante o período Mioceno. O Paleocion Moyazolai habitou a Terra durante o Mioceno, uma época marcada por grandes mudanças climáticas e pela evolução de diversas espécies de mamíferos. Naquele período, a região que hoje corresponde à Catalunha tinha uma paisagem muito diferente da atual. Áreas com água e vegetação abundante. É! Dizia eu que áreas com água e vegetação abundante formavam um ambiente favorável para diversos animais. Desta forma, a descoberta ajuda os pesquisadores a reconstruir como eram os ecossistemas europeus há milhões de anos. Uau! Uau! É tão bom descobrir a... Entender o passado, né? Entender o passado, milhões de anos antes de nós, ou da nossa era ou existência. Neste caso, os fósseis encontrados na Espanha mostram como era a fauna de uma Europa muito diferente da atual. Além disso, revelam informações importantes sobre a evolução dos grandes mamíferos predadores. Portanto, o estudo do novo cão-urso contribui, não há dúvidas, não apenas para conhecer uma espécie extinta, mas também para entender as transformações que aconteceram na vida terrestre ao longo de milhões de anos, conforme já tinha dito. É isso aí. Agora vamos juntos conhecer ou desvendar ou saber a quantas vai as referências de taxas cambiais. As referências de taxas cambiais a quantas vão? Segundo o Banco de Moçambique, no seu site, o dólar, hoje, 27 de julho, está à compra a 63,27 e à venda 64,54. O rand a 3,79 e à venda 3,87. O euro compra-se hoje a 72,18 e à venda 73,63. O estado do tempo para a capital do país, hoje Maputo pode atingir 24, agora com 22 graus Celsius. Xai-Xai pode atingir 25, agora com 23 graus Celsius. Chimoio pode atingir 22, agora com 20. Beira pode atingir 23, agora com 22. Teto pode atingir 27, agora com 24 graus Celsius. Nampula pode atingir 24, agora com 23 graus Celsius. E por fim, a mais fresca cidade do país, podendo atingir 20 graus. E neste momento com 17 graus Celsius. Bom dia, e assim fechamos a rubrica Tu Sabias Que, edição primeira da semana, 27 de julho para o ano 2026. Obrigada pela audiência.
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0: São os acordes iniciais da Vergonha Não Paga Conta, música da Matilde Cunjo. Groove Beats na produção. De verdade, idade. Vergonha. Agi bem, não paga as tuas contas. Então levanta!

Mas eu me sabe a cantar a sua bonitíssima música. Violência! Comba violência! Cadoda, cadoda! Temos um tema, temos um tema, temos um tema ao debate, a debater.

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1: Acho que não é esta aqui exatamente. Mas é ela mesma.

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1: Mana Gisela, mas o que que deu em ti hoje essa música? Será que ela tem a ver com o tema? Vida de empreguete. Não é fácil, né? As nossas queridas lá de casa, aquelas nossas auxiliadoras, as auxiliadoras das donas de casa.

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0: Queria ver madama aqui no meu lugar, eu ia rir de me acabar. Epa, a estação de transporte está complicada, hein? Mas há um tipo de carros que está a circular. Há um que está, os chapinhas é que não estão a circular. Os chapinhas não estão a circular, mas aqueles maiorzinhos já não são TPM, não. São os TPM. São, né? É hábito de TPM. Transportes públicos de Moçambique, de Maputo, de Matola. Yeah, mas os chapinhas é que não estão a circular, hein? Mas os outros estão.
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0: Vamos hoje mexer um pouco com a lei, com a cultura, com a confiança e principalmente com a privacidade. Hã?
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0: A lei de trabalho moçambicana, número 23/2007. Lei do trabalho doméstico, número 10/2017. Diz que o dever da empregada é cumprir as tarefas combinadas no contrato. Ok? É isso mesmo, cumprir as tarefas combinadas no contrato. Se limpeza geral da casa estiver no contrato, o quarto entra. Direito à privacidade e à inviolabilidade do domicílio. O quarto é a área mais íntima da casa. Conclusão legal, não há proibição nem obrigação, é uma questão contratual e bom senso, obviamente. É que vamos hoje falar de um assunto que mexe com muitas famílias moçambicanas. Em muitas casas de Moçambique, a limpeza do quarto dos patrões gera desconforto. Uns acham normal, porque faz parte da casa. Outros acham invasão de privacidade, porque é um espaço íntimo. É isso mesmo, hein?
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0: Em muitas casas de Moçambique, a limpeza do quarto dos patrões gera desconforto. Uns acham normal, porque faz parte da casa, aquele quarto ali. Outros acham ainda invasão de privacidade. Não querem que as empregadas, as secretárias do lar, coloquem os pés lá. Eu tranco o meu quarto a 7 chaves, nenhuma secretária entra, a não ser eu, o meu parceiro, a minha parceira e os meus filhos, algumas vezes. Hein? Então, basta que ela entre aqui, em todos os compartimentos ela pode, excepto no meu quarto. Hein? E esta agora? Qual é a tua opinião, meu querido? Os empregados domésticos, agora também envolvemos os homens para entrarem para este tipo de trabalho mais aparentemente de mulheres, né? Fazer limpeza, cozinhar, lavar, não só cuidam do quintal, dos animais e do jardim, etc. Também alguns entram dentro da casa, cuidam das patroas, preparam as refeições, são babás de crianças, sim. Vocês sabem que é verdade. Tu sabes disso. Agora, qual é a tua opinião relativamente ao fator ele ou ela, o empregado ou empregada doméstica, entrar para o quarto dos patrões para fazer a limpeza? Há algum problema? Ou nem por isso? Em ti, para ti, não impacta em nada. Como é que os nossos mais velhos, os nossos pais, pensam relativamente a este assunto? Como é que tu tens agido diante deste assunto, hein? Tu permites que os teus empregados, ou tua empregada doméstica, ou teu empregado doméstico, entre para o teu quarto, aquele quarto em que tu tens, claro, é o teu lugar íntimo com o teu parceiro ou a tua parceira. Permites que eles ou ele ou ela entre para fazer a limpeza? É. Tu podes ligar, atenção que estão a dizer que porque eu não estou a conseguir ligar para a Vodacom, não sei o que, esse número, esse nosso número de chamadas, olha, eu não sei muito bem lá ver, mas acho que tem que ter o número da Vodacom também e não estar a usar jackpot, né? Tem que estar a usar megas, megas não, crédito normal, hã? Yeah. Eu vou pedir se calhar ao Tseco para nos dizer como é que já que o Tseco também não, pai, o Tseco conhece todos os pines, a Gira, Tseco, o Pastor Gabriel. Qual é que é a dica para que os ouvintes possam ligar sem que tenham aquela interferência ali, hã? Será que o número ao qual estejam a usar impacta sobre a qualidade da chamada ou nem por isso? Quem costuma ligar pode nos dar uma dica, por favor, para que possamos ajudar os outros, hã? 8434 97 é o número de chamadas que já está disponível, agora sim está disponível, 843497. Está disponível igualmente o número para áudios, para mensagens, no WhatsApp ou normal, fica à vontade. O número para áudios ou mensagens é o 87009790. 87009790. Para chamadas, 843497. Temos um ouvinte em linha já. Bom dia.
2: Olá, amigo. Tudo bom?
0: Ah, tudo bem, Amex. Tudo bem. E tu, como estás?
2: Obrigatoriamente clínico.
0: Como é que tu fazes para ligar primeiro aqui para o nosso
2: sim.
0: número?
2: Para quem usa outras operadoras fora da Vodacom, tem que ter crédito puro. Não vale a pena você dizer que usa o que é, usa diamante. Não vai ligar diamante. Se você for usar, por exemplo, a rede amarela, né, a verde, né? Ela não vai ligar com aquele jackpot de lá. Ou se você está usando o Vitel, não vai ligar com o jackpot no bônus de lá. E já a Vodacom, com crédito puro, jackpot, diamante da Vodacom, vai ligar legal, legal. A Vodacom não impede nada. Não precisa ter crédito puro para ligar para a rádio. Então, se está usando o Vitel, mesmo certo, tem que ser o crédito mesmo. Aquele ali não consegue.
0: Yeah. Ok.
2: É esse o segredo.
0: Ok, já percebemos. Muito obrigada pela explicação, em Amazon, em Amex. Agora, quanto ao tema do dia, achas que, qual é a tua opinião relativamente a este assunto? Achas que há algum problema em a empregada doméstica entrar para o quarto dos patrões para fazer a limpeza? Ou é um lugar íntimo?
2: Introduziste muito bem, filha. Disseste que isto é um contratual, meu.
0: Yes.
2: Se nós combinamos que não entras no meu room, acabou a história, meu irmão. Não me ouve mal. Simplesmente é a privacidade que eu quero. Apesar de que o contrato é isso, né? Termina aí.
0: Yeah.
2: Faça tudo, mas não entra no meu quarto. É pá, desconfiança ou não desconfiança, esse problema é meu. Eu, dono da casa. E já se digo que é para tu entrar. É contrato, é esse. Não há barulho nenhum. É tudo contratual.
0: Mas o que é que te impediria de permitires com que ela entrasse para fazer as limpezas?
2: Porque...
0: Esperem, Amazon, espera, tivemos aquela baixa.
2: Sei. Como estou a escutar, também sei assim. Sei como está acontecendo.
0: Sim.
2: O que acontece? Eu confio nela, né?
0: Sim.
2: Já, ela pode entrar. Outra vez eu realmente já não tenho tempo, meu. Não acabo para eu voltar do job ou talvez sair antes de mexer no quarto. Então, que ela mexa o quarto. Porque talvez eu não tenha tempo.
0: Ok, mas tu eu sabes que é lá onde tudo acontece, né?
2: Tudo acontece lá. Epá, brada, queres viver na desconfiança, nós fazer. Será que aquele gato, aquele freak ou aquela moça de pôr tonte para dar golpe? Oh, fazer tipo, há de pôr um tonte ali no quarto, né? Se for um freak, né?
0: Ok.
2: Pôr um tonte ali para depois arder a madame. Oh, se for uma tipa aí, pôr um tonte para depois dar golpe para patrão ser dela. Oh. As consequências são individuais, meu.
0: Para ti é tudo, oh, pronto, oh, já é
2: oh,
0: igual.
2: Bro. Sabe que, filha, eu digo que essa coisa tem que ser pato, meu irmão, mas ninguém não. Você vai perceber que a coisa do carvão queima assim que trovares ali. Yeah. O pato não é burro fazendo isso aí. Tem coisa que você tem, não sei, eu costumo dizer qual é a relação que existe entre burrice e inconsequência, ou corajoso e inconsequente. Há muita relação. O corajoso e inconsequente, ambos são os resultados, podem ser os mesmos, né? Mas o corajoso, às vezes nem calcula. Só acontece algo. Epa, já deu, eu vou.
0: Okay.
2: O consequente, calcula, sabe que talvez eu fazendo isso no futuro pode dar errado, então eu sei quais são os resultados e como posso fazer para reverter. Então, tanta sorte, mano. Ou não faz? Tá boa história.
0: Ok. Tá nice. Muito obrigada, meu querido.
2: Mana, não sou de pedir música, não jogo com ela.
0: Diga lá, qual música queres ouvir?
2: Tô para agradar a minha esposa, é que é uma problem vanha, né?
0: Yes.
2: A música de Zico, recordo quando Zico lançou essa música aqui. Estávamos lá no primeiro espetáculo com uma problem.
0: Ok. Qual é?
2: Chadula, Catango, Zico, Chadula.
0: Xadula.
2: No dia da estreia eu estava lá.
0: Estavas lá?
2: Já estava com uma prova. Primeiro ano lá conhecer a artista ali, que virou minha bandida.
0: Tua bandidex.
2: Eu pergunto, Gisela, responde-me lá. Você é bandido ou artista?
0: Eu, Gisela?
2: É.
0: É, eu sou santa. Eu sou santa. Eu sou santa. Eu não sei de nada. Então, eu sou santa. Santíssima.
2: Artistas fazem filho, bandidas também fazem filho.
0: Tchau.
2: Tchau.
0: Eu ia rir de me acabar. 8430 e 4,97. Procede bem que a secretária do lar entre para o quarto dos patrões para fazer as limpezas. Olá, bom dia, ouvinte em linha. Epa, este problema aqui das chamadas, meu Deus do céu.
3: Bom dia.
0: Bom dia, tudo bem? Alô, bom dia.
3: Bom dia.
0: Tudo bem, The One? Tudo bem?
3: Tudo ótimo. E desse lado,
0: maravilha, maravilha, maravilha. Ansiosíssima para ouvir a tua opinião. The One?
3: Yes.
0: Diga, qual é, que é a tua opinião relativamente ao tema?
3: Não procede, mané.
0: Não procede? Que ela entre para
3: não.
0: O vosso quarto para fazer a limpeza? Por que é que tu achas ou dizes que não procede?
3: Porque é um lugar de pessoas. Então, onde a terceira pessoa não faria sentido fazer lá presídio, né? E tudo. Qual seria a.
0: Ok.
3: E não saberia usar o termo correto, né?
0: Uhum.
3: Mas um quarto de casal, entrar uma terceira pessoa, para mim não procede.
0: Não procede?
3: Não. X grande.
0: Ou é ela, ou és tu, ou são os dois a fazerem as limpezas.
3: Exatamente.
0: Ok. Tá nice. Muito obrigada, meu querido. The One, estamos juntos. Boa escuta.
3: Thank you.
0: Obrigada.
4: Bom dia, mulher, tudo bem? Já no setor a trabalhar.
0: Muito bom, certo.
4: Vamos ao que nos interessa.
0: Vamos embora.
4: Muito complicado, manager. Mas eu acho que é simples. Eu estou há 15 anos a viver com a dona Fátima.
0: Uhum.
4: E estou há 15 anos ao lado da secretária também.
0: Ok.
4: E é assim, nós na minha casa não há problema nenhum. Há aquela limpeza geral que eu ou dona Fátima tem que estar. Estamos para tirar roupa, estamos para fazer aquilo, mas aquilo. Dona Fátima tem que estar ou eu tenho que estar. Mas o dia é assim, normal, que é para pegar uma roupa ali, limpar ali, ali. Entra, limpa ali, sem nenhum problema. Sem nenhum problema. É como trancar o quarto. Principalmente nós que ainda temos criança. Há aquelas coisas de criança que fica no quarto. Aquilo. Ou a casa fica mesmo a pegar fogo, o quarto está trancado, tá aqui. Temos que pensar também nessas consequências. Nós em casa as coisas estão limpas. Basta você trabalhar com uma pessoa que também confia nele. Só o grande segredo é trabalhar com a pessoa que você também confia nele. E acabou a história. O resto é o resto, mano.
0: O resto, diz o Tseco. Bom dia, manager, secretária daqui de casa, ela arruma os quartos, pois não desconfiamos dela, não, porque já está a trabalhar há cerca de 16 anos. Ah, foi então necessário que houvesse confiança suficiente? Ok. Uma já te diz, eu acho que nem é sobre malta tonte, não tonte, por aí em diante. Não acho que seja por aí. Pois a roupa, ela é que lava, a comida, ela é que prepara. Uma pessoa que trabalha na sua casa pode te apanhar de qualquer forma. Eu acho que é mesmo pela privacidade do casal, também a integridade da secretária. Não procede que ela entre no quarto dos patrões para fazer a limpeza. E Maló diz que cada um com o quarto dele. Tchau.
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0: via. Uma já te diz mais, mesmo no quarto dos meninos, só vai dar uns toques. A arrumação mesmo é por conta dos donos. A Osiva diz, procede, manas, e depende do patronato e do contrato também.
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0: Malozinho diz, mas eu não vejo muitos problemas, mas tem limpezas que...
1: condução, eu passo pano e...
0: A Iracema Michela Pascoal diz, eu acho que procede. Se é trabalhadora, só entra para fazer a limpeza só e mais nada. Será? Tu estás no serviço, estás onde estás? Será que não fica a abrir e a fechar as gavetinhas, não sei o que tal? Ela acrescenta, é só uma questão de confiança. Ok. Continua aí disponível a linha. Olá, bom dia.
5: É, pastor Gabriel.
0: Mofun disse, a secretária do lar pode ou não entrar no quarto dos patrões para fazer a limpeza? Como era antigamente?
5: Entrava, mas tem que haver confiança.
0: Ok.
5: E que não era só era demitido hoje, comecei a trabalhar hoje, já entrar no

0: Daí tem algumas empregadas que fazem isso, mas não são todas. Mas tem que haver o comportamento.
1: Bom comportamento.
0: Mesmo eu que tenho trabalhador, tem que ver esse trabalhador dá para mandar em casa do plano ou não. Se ver que não está bom, não mando ele naquela casa. Eu vou pessoalmente trabalhar lá.
1: Okay.
0: Para não criar problemas. Sim.
1: Ok, tá certo, papá. É muito obrigada.
0: Tem que haver confiança.
1: Haver confiança.
0: Com confiança com o seu trabalhador, com a sua gente. Para trabalhar bem. E trabalhar com ela em qualidade de confiar não fica bem.
1: Mas há pessoas que dizem que nem com confiança no meu quarto, não. Não entra.
0: Às vezes há outras que põem linha, que utilizam a linha de maziona aí nos quartos. Tem até medo de que se não empregado ou empregado ver que ele vive de... Ele tem estrangulho, tem coisa escondida lá nos quartos. Há outros que vivem, mas se não viveram com a palavra de Deus, tem que ajudar o Deus
1: também.
0: Por outras coisas.
1: Deus também precisa ser ajudado, pé.
0: Mas assim, você está a rezar. Não pude proibir a secretária entrar no quarto.
1: Ok.
0: Isso já, conforme eu disse, tem que ver o comportamento dele, qual é o comportamento dele.
1: Yeah,
0: depois deixar já fazer entrar todos os sítios.
1: Ok.
0: E assim, tem que estudar o comportamento de cada pessoa. Não são todos que são bons. Obrigado. Vou deixar espaço para os outros.
1: Muito obrigada, pastor Gabriel Mufundice, pelo seu comentário. Tu também podes fazer o mesmo, é só ligar para 8430-497. Procede bem. Antigamente era complicado isto aqui. Os nossos madalas não aceitavam com muita facilidade, não. Olá, ouvinte em linha, bom dia. Bom dia, ouvinte em linha. Não perca o seu feed de pensamento. Diga-nos qual é que é.
2: Bom dia, fala o Ed aqui.
1: Ed, qual é que é o teu pensamento relativamente a este tema aqui?
2: Bom, para nós acaba sendo um pouco constrangedor mandar a secretária fazer limpeza dos quartos, não sei quantos. Temos sempre aquela intimidade, mas o branco não tem problemas dessas coisas. O branco sai, deixa tudo nas mãos da secretária. Para nós, sim, para nós é constrangedor, mas
1: há
2: quem acha isso algo normal. Sim.
1: Nós que conhecemos a magia negra, somos supersticiosos.
2: Sim. Vimos como coisa de outro mundo, mas há quem olha aquilo como algo normal. A pessoa entra em qualquer compartimento, faz, desfaz e pronto.
1: Então o problema está na nossa mente. E na realidade que nós conhecemos, bem conhecemos.
2: Sim, bem conhecemos. Sim, quarto é nosso segredo.
1: Por isso mesmo que se diz que como é que você vai meter pessoas no teu segredo, na tua intimidade?
2: Intimidade, é verdade.
1: Mas,
2: é verdade.
1: Mas então tu, o que é que achas que é prático para ti?
2: Eu continuo com a mesma ideia. Quarto é sagrado. Quarto é o lugar mais íntimo da casa.
1: Não,
2: então...
1: não devia entrar uma terceira pessoa desconhecida?
2: Não devia. Mesmo que até a minha filha não aceita. Ela prefere que seja ela pessoalmente arrumar o quarto dela.
1: A tua filha?
2: Ela acha melhor que seja ela mesma arrumar o quarto dela.
1: Quantos anos é que ela tem?
2: 14.
1: E não deixa que a secretária entre para o quarto dela?
2: Sim.
1: Ela que prefere arrumar pessoalmente.
2: Pessoalmente.
1: A ver? Minhas coisas, não quero ninguém andar aí a mexer, a estragar.
2: Exatamente.
1: Ok, tá certo. Muito obrigada, meu querido.
2: Fala o Ed Tembo aqui, já temos que não ouvia, não falava na rádio.
1: Oba, Ed Tembo, qual é a música que vais querer ouvir?
2: É a música de... Bom, eu posso ouvir música para aquele programa das 12 de música.
1: Vibra-mos. Adianta estar
2: aquela
1: aqui.
2: Aquela música do Nandovi com o Anian Tanel.
1: Nandovi e Aniano.
2: Anian Tanel.
1: O teu pedido é uma ordem, meu querido. Fica atento apenas, está bem?
2: Está bem.
1: Obrigada.
2: Obrigado, Nana Gil. Fiquem bem.
1: Nada por

0: Querido, estamos juntos, obrigadinha.
1: Tá
0: muito bom, é de Temba. Tu também podes ligar e deixar ficar a tua opinião. Procede bem. Tem aqui uma menina, apareceu-nos a experiência de um pai que diz que a minha filha de 14 anos não quer saber, não trata. No quarto dela não entra ninguém, ela arruma pessoalmente. Com 14 anitos.

De me acabar! Essa parte é das mais quentes. Ok, obrigada a todos pelas mensagens, pelo carinho. Uma breve pausa, Zita, uma breve pausa vamos dar. Nós voltamos mesmo em breve, tá bem? Para acompanharmos ou atualizarmos a informação na hora 12 depois, o Vibramose vai fazer história nesta edição primeira da semana. Empreguete! Empreguete!

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1: Relativamente ao tema aí da Aline Eloy, aliás, antes está a Alziva que diz, mas olha, Managi, o Maló primeiro diz, os Madalas não aceitavam, porque eles tinham muitas coisas deles nos quartos ou no quarto. Depois vem a Alziva e diz, mas nós jovens de hoje em dia, com a correria, acabamos deixando nas mãos das nossas secretárias, porque não é fácil. Ai, Daline Eloy diz, Managi, a mulher não pode sair da casa ou da cama sem organizar o quarto, pois organizar o quarto traz prosperidade. Arruma o quarto, por mais que não pegues vassoura, quando voltares verás, varres o teu quarto, mas primeiro organiza a tua cama, etc.
2: Uau, bom dia, mais um dia de vida.
1: Manando.
2: Ao frente um e magas caba. Mas é assim, para mim, Managi. O quarto é sagrado.
1: É.
2: Eu tenho uma filha grande, hoje às vezes digo a Brahma, epa, não deixa a menina entrar aqui dentro. Tá a perceber? Não é que é porque não, eu não me sinto à vontade. Acho bom, acho que a toalha é suca.
1: Ai, ué.
2: Deixa a perceber. O quarto é um sítio sagrado, né? Mas isso já depende de cada casal, né? Que se sente à vontade com a empregada, com se tem uma filha grande. Mas eu, em particular, antes de bem, ela ver as casas de qualquer maneira, até que ele é suga dólar, parece. Epa, tu sabes. Bom dia!
1: Bom dia! Está aqui Sef Tanz a cantar, Rosana. Até já!

0: Ai, música de Sebtanse, uma das últimas lançadas ao mercado, que nos leva a atualizar a hora e a informação. São já 12 horas em Moçambique. Boa tarde.
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0: Saudações, especial atenção para as notícias, com a edição e apresentação de André Manhissa. Olá André, boa tarde.
3: Muito boa tarde. A empresa Linhas Aéreas de Moçambique, LAM, recebeu duas aeronaves Embraer 190 recentemente adquiridas no âmbito do processo de renovação da sua frota. Os aparelhos regressaram ao país depois de terem sido submetidos a trabalhos de pintura e preparação técnica na África do Sul e deverão entrar em operação nas próximas semanas após a conclusão do processo de certificação. O Sistema Nacional de Saúde registrou prejuízos estimados em pouco mais de 20 milhões de meticais nos primeiros 6 meses do ano em curso, em resultado de discrepâncias de estoque e possíveis desvios de medicamentos de uso exclusivo para o mercado paralelo. As irregularidades foram detectadas pela Autoridade Nacional Reguladora de Medicamentos, ANARME, durante ações de fiscalização em unidades sanitárias públicas. 6 roças de São Tomé e Príncipe foram declaradas Património Mundial da Unesco. As Nações Unidas justificam a classificação por representarem um sistema colonial em grande escala. Também as praias do desembarque da Normandia em França e o Monte Olimpo na Grécia são algumas das distinções feitas este ano. As autoridades do Irão interceptaram esta segunda-feira 6 navios que pretendiam atravessar uma rota insegura do Estreito de Hormuz, segundo meios de comunicação oficiais. Os navios terão desligado os sistemas de navegação e posicionamento para tentar atravessar por uma rota ilegal e insegura. E a sul do Estreito de Hormuz, segundo a fonte. E a fechar, o piloto britânico Lando Norris, da McLaren, campeão mundial em título, venceu este domingo o Grande Prémio da Hungria de Fórmula 1, somando o primeiro triunfo da temporada. O piloto britânico largou da pole position pela primeira vez esta época. Norris bateu o neerlandês Max Verstappen, da Red Bull, por 15 segundos, com o italiano Kimi Antonelli, da Mercedes, em terceiro a 18 segundos. Notícias a esta hora, com edição e apresentação de André Manhissa.

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2: Vamos a um brevíssimo intervalo, vamos apreciar a nossa vitrine comercial e voltamos mesmo em breve para dar início à nossa rubrica Vibramose.
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2: Tá na hora da festa.
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2: E arrancamos com a música do Nandov. Aqui só temos a versão live, hein? Com a Nano Tamela. Portanto, a qualquer momento, depois da atuação deles, vamos dar continuidade. Sim, está no ar a rubrica Vibramos. A rubrica Vibramos do Vibra Cidade. É só música moçambicana até lá pertinho das 14h. Ok? Talvez eu tenha um momento de compensação. Estamos a começar agora 12h09. Talvez até 12h. Talvez até 13h05, 13h10, provavelmente. Está bem? Pronto.
4: Vamos dizer aí.

0: 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Nandove Matini, Ania Nurtamel.
1: Já compraram algo?
0: É de Moçambique, é mais 258. É Cidade FM, a mais rádio. É o Vibra Cidade. Com a querida Máxima Gisela em apolo. Obrigada pela audiência. Boa tarde.

Fulelinkat. É! Deixa-me saudar aqui o... Ai, ai, ai, ai, ai, essa música não quer desligar. Deixa-me saudar o Ramalho Muzonda, bem ligado à cidade. Olá, boss Ramalho. É bom saber que estás por aqui nestas ondas 97.9. É incrível. Thank you pela audiência. Se está bem que é assim, né?

uma desafinada como eu. Eu não sei cantar, tenho dito. Eu só falo, falo e falo. Ah, sou desafinada. Depois, incrível é que até gosto de cantar. Quando recordamos dos velhos tempos, velhas memórias, então, ai, ai, ai. É difícil de se conter, hein? Não me contenho. Quem se lembra desta? Uau, Luana! Bota o Asas! O Azimbo! A brilhar no Vibra Mose, do Vibra Cidade.

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0: e tem uma mensagem mesmo engraçada. O Mansur tem razão. É. Será que vocês perceberam a mensagem desta música ou só ouviram assim por alto? É? Será que prestaram atenção para a letra? Beirou calá, zangou não basa, traiu mima, não te agites, calma, não saia de casa, insultou abraça, é, deixaste um munhembana, encontraste o quê? Um xingondo, xingondo, xingondo. Sabe? Deixaste, não sei, fugiste a Bíblia, foste encontrar o quê? Passou.
1: É minha esposa.
0: É no sentido de, no fim do dia, acontece o que acontecer, não deixa o teu parceiro, não deixa a tua parceira. Vai deixar o teu parceiro, o teu marido, a tua mulher, achando que vais encontrar algo melhor, aonde ir te bater bem. Ah, porque ele não me dá dinheiro, ele não cuida de mim. Hás de encontrar um bom, uma varra, ok? É? Deixas uma coisa, porque não sei quem não bate bem, vais encontrar pior. Zeca fez esposal. Mamãe, a minha sugestão para agora é esta. Maria, ué, Dito Felipe. Fez sucesso, entrou ligeiramente tarde para Angoma do ano passado, mas ainda assim conseguiu estar nos lugares de pódio. Não levou o prémio, mas esteve em lugares de pódio. Embora tenha entrado tarde para Angoma, conseguiu alcançar as melhores posições. Lá da Beira. Ouvimos agora a voz do Dito Felipe. É o Vibramose, portanto, abrangemos todas as cidades.

Maria, Maria, Mariazinha, por que tu és assim, minha querida? Lá da Beira, Dito Felipe. A cidade da Beira, fundada em 19 de agosto de 1887 na Ponta do Chiveve, foi por iniciativa de Portugal para garantir a sua soberania na região e ganhou o estatuto de cidade a 20 de agosto de 1907. Esta música eu dedico especialmente à equipa do Gabinfo que esteve cá a visitar a Rádio Moçambique, na pessoa do presidente, diretor, aliás, diretor. Esteve acompanhado do PCA, o presidente do nosso conselho aqui, hein? E um beijinho especial também para o Mendes Mutenda, que vai nesta equipa acompanhando o nosso programa, a nossa rádio. E oxalá que esta visita surta grandiosíssimos e valiosos efeitos, hein? Para o nosso público moçambicano de Rovô a Maputo. E não só. Dito Felipe.

Maravilha, agora para ouvir esta bonitíssima do Valdemiro José, lá da Zambésia. Até já, boa tarde. Obrigada pela audiência.

Sinan ao lado em Moz a fazer sucesso. Daqui a pouco vão poder ligar para pedir a música moçambicana, aquela que vos toca, vos motiva, vos apraz, vos encanta. Daqui a pouquinho. É que falta escutar esta aqui. Eu não aguento com este panza. É mau. Mauíssimo. Hélio Beats, Zico. Bem, bem, bem. Onde o Zico põe o dedinho dele? Oh. Hélio Beats, não tira o teu mérito, hein?

Esta música lembra-me aquele meme ali, vocês. 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Na legenda.

Corinthians. Não aguento. Então, o malato a dizer, ih, vais pegar Yango, vem, baby. E pá. Depois o, aliás, a Anifa diz que não vai, depois pegar as boleias do teu ex. A única pessoa que te vai sobrar é ligar pro ex, é o ex, no caso. Quem nunca? Eu não. Eu conheço alguém. Ligou pro ex, tô pedindo socorro. Yango do quê? Yango, agora que queres que eu vá? Depois vais me dizer que é porque o aplicativo não está a funcionar. Porque o que é um monte de que. Ei, tá boia, ué, não vai você.

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1: Yes, já podes ligar. 84-3497 está aí disponível. Let's go! Liga, diz-me o teu nome e a música moçambicana, aquela que tu gostas muito, muito, muito, muito, muito. Perdemos a chamada, tu podes insistir. 84-3497, 84-3497. Liga, diz-me o teu nome e a música moçambicana que te apraz ouvir a esta altura. Olá! Boa tarde!
2: Boa tarde!
1: Boa tarde! Diga-me o teu nome e a música moçambicana que queres ouvir, por favor.
2: Valente do Cial. Uhum. A música é Valente do Cial.
1: Sim, a música. Alô? Valente. A música Valente.
2: Que lua banacalço.
1: Que lua banacalço.
2: É.
1: A quem é que dedicas esta música?

0: Rapaz, essa música dedico a todos os vibradores.
1: Ok. Eles gostam de bater calço depois. Acertaste em cheio, na mosca. Obrigada, Valente. Estamos juntos. Tarde de segunda-feira incrível. Tchau, tchau.
0: Obrigado.

0: falso. Liga tu também para a da música moçambicana. Este momento de todos nós é de Moçambique, mais 258. Boa tarde. Boa tarde.
1: Alô, Ti.
0: Boa tarde, tudo bem, mano? Nando.
1: Mesmo com problemas, não, não há problemas.
0: Não há problemas. Diga uma música moçambicana, mano Nando.
1: Slowly featuring DJ Ardiles.
0: Slowly featuring
1: DJ Ardiles, Wakamoto.
0: Wakamoto. Wakamoto.
1: É.
0: Não acho essa música, não acho, meu mano.
1: De verdade?
0: Nada. Mesmo lá, não estou a encontrar.
1: Ok.
0: Slowly.
1: É, slowly. E DJ Ardiles.
0: Ui.
1: Então põe lá Jesus, então.
0: Não percebi?
1: Põe lá Jesus para o meu pai.
0: Ah, para o teu pai. Ok. Esta que tu estás a pedir, não acho mesmo, hein?
1: Não, não tem problema. É assim mesmo como se trabalha, Andara. Se não tem outro, tem plano B.
0: Pronto, é assim mesmo. Chitsudo Chamina, para o Cota, uma dala. Chinibongalamagu.

0: Vamos a uma breve pausa para juntos atualizarmos a hora. São já 13 horas em Moçambique. Boa tarde.
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0: podes ligar agora. Tu também podes ligar agora. Mute, mute. 843497. Podes ligar e pedir a tua música moçambicana. Olá, boa tarde. Olá, boa tarde, ouvinte em linha. É o teu momento, é a tua hora, é a tua oportunidade de pedires a música moçambicana. Hã? Boa tarde, ouvinte. Alô? Opa. Bacana. Olá, boa tarde, ouvinte em linha.
1: Alô, boa tarde.
0: Boa tarde, boa tarde. Diz-me o teu nome e a música moçambicana que te apraz ouvir a esta altura.
1: Aqui é o Big Tony aqui. É a primeira vez que eu ligar a rádio.
0: Big Sam.
1: Yeah, Big Tony, Big Tony.
0: Bem, muito bem. De onde é que nos ouve Big Sam?
1: Estou aqui na Catembe. Peço música de João Bata Mafavuki.
0: João Bata Mafavuki.
1: Yes.
0: Ok. Ei, mas o título é mesmo esse, tem certeza?
1: Eu não conheço o título, mas só sei que é Mafavuki, uma coisa assim.
0: Não sei se é esta aqui também, não sei. Não sei também. Vamos ouvir, né?
1: Assim.
0: A quem dedicas esta música?
1: É para dizer todos os okay. Todos os ouvintes da Rádio Cidade.
0: Ok, tá nice, meu amigo, estamos juntos.

0: Acho que não é esta música aqui. Nem consigo achar. Nem consigo achar essa que ele está a pedir. Infelizmente. 843497. Olá, boa tarde, ouvinte em linha. Olá, ouvinte em linha.
1: Boa tarde.
0: A música, boa tarde.
1: Pessoal, música de mim, Sabão Safadinho.
0: Para quem? A quem dedicas?
1: Eu gosto da música moçambicana.
0: Ok, tá bem. E quero especificamente esta aqui.
1: Sim.
0: Canta lá um bocadinho esta aqui.
1: Chita ela.
0: Chita ilaini. Inhimpi. Achacachani manervos.
1: Achacalai manervos. Iui. Achanitola de mamã.
0: Tchau.
1: Tchau.

0: safadinha. Vamos à última música da rubrica Vibra Mod. A última, última, ultimíssima. Boa tarde, ouvinte em linha. Olá, boa tarde. Diz-nos o teu nome e a música moçambicana que pretendes ouvir.
1: Nossa, essa música de Fleide, O Arrependimento.
0: Música de quem?
1: Fleide.
0: Fleide.
1: Sim.
0: Quem é Fleide? Título?
1: O Arrependimento.
0: Ah, ok. Esta menina aqui. Ok, tá bem. Fleide, Fleide.
1: Ah, obrigada.
0: Pronto, bebê, tá.
1: Tchau.
0: Tchau.

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Por eu ter me envolvido com meu cunhado. 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A segunda gravidez também abortei. Me perdoa.

0: Fileide, arrependimento. Ultimíssima. A fechar.
1: 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Mas quando consegue,

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Daqui a pouco vamos cantar os parabéns para os nossos bebés do dia. Aqueles que celebraram o aniversário ao sábado, ao domingo e hoje vão ser enaltecidos daqui a mais um bocadinho na rubrica Parabéns a Você. Calma. Estou a lembrar-me que pediram uma música da Amanda Black. Amanda Black Power. Vamos ouvir agora esta bonita música. Daqui a pouco.

24/7. A day. Então, é a hora em que vocês podem mandar ou devem mandar as suas mensagens de felicitação. O número é 87009790. Eu volto já para cantar os parabéns para os nossos bebés do dia. Boa tarde. Amanda Black canta Power, Power, Power, Power, Power, Power.

Pois é, chegamos para cantar os parabéns para os nossos aniversariantes do dia. É o vosso dia, é o teu dia. De bom. Viemos por este meio desejar um feliz aniversário aos nossos queridos colegas e amigos de trabalho, Nilzo Manjate, Eunice Regina e Vânia Pinto. Um feliz aniversário. Desejamos que o vosso dia tenha sido incrível. Foi ontem, né? Com muita paz, saúde e alegria. Que este novo ciclo vos traga lindas conquistas e ótimos momentos para a vossa vida. São votos das colegas do Departamento de Pessoas e Cultura da Coca-Cola. Parabéns, são votos também da Rádio Cidade. Para que vocês, os três, né? Nilzo Manjate, Eunice Regina e Vânia Pinto, tenham sucessos infindáveis. Bênçãos que não parem de vos chegar. Dia e noite, onde quer que estiverem, recebam a graça divina, paz, amor, carinho e muito dinheiro. Feliz aniversário. São votos também da Rádio Cidade, são da Brígida Tadeu e também da Rádio Cidade. Parabéns, feliz aniversário.

Se no va a acreditar. Yo creo que la cámara filma todo sozinha. Yo creo que la cámara filma, la cámara filmó por el lado contrario. Nem acredito, eu tenho tantas mensagens, vocês. Ok, vamos lá. Feliz aniversário. Parabéns, parabéns, feliz aniversário. Viemos por este meio desejar um feliz aniversário para os nossos queridos colegas e amigos de trabalho. Nilson Manjato, Eunice Regina, Regina e Vânia Pinto. Foi ontem o vosso aniversário, daí que paramos todos para dizer parabéns, feliz aniversário. Desejamos que o vosso dia...

0: continuamos aqui a felicitar os nossos aniversariantes do dia. Vamos lá. Feliz aniversário, meu caçula. É o Malozinho, o Maló Rafael diz: feliz aniversário, meu caçula Kylian, que não é Mbappé. Pai, deseja-te um ano cheio de saúde, amor, felicidade, brincadeiras, estudos, que estes 365 dias possamos continuar a brincar e respeitar-nos. 7 aninhos com sucesso, abraços de pai, amo-te, filho. Parabéns, Kylian.
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0: e a mamã Angélica também celebrou o seu aniversário. Boa tarde, mana Gia. Amada Gia, mamã Angélica colheu 70 rosas primaveris no sábado. Foi um dia especial e, para deixá-la ainda mais feliz, peço que a felicites daquela forma que é só... Pronto. Mamã, os teus filhos te agradecem por seres essa mulher de muita paz, mulher valente, que mesmo nos momentos mais difíceis conseguiu ser mãe e pai. Que o Senhor continue lhe dando força, sabedoria e muita, mas muita, muita saúde, minha Angeliquita. Parabéns, parabéns, parabéns, mamã Angélica. Acho ifene, mamã. Chicoemba, chico catequite, chicoinha, matomo, macateco. Te dê muita paz, muito amor, muito dinheiro, prosperidade, saúde em abundância. Seja uma mulher cada vez mais feliz, mais amável, mais próxima dos seus e que receba a bênção divina dia e noite. Parabéns, mamã Angélica. Gisalinda, peço a tua voz para cantar parabéns para o Daniel Abdullah, que ontem, 26 de julho, celebrou ou colheu mais uma rosa ou flor no Jardim da Vida. Um homem exemplar que inspira, encoraja. Um pai que orienta os seus filhos e um avô que acarinha os netos. Um autêntico gentleman para a sua esposa. Uau! Um bem-aja enorme, desejos de tudo de bom. Com muita saúde, feliz aniversário, pai. Parabéns. Parabéns. São votos do Mansur Basílio. E ele volta, o Mansur, e diz: Gisalinda, peço para, com a tua voz, cantar os parabéns ao Daniel Abdullah. Ah, já, né? Só... Como assim? Não percebi. Ah, ok, pronto, já percebi. Ele repetiu a mensagem. Tá bem, tá bem, tá bem. Mana Máxima, peço para que parabenizes o nosso filho e irmão Kylian, que completou 7 anitos ontem. O Kylian, o filho da Idalina e do Malozinho. Desejo-lhe muita saúde, inteligência, sabedoria e muito amor. Feliz crescer, meu filho. Beijinhos de mãe, Flávia Soares. Parabéns, Kylian. Jordão de Seco diz: boa tarde, mana Gisela, hoje é aniversário da minha mãe sogra, Cesaltina Munene. Uau! Desejo tudo de bom a ela e muita saúde a mamã. Abraços para a mamã do Seco. Parabéns para a tua mamã, mana Fátima. Chicoemba, Chimucatequice, Chimunica, Matomoni, Macateco. Bênçãos sem fim. Parabéns.
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Boa tarde, mana Gisela. Peço para cantar parabéns para o meu mano Larson com essa tua voz estrondosa e maravilhosa. Uau, obrigada. Completou mais um ano de vida. Que tenha tudo de bom, muita saúde, carinho, que continue esse jovem prestativo e que Deus o ilumine, proteja e o abençoe. Parabéns e felicidades, mano Larson. Aproveite o dia porque é todo seu. São votos do Paulo Mabasso e também da

Managia, olá, olá, boa tarde. Como é que estão? Viemos por este meio usar da tua voz, top. Obrigada. Para desejar um feliz aniversário aos nossos queridos colegas e amigos de trabalho. Ah, chegou, agora chegou. Feliz aniversário. Já fiz de referência a esta mensagem. Ok. Boa tarde, Manaji. Gostaria de desejar um feliz aniversário à minha esposa Edna Mondlane. Muitas felicidades, muitos mais anos de vida. Muito

Dinheiro e muita paz. São votos do Bensueia para sua esposíssima Edna Mondlane. São votos também da Rádio Cidade para que tenha um aniversário incrível, abençoado, cheio de amor, paz e graça. Parabéns, mana Edna! Pastor Gabriel Mufundice diz parabéns, parabéns, feliz aniversário à nossa madrinha, pastora Felizarda Novela Manhissa. Fez no dia 25 de julho. Votos dos afilhados, pastor Gabriel Mufundice e a pastora Helena Manganhela Anxana. Parabéns, parabéns, madrinha, pastora Felizarda. Muito amor, paz e graça. Que Deus abunde cada vez mais em sua vida. Parabéns, feliz aniversário.

Ana G, peço para usar a tua linda voz para desejar um feliz aniversário à minha tia Rosália Langa. Mãe, que o seu novo ciclo seja abençoado, cheio de saúde, amor e continue sendo a mãe cuidadosa com os seus filhos. Feliz aniversário, Dona Rosa, amamos-te muito. São votos da Susana Citói e também da Rádio Cidade. Parabéns, mãe Rosália Langa.

Catarina Leides Managi, peço para com a tua linda voz desejar um feliz aniversário ao meu filho, o Kylian. Ele que ontem, o dia 26, escolheu mais uma rosa no Jardim da Vida. 7 anos de existência. Eu me recordo do seu primeiro ano de vida, meu filho. Recordo do segundo, do terceiro e do quarto. Ainda me lembro com clareza do seu 5º aniversário. Ai, foi incrível. E há 12 meses foi ainda mais especial a comemoração de mais um ano, o 6º. Meu querido Kylian Mbappé, da mãe da Lina, que a celebração do seu 7º ano de vida seja simplesmente maravilhosa, que fique marcada para sempre na sua memória. Filho, você é tudo para mim e eu lhe desejo uma jornada e vida imensamente belas. Feliz aniversário, meu bebê Kylian Mbappé! Parabéns! Parabéns, princesa! Kylian! Quer dizer, princeso. Parabéns, príncipe Kylian!

saber estou se na caixa de mensagens normais teremos ou temos alguma mensagem. Feliz aniversário! Parabéns para Cisma, beijinho. Cisma, beijinhos, parabéns, não assinou a mensagem. Feliz aniversário, Joaquim Macassa, também não assinou a mensagem. Olá, Giselinda, boa tarde. Venho por este meio felicitar a minha neta Tainara Anili pela passagem dos seus 12 anos. Desejo-lhe feliz aniversário, muita saúde, alegria, amor, abraços da sua avó Zuzuzu Baida. Parabéns, parabéns. Feliz aniversário a todos os nossos aniversariantes, todos os nossos bebés desde sábado, domingo, hoje. Parabéns. Feliz aniversário a Chifene. Parabéns.

Bem, parece que nada mais me resta. O tempo não me dá mais tempo. Oh, tempo, por que é que tu fazes isso comigo? Mas ele não é tão mau assim. Dá-me um tempozito para agradecer-vos a todos pelo carinho da audiência. Foi incrível. Foi uma camaradagem magnífica. Passou tão rápido. Tipo vião. Foi. Ah, só ficaram as fumaças. Portem-se bem, vem aí o Lautinho Pereira com mais uma edição do Impulso, por sinal, a primeiríssima da semana. Ah, só, oxalá que fiquem bem impulsionados, tá bem? Eu sou a querida Máxima Gisela em Apulo e esta é a tua rádio Cidade 97.9. Tchau, tchau, portem-se bem, até amanhã às 10.

0: 14:06. Boa tarde. Boa tarde, pessoas. Bem-vindos à primeira edição da semana do programa Impulso aqui na tua Cidade FM 97.90 e também pelo site www.cidadefm.co.mz. Hoje é segunda, 27 de julho do ano 2026. Mais um dia de trabalho, mais uma semana. Uma semana recheada de êxitos, especialmente para ti, que moves neste momento. Eu quero pedir para que estejas aí até às 18. Meu nome é Lautinho Pereira e vai ser um prazer enorme.
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Deixa eu dizer a nova música de Messias Maricoa. O som lançado recentemente. E já é um sucesso. É sucesso aqui na tua cidade, FM, especialmente no programa Impulso, onde sempre teremos algumas novidades musicais de artistas nacionais e internacionais. E com esta não foi diferente. O Messias neste momento está em uma digressão na Europa e está a representar muito bem o nosso país. 14h24, programa Impulso no ar aqui na Cidade FM. Obrigado pela audiência. E eu quero te convidar a fazeres parte deste show através do 87009790. Mandei a tua mensagem, diz-me como é que iniciou a tua semana, como é que está a ser a segunda-feira, como é que foi o fim de semana. 87009790. É só para WhatsApp. Ou mesmo uma mensagem. Estava a ler. Dentro de alguns instantes vamos colocar duas canções, como é habitual, e o ouvinte vai ligar para 8430-497 e votar numa das músicas. A música com mais votos será a nossa canção da semana a partir de hoje até sexta-feira. A semana passada o destaque foi para Filomena Maricoa com a música Money, que também já é um sucesso. Vamos ouvir toda a tua nova música de Fanny Chiambe, jovem talentosa da província da Zambésia. Boa tarde, boa audição, boa viagem e bom trabalho.

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Ok, 14h57, agora sim vamos ver aqui as vossas mensagens, aquelas lindas e motivadoras que só vocês sabem mandar. Quem já marcou a sua presença aqui é a nossa advogada, como sempre, né? Idalina, olá, boa tarde. Como é que foi o fim de semana? Suzana Citoi, boa tarde. Tudo bem? Está também aqui o Ziva. Olá, Ziva, como é que tu estás? Joelo Alano, boa tarde. Presidente do Povo 97.9. Bem-vindo a mais uma nova semana. Primeiro episódio da semana. Conduza-nos com muita prudência. Até às 18. Bom trabalho, meu laço. Muito obrigado, Joelo.

Boa tarde, me lanço a última semana laboral. Já avisamos a malta que o show já começou, carrega. Assim escreve a Susana Citoy. Olá, Susana. Anifa da Odefum, olá, boa tarde. Boa tarde, Lau, como estás? Bem-vindo à primeira edição da semana. Desejo-te uma semana abençoada e muito produtiva. Bom trabalho, carrega. Até às 18, não falha nada. Obrigado pela mensagem, Osiva. Está-se bem. Boa tarde, Mr. Presidente. Bem-vindo. Vamos com tudo iniciar a primeira emissão do Impulso, como mandam as regras. Estão todos intimados. Abraços de Anifa da Ode Fumo. Carrega. Carrega, Presidente, com a radicidade. A melhor terapia. Obrigado, Anifa. Estamos juntos. Boa tarde, Mr. Presidente. Bom programa para si, ouvintes. Assim escreve Maló Rafael. Como é que é Maló? Joaquim. Senhor Joaquim, boa tarde. Eu estou bem aí. Como está? Peço a música de Dom Kikas com o título Desígnios de Amor. Tenha um ótimo trabalho e bom regresso ao convívio familiar depois do expediente. Senhor Joaquim, tinha desaparecido, hein? O que aconteceu? Hein? Já há muito, há cerca de duas semanas, ou três, ou mais até. Todo mês está a acabar, não via nenhuma mensagem do Sr. Joaquim. Sinceramente falando, foi preocupante. Boa tarde, Presidente. Te desejo uma semana cheia de êxitos e realizações. Obrigado, Olho Jesus. Nyakudze. Olá, boa tarde, Malautinho. Como está? Eu estou bem, graças a Deus. Passei para desejar um ala e ótima tarde. Mandar um abraço a todos do grupo. Pedir a música de Marlene, com o título Canimambo, de Zemba. Carrega, mano. Bom trabalho, bom regresso a casa. Aquele abraço. Muito obrigado, Nyakudze. Beijinhos e abraços. Boa semana aí também para ti. Todo mundo erra. Todo mundo comete erros. Todo mundo machuca alguém. Em algum momento, algumas pessoas reconhecem, pedem desculpas e mudam. Outras negam. É isso que faz a diferença. O erro te faz humano, mas a capacidade de reconhecê-lo é o que te transforma. Boa tarde, Malautinho. Boa semana para nós e vamos até às 6 da noite. Segundo, muito obrigado, nossa advogada Idalina Eloy. Estamos juntos. Rosa, boa tarde, paizinho do Mombilo. Olá, Rosa, como é que estão as coisas aí? Uma pandana. Paizinho, peço ouvir a música de Arkel, qualquer título. Está bom, Rosa. Adérito Bacana, ligado da Vila de Marraquém. Muito obrigado, Adérito. Nelma Coletano, boa tarde, Laulá. Ótima semana laboral para ti. Muito obrigado, Nelly. E a da Angel featuring Hernani. Medo. Este é o pedido do ouvinte Olho Jesus. Está nice? Yeah. Boas-vindas ao nosso presidente, que a saúde e boa disposição te acompanhem nesta semana que inicia. Boa tarde. Esta é a mensagem da Isaura. Muito obrigado, Isaura. Beijinhos e abraços. Bom trabalho aí para ti. E uma semana super produtiva. Vamos lá, como é que é, Malautinho? Aqui é o Puto da Boa Cena. Bom trabalho, mano, muito obrigado, Puto da Boa Cena. Forte abraço, boa semana. Boa tarde, Laulau, feliz segunda-feira, abençoada. Vamos que vamos com tudo. Desejo feliz aniversário à minha neta Taimara. Muitos abraços da avó. Peço a música de Marlene. Ao Cate Lavantamo. Dona Zuzu, muito obrigado, Dona Zuzu. Feliz aniversário para a sua netinha. Boa tarde, mano, como está? Cá está, cá estou bem, nada mal, graças a Deus. Só passei para marcar presença aqui na escuta, a partir do meu local de trabalho. Tchau, bom trabalho. Este é o Horácio, muito obrigado, Horácio. Forte abraço, bom trabalho aí para ti. Uma feliz segunda-feira. Boa tarde, Malau, aqui é bem na graça, em casa, na escuta, feliz segunda-feira, bom trabalho por aí, bom regresso a casa. Leila, muito obrigado, Leila, beijinhos e abraços, boa semana para ti. Boa tarde, Malau, já estou ligada, bom trabalho e uma semana top para todos nós. Beijo, beijo, até de repente. É ouvinte Tónia, muito obrigado, Tónia, beijinhos e abraços. Boa tarde, Nilza de Maputo. Muito obrigado, Nilza. Estamos juntos. Boa tarde, Malautinho. Bem-vindo à primeira edição do Impulso desta semana. Carrega, mano, até às 18. Fui.
Teonilde Mafanella. Muito obrigado, Teonilde. Estamos juntos. Olá, meu locutor da minha vida inteirinha. Eu estou nice. Espero que tu também. Já estou bem disposta para mais uma edição, mais um dia de job. Vamos até às 18. Carrega. Muito obrigado. Esta só pode ser a Dina. Mandar esta linda mensagem. Eis. Boa semana aí para ti, Dina. Tá bom? Salam aleikum, baila lá. Como é que está-se bem? Estamos juntos, meu. Boa tarde, estou a pedir a música de Sef com o título Hosana. É a Flávia, muito obrigado, Flávia. Até já, vamos lá, tem mais. Boa tarde, Mr. Lau. Já estou conectado a 97.9 a partir da Matola. Carrega, meu. Este é o 15. Fala de... Que bairro é este aqui? Ah, ok. Está a ouvir o programa através dos auriculares de iPhone. Usa cabo iPhone. Ok, 15. É o grande zambesiano. Zambesiano puro. Está bom. 15. Estamos juntos, mano. Olá, Maloutinho. Peço a música de Marlene, qualquer título. Sou Cisma. Ercília. Bom trabalho. Muito obrigado, Cisma.

0: Ok, são 15 e 6 minutos. Atenção, daqui a pouco temos as duas músicas que concorrem para a canção da semana. Para além disso, também temos a nossa rubrica Cidade on Repeat. Todas as segundas têm sido assim. Andava muito ocupado, mas sempre ligado à rádio. Assim responde o Sr. Joaquim. Está bom? Estamos juntos? Está tudo bem, melaço? Sim. Feliz aniversário para o meu filho Kylian Mbappé, que completou ontem 7 anitos. Ok. É dizer, os jogadores, John, só espero que também seja um craque como o original, Kylian Mbappé, né? Ok, Tânia. Olá, Tânia. Boa tarde, Lautex. Bom trabalho aí. Ótima semana para ti. Essa música de Nelson Freitas e C4 Pedro, Botemel. Ok. Está anotado, está anotado. Ok.
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0: Designos de amor. Esta é a música de Dom Kikas a pedido do Sr. Joaquim. Instantes voltamos com mais assuntos que preparamos para esta primeira edição. Muito obrigado pela audiência. Desejo também um bom trabalho.

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Ok, 15:32 minutos. Agora sim vamos apresentar as duas músicas. Músicas que vão se... Uma vai se destacar a partir de hoje até sexta-feira. Ou seja, que vão decidir através de 8430 e 497. A primeira música é nova. Este menino é muito talentoso e não será a primeira vez a destacar-se como artista da semana. E esta é uma das suas propostas atualmente. Lançou há cerca de uma ou duas semanas e já é um sucesso a música. Não vou falar muito, senão vos apresentar esta música que hoje concorre. São duas. A outra também é de um artista super talentoso. Está neste momento na Holanda. E é um remix. Então, são propostas muito quentes, que só vocês vão decidir quem será o nosso artista da semana. A primeira proposta é esta aqui.

0: Asta e nostra primeira proposta pertence a ele, iubiți, ao lado de Zico com o tema O Tabuia Ué. O Tabuia Ué.
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0: A segunda e última proposta é esta aqui. Vais ligar para o 8430 e 497 para votar numa destas duas canções.

0: Esta é a música dele, professor, chama-se Coloca Remix. Já temos o primeiro ouvinte, boa tarde, bem-vindo. Está sim? Alô? Ouvinte, boa tarde. Ei, estamos a começar mal, né? Alô, boa tarde. Olá, tudo bem? Sim, quem fala?
1: Medina.
0: Dona Medina, boa tarde. Então, como é que foi o fim de semana?
1: Correu bem, nada mal, graças a Deus.
0: Que bom, que bom. O voto para quem vai?
1: É a segunda música.
0: É o professor, coloca.
1: Sim.
0: Estou a imaginar a Dona Medina a dançar.
1: Só temos que fugir, correr, ver como é que...
0: A sério? A sério? É,
1: é. Vai te pedir uma música. Então, mano, lá eu tinha um core para aqui.
0: Tá bom, tá bom, tá bom. É tudo, Dona Medina.
1: Um abraço para toda a minha família Maese, para as minhas filhas, Teixinha Dilma, os netos, os amigos de AZ, para a Mãe Lautinho, continuação de bom trabalho, por ter sua casa até amanhã. E pensa muito da Mãe Lautinho.
0: Qual, qual?
1: Nordim Xambal, mamã.
0: Nordim Xambal?
1: Sim, mamã.
0: Tá bem, tá bom.
1: Tchau. Tá bom.
0: Então, tchau, tchau. Estamos juntos. 84-34-97, primeiro voto vai para ele, professor, com a música Coloca. São duas músicas, a primeira pertence a ele, o Beats, ao lado de Zico. O Tabuyawen. Boa tarde.
2: Olá.
0: Oi, tudo bem? Está sim?
2: Estou bem, desse lado.
0: Também, tranquilo, quem fala?
2: Aqui fala Dina.
0: Dina, olá Dina. Minha ouvinte, a ouvinte da minha vida inteirinha.
2: Exatamente.
0: E então,
2: exatamente.
0: Diz aí, como é que foi o fim de semana?
2: Ah, correu muito bem.
0: O que é que fizeste de especial? Ah, passaste com a família, ok.
2: Já, passei com a família, mas não em casa.
0: Ai, foram visitar algum familiar? Olá, Dina?
2: Sim, passei com a família, convívio com a família, sim.
0: Ah,
2: sim.
0: Que bom, que bom, que bom. Dina, o voto para quem vai? Como?
2: Vai para a segunda música.
0: A segunda música, é o professor.
2: Sim, sim.
0: Tá bem, é tudo?
2: É tudo, é tudo. Beijinhos a todos os ouvintes, um abraço bem apertado para ti. Tchau.
0: Uau, já senti aqui. Eu estou aqui a sentir o frio, agora ficou mais quente ainda, né?
2: Oh, aumentou. Que bom, que bom. Que
0: muito
2: bom,
0: obrigado.
2: Chegou.
0: Obrigado pelo carinho, Dina. Beijinhos e abraços, boa semana aí para ti, tá bem?
2: Obrigada.
0: Tchau,
2: obrigada.
0: Fica bem, fica bem. 84-34-97, dois votos para ele, professor, com a música Coloca. Nenhum voto ainda para ele e o Beats. O Tabuyão é a nova proposta dele e o Beats ao lado de Zico. 15:39 minutos, mais um ouvinte. Boa tarde, bem-vindo.
3: Como é que é, meu
0: amigo? Está-se bem, Yamazane?
3: Altamente, não faz nada.
0: Está a trabalhar, né? Yamaz?
3: Já estou aqui.
0: Como é que foi o fim de semana? Peço para reduzir o volume do rádio, mano.
3: Já, eu estou. Ainda estou em hibernação.
0: Estás em hibernação?
3: Já, porque nas segundas-feiras estou pontual aqui. Já, mas diz que não ganhei confiança. Já.
0: Ok. Nhamas. Nhamas, dá para reduzir o volume, mano?
3: Já faz tempo, do rádio.
0: Já. Continua a criar. Ok, ok, tá bom, tá bom. Sim, sim, qual é a pergunta? Querias fazer uma pergunta?
3: Eu estava a dizer assim, eu sou um pai incondicional de Elbito, meu irmão. E eu acredito que esse brito está a preparar o pão da nação. E aí isso não vai prestar. Eu acho que já os tickets já estão lotados, aquele dia já tem que estar lotado. Mas desta vez ele Elbito vai me desculpar, meu irmão. Eu quero ver o El Professor.
0: Votas no Professor?
3: Eu sabes, não aguento.
0: Gostei do comentário, meu. Não aguentei com o comentário. Não, tipo, epa, eu sei que você é bom, meu. Você faz bem, man. Mas epa, hoje o meu voto vai para ele. Cheio.
3: Vai bem para ele, Professor. Essa música está apoiando, cada estou a cantar desde que lançaram, meu irmão.
0: A sério?
3: ainda o teaser da música, eu estava ali à espera do dia de LBT lançar. Logo que lançou notificação, a gente já apanhou a cena.
0: Altamente.
3: Eu até mesmo quando Natal já comprei o ticket, eu estou anulado.
0: Sim.
3: Eu sou fã incondicional desse Freak, meu irmão. Eu rendo com o Freak, meu irmão.
0: Ok. Só que o voto vai para ele, professor.
3: Maninho.
0: Está bom. São palavras de consolação, mano. Realmente. A gente entende. Nyamazan, muito obrigado, mano. É tudo, né?
3: É tudo. Um kiss para o Man Jordan aí. A minha wife, no problem. E para todos que estão na escuta aí.
0: Muito obrigado, Nyamas. Forte abraço, bom trabalho, meu.
3: Valeu, bro.
0: Estamos juntos, 84-34-97. 3 votos para ele, professor. Coloca. Nenhum voto ainda para Hélio Beats. A música é esta, se ainda não ouviste. Chama-se Uta Buyawen. Canta ao lado de Zico. Alô, boa tarde.
4: É Pastor Gabriel.
0: Pastor Gabriel, como está? Boa tarde. Pastor Gabriel.
4: Sim.
0: Então, boa tarde, como é que está?
4: Estou bem.
0: Também o fim de semana, como é que passaram na igreja?
4: Depois da igreja foi à televisão.
0: Depois da igreja foi à televisão para dançar, né?
4: Dançar, sim.
0: Eu gosto
4: música
0: muito.
4: É o número 2.
0: A música número 2, do El Professor.
4: Sim.
0: Está bem. É tudo, Pastor Gabriel.
4: É tudo, conversado, bom trabalho.
0: Muito obrigado, um forte abraço, boa semana aí para ti. Estamos juntos. Tchau. 84-34-97, 15h42 minutos. No ar o programa Impulso, edição número 1 da semana, segunda-feira hoje, 27 de julho do ano 2026. Agora é para votar na música da semana. Mais um ouvinte, boa tarde, bem-vindo. Está sim?
5: Boa tarde, como está, mano?
0: Boa, está tudo bem, desse lado.
5: Aqui está tudo ótimo.
0: Pois, quem fala?
5: Aqui, Fernando.
0: Fernando, fala de onde?
5: Manhã.
0: Não percebi?
5: Da Manhã.
0: Fernando, impressão minha, eu tinhas desaparecido também. Estou a fazer confusão. Desapareceste por um tempinho, né?
5: É, aí que estava de viagem, na verdade.
0: Sempre de viagem. Você é camionista, né?
5: É nada.
0: Transporta grandes mercadorias.
5: Exato.
0: Pode ficar uma, duas semanas, um mês.
5: É.
0: Só fala com a madame ao telefone. Amor, estou a viajar, estou a trabalhar. Volto já, aguenta mais um pouco. Fernando. Alô, Fernando.
6: Alô.
0: Diz aí o voto para quem vai. Não escutaste as músicas, tá bom. Vamos fazer o seguinte, eu vou tocar um cheirinho. Esta é a primeira música, chama-se Hélio Beat. O Tabuia, ué, já ouviste?
6: Sim.
0: Yeah.
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0: é suficiente, né? Esta é a primeira música. Eu acho que é suficiente, Fernando. Tu já ouviste esta música, meu? A segunda é esta aqui.
6: Tá

0: Ah, eu prefiro para ti, mano. Fernando, você que vai decidir, mano. Eu sei que estás indeciso, mas não tens como. Ligaste, então tens que votar. Fernando, como é que é? Alô, Fernando? Fernando, estás aí?
1: Sim, estou aqui.
0: Sim, vamos lá. Já decidiste?
1: Sim.
0: Aham. Vais votar em quem? Alô, Fefé?
1: Alô?
0: Como é que é, Fernando? O voto vai para quem? Fernando, segura bem.
1: Alô?
0: Sim, Fernando. Para quem vai o voto? Vamos lá. Alô, Fefé?
1: Alô?
0: Nando, sim, vamos lá. O teu voto para quem vai?
1: É só com a segunda música.
0: Segunda música, é o professor. Tá bom. Fernando, oi tudo?
1: É tudo. Bom trabalho.
0: Um abraço, mano. Estás de viagem, mano. Boa viagem, estamos juntos.
1: É.
0: Yeah, tchau, tchau. Cinco votos para a segunda música. Ele, professor, coloca. Boa tarde.
2: Boa tarde, Gabriel.
0: Olá, dona Zuzu. Alô.
2: Eu estou bem, o senhor?
0: Eu também estou bem, graças a Deus. Como é que passaram o fim de semana? Como é que passaram o fim de semana?
2: Muito bem, muito bem.
0: Uau, fico muito feliz, dona Zuzu. A semana também começou bem.
2: Sim, sim.
0: Que bom, que bom. Os netinhos estão todos bem.
2: Não, da outra essa que fez anos.
0: Ah, que completou anos. Sim.
2: Ok.
0: Feliz aniversário para ele. Vai votar na segunda música do El Professor.
2: Sim, obrigado, bom trabalho.
0: Muito obrigado, dona Zuzu. Beijinhos e abraços.

0: 843-497, número esse para ligar e votar numa destas duas canções. A nossa primeira proposta pertence a Elio Beat com o tema O Tabuya Wen, ao lado de Zico. A segunda música é do El Professor, Cadoda em remix. Boa tarde, bem-vindo. Alô? Está sim, boa tarde? Está sim? Boa tarde. Boa tarde. Desta?
1: Coloca.
0: Desta só tínhamos que sair, né? Alô, boa tarde.
2: Boa tarde,
0: mano. Yeah. Como é que é? Tudo bem? Está sim?
2: Sim, estou bem, não sei do seu lado.
0: Oi, diz o teu nome, mano.
2: Dantes.
0: Dantes, cheio. Yeah. Dantes também?
2: Sempre na escuta.
0: Sempre na escuta, só que não ligava, né? Nem mensagem, nem nada, meu.
2: Sabe, mas estou aqui, liguei.
0: Sabes o que eu estava a pensar? Eu estava naquela de que o Dante só liga quando são bilhetes do Alan, Repódromo e tal.
2: É disso.
0: Ah, que bom. Mas como é que vão as coisas, Dante? Está tudo bem, né?
2: Está tudo bem, não sei, mano.
0: Tranquilo, mano, tranquilo, tudo controlado. O teu voto para quem vai?
2: El Professor.
0: É tudo?
2: É tudo.
0: Muito obrigado, um abraço, tchau, fica bem, boa semana. 843-497. 7 votos para ele, professor. Boa tarde. Está sim? Alô? 843-497, número esse para ligar. A quem está a ligar para o outro número em que a gente recebe SMS, WhatsApps e tal? Isto não funciona. Não funciona isso, tá bom? Peço para não insistir. Boa tarde. Tá sim? Boa tarde. Alô? 843-497. Tá sim? Boa tarde.
3: Boa tarde.
0: Oi, tudo bem?
3: Tudo, e aí?
0: Tranquilo, quem fala?
3: Tio Nilde, Mafanel.
0: Tio Nilde?
3: Sim.
0: Sabe, eu sempre tive a pretensão de fazer essa pergunta. Tio Nilde, é mulher ou homem? Agora, pela voz, dá para notar que é mulher.
3: É mulher.
0: Está bom, tio Nilde.
3: Sim, é tio Nilde, Mafanela.
0: Ok, muito obrigado. Tio Nilde, fala de onde?
3: De Marraquene.
0: Marraquene, está tudo bem aí?
3: Graças a Deus, está tudo calmo.
0: Ok, é a primeira vez que ouço a tua voz.
3: Só
0: costumo ler as tuas mensagens, que sempre mandas aqui com muito carinho.
3: Exatamente.
0: E agradeço.
3: Não consigo entrar.
0: Tem sido difícil, sim, realmente. Realmente há muita gente a ligar e quem consegue, é mesmo sorte, né?
3: Exatamente. Não foi fácil, mas graças a Deus consegui hoje.
0: Bem-vinda, muito bem-vinda.
3: Muito obrigada.
0: Pois, o fim de semana passou bem?
3: Graças a Deus passei bem.
0: Que bom.
3: E aí?
0: Também foi tranquilo, foi bem passado.
3: Obrigada.
0: Exato. E o voto para quem vai?
3: A segunda opção.
0: El Professor,
3: sim.
0: Também gosta de dançar esse tipo de música. Isso é Cadoda, né? Já conheço
3: sim,
0: os passos.
3: A Cadoda é para todos agora.
0: É para todos, ok. Que bom. Tio Nilde.
3: Sim.
0: Mais alguma coisa gostava de dizer?

0: Felix.
1: Yeah.
0: Yeah, como é que é? Está-se bem, né?
1: Está tudo bem, está tudo bem.
0: Altamente, está tudo controlado também. Então, diz aí, como é que vai o trabalho?
1: Ah, está a decorrer normalmente. Uh-huh. Aliás, está a decorrer muito bem.
0: Ok. Pela manhã, quando conversamos, disseste que havia, quer dizer, uma pequena paralisação, né? Não sei, pequena, yeah. Porque estavas em circular.
1: Já havia uma paralisação.
0: Já está ultrapassado?
1: Ah, bom, já. Yeah. Não houve 100%, né? Porque nem todos nós aderiram.
0: Ok, nem todos aderiram.
1: Nem todos aderiram.
0: Já, já.
1: Já, porque, epa, eu sou da opinião, por mais que a gente paralise isso, esse gajo não vai falar nada.
0: Como assim, Félix?
1: Ah, pois, vamos deixar.
0: Ok.
1: Não vou detalhar, não posso entrar em detalhes, estou em antena nacional.
0: Yeah, não, tá bom.
1: Yeah, então não fica bem.
0: Pois. Pois.
1: Yeah.
0: Tá bom. Félix, o teu voto para quem vai?
1: É, o voto de Deuane é que vale quantos votos, mas.
0: Ei! Sabes, até agora são 8 votos, né? Todos estão a votar no meu professor.
1: Ok.
0: Yeah, eu não sei.
1: É que eu decidir essa cena aí.
0: Yeah, não tens como, brado. O teu voto vale um apenas. Seis o único, está tá ligado?
1: Fala sério.
0: Ah, é
1: fala
0: sério, mano.
1: Sério.
0: Yeah.
1: Não, eu vou. Bom. O Hélio Beat, com a participação do Coiso, do DJ, também é uma grande música, grande hit, mas dessa vez.
0: Desta vez?
1: Dessa vez vou ficar com ele, professor. Mesmo.
0: Ficas com ele, professor.
1: Tá
0: bem.
1: Mas epa, eu tenho fé que o Hélio Beat pelo menos vai ter um voto aí.
0: Ainda não terminou, a votação continua.
1: Não,
0: até lá acredito que isto possa mudar, né? Quer dizer, mudar.
1: Exato.
0: Mudar não aponta até de ganhar, né?
1: Pois é, né?
0: Pois.
1: Yeah.
0: Ok. Félix, muito obrigado então. Bom trabalho aí.
1: Um ótimo trabalho.
0: Muito obrigado. Muito obrigado. Estamos juntos. Bom trabalho aí também para ti. Estamos juntos. Tchau. Boa tarde. Está sim? Alô? 8430 e 497. Está sim, boa tarde. Alô? Ouvinte, boa tarde. 8430 e 497. Alô? Está sim, boa tarde. Alô, boa tarde. E aí, como é que é? Tudo bem? Tá sim?
2: Até Manengue.
0: Alô, boa tarde.
2: Alô, boa tarde.
0: Eu, Benedito, boa tarde.
2: Benedito, maletino, não fala nada.
0: Tá bom, Anne, como é que é? Tá tudo bem aí?
2: Manengue, está animado, está doce aqui, tem escapa.
0: Tem que ser, tem que estar doce, meu. Tem que estar doce, não tem como, mano.
2: Está doce, não fala nada.
0: Como é que foi o fim de semana, Benedito?
2: Está empurrando, cabrito com 4 pés.
0: Cabrito com 4 pés, como assim?
2: E correr de um lado para o outro.
0: Tem que ser. Pois, Benedito, vamos lá, o teu voto para quem vai?
2: Maledinho, como sabe, tá? Moçambicanos são grandes românticos, pior esses meses aqui. De amor.
0: Sim.
2: Aqueles problemas antigos vamos cancelar. Vamos lá falar no mês de setembro.
0: Sim, alô, Benedito?
2: Agora é tempo de amor. Vou com a primeira música.
0: Vai com a primeira música, Hélio Beat.
2: Esse é ainda boia.
0: O tabuia é.
2: Quem sabe se adivinha a minha namorada, a minha mulher. Não tenho mante

0: Ei, não, tem de ver mesmo.
1: Mas desde quando? Ver. Desde quando está a dormir sozinho? Passa noites sozinho?
0: Pai, quase
1: não tem companhia? Há quanto tempo? Alô, Benedito?
0: Alô?
1: Sim, sim, dizia, está sozinho há quanto tempo?
0: Há 3 anos.
1: 3 anos?
0: É muito.
1: Sim, muito, 3 anos. Mas
0: é
1: porquê? Não te querem?
0: Mano,
1: elas não te querem?
0: Não, o problema agora é. Diz, tem uma música, diz que o homem é bonito quando tem um quê no bolso. Mas quando ele é o quê? É mumumu.
1: Ei, calma. Grande Benedito.
0: Agora eu. Não...
1: Então, o Benedito tem aguardado pacientemente.
0: Não percebe?
1: O Benedito está a aguardar, né? A qualquer momento vai surgir.
0: Epa, respeito é muito bom, de que invadir.
1: Ya. Tá bom. Tá bom.
0: Ya, a primeira música, Benedito.
1: Ah, tá bom. Ya, então, volta na primeira música.
0: Tem que vir.
1: Está bem. Tá bem, tá bem. Então, bom, muito obrigado. Vai. Um abraço, estamos juntos. Até já. 8 4 34 97 15 57 minutos. Programa Impulso no Ar, primeira edição da semana. Mais um ouvinte, boa tarde, bem-vindo.
2: Obrigada.
1: Olá, como está? Como está? Está sim?
2: Tô mal, Altino. Não tem muito crédito.
1: Olá, Tónia, o voto para quem vai? Não tem muito crédito.
2: Vai para Eliubit.
1: Eliubit, tá bom,
2: não,
1: Tónia, beijinhos. Boa semana.
2: Outro. Tchau, tchau.
1: Tchau, tchau, tchau, tchau, fica bem. Ok. Ok. Nada mais pode fazer, senão rodamos aqui a nossa música da semana até sexta-feira.
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5: 16h27, boa tarde uma vez mais. Programa Impulso no Ar é a primeira edição da semana. Como sabes, às segundas temos a nossa rubrica Cidade on Repeat, onde rodamos aqui alguns sons que destacaram-se durante a semana. Começamos com a África do Sul. Vamos conhecer qual é a música que foi muito tocada durante a semana que passou.
6: Número 1, África do Sul.
5: Chama-se Tulisa, é o single oficial de sucesso lançado no dia 26 de junho de 2026, produzido pelo renomado DJ e produtor sul-africano Chronicle Deep. A faixa conta com a colaboração e os vocais marcantes de Maho, Shiniso, Gonello. É a música que mais tocou durante a semana passada. Cidade on Repeat, já no ar.

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2: Tulisa, música em destaque é do DJ sul-africano Chronicle Deep, em destaque na África do Sul.
3: Número 1, Angola.

Este é o grande sucesso de Seftans, cantor angolano, cantor e compositor angolano, chama-se Hosanna. É a música em destaque naquele país, lançado oficialmente no final de junho. Rapidamente destacou-se nas plataformas digitais, acumulando milhões de visualizações e dominando as tendências na cena musical lusófona. O tema central da música gira em torno de desilusão amorosa, traição e superação, narrando a dor de um coração partido após o parceiro ter se envolvido com outra mulher durante uma crise na relação. Hosanna, música de Seftans em destaque em Angola. Número 1.

Panda está imparável. Lá no Brasil, com a música Eu Te Seguro. Vestido. Uma canção de sucesso deste cantor sertanejo. Lançada em parceria com a MJ Records no final de 2025. A música destaca-se pela sua letra romântica, que aborda a insegurança feminina e o apoio emocional de um parceiro. Panda, é o Te Seguro, é a música em destaque no Brasil.

Kangaroo, a música em destaque no Quênia, pertence ao cantor também queniano Will Paul. Foi lançada em julho de 2026. O hit rapidamente tornou-se viral, gerando grandes desafios de dança nas redes sociais. O áudio foi produzido por Teddy B e o clipe oficial conta com a direção e edição de Niso. E a música está em destaque no Quênia como uma das mais rodadas. Número 1. Nigéria.

Aino Uabi. Esta é a música em destaque na Nigéria e pertence ao superastro do Afrobeats, Davido. Foi lançada no presente ano 2026 em parceria com o produtor de 3-Step, Jesu World, e o artista GL CJ. O lançamento oficial da faixa ocorreu no final de 2026, portanto, no final de junho de 2026, pelas gravadoras Davido Music Worldwide e Columbia Records. A letra funciona como um hino de autoafirmação e a celebração do sucesso. Davido canta sobre a sua identidade, sua trajetória de 15 anos na música e como venceu na vida, contrariando as expectativas iniciais da sua família. I know who I be. Davido em destaque na Nigéria.

No Amor, um dos maiores sucessos do artista português Chico da Tina, lançado no início de 2026 e que dá nome ao seu projeto mais recente. O tema marca uma nova sonoridade na sua carreira, destacando-se como uma mistura vibrante de luso-piseiro e luso-forró, impulsionado pelo som do acordeão. A música foca-se no lado romântico e boêmio, abordando a sua

0: Reino Unido, na tabela UK Charts, é do cantor e compositor britânico Sam Fender. Ele que uniu forças com a cantora Olivia Dean numa versão em dueto com nesta música, que foi originalmente lançada no, para o terceiro álbum de estúdio de Fender, intitulado People Watching. O novo dueto com Olivia acrescenta uma nova perspectiva à narrativa, dando espaço para ela cantar, uma resposta direta aos versos confessionais de Sam Fender. A colaboração foi lançada oficialmente a 20 de junho de 2025, após estrear ao vivo em grandes shows no London Stadium e no St. James Park, em Newcastle. A música tornou-se um enorme sucesso comercial e de crítica, quebrando recordes no Reino Unido, ao se tornar o single número 1 de um artista britânico que permaneceu mais tempo no top das paradas. Sam Fender, Olivia Dean, Rain Me In, em destaque no Reino Unido.
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Esta é a música Love Design. É um grande sucesso da música afropop Bongo Flava, lançada como um single colaborativo pelos renomados artistas tanzanianos Darassa e Harmonize. A faixa que mistura o flow característico de Darassa com os vocais melódicos de Harmonize foi produzida pelo produtor Abba e rapidamente consolidou-se como um dos maiores hits nas rádios de todo o continente. Esta é a música em destaque na Tanzânia como a mais tocada, e nós também rodamos aqui no Cidade on Repeat. Número 1.

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Choose in Texas. A música que está em destaque na tabela da Billboard Hot 100. Este é o êxito fenomenal de Ella Langley, que atingiu o primeiro lugar na tabela da Billboard Hot 100 em 2026, lançada originalmente a 17 de outubro de 2025 como o primeiro single do seu segundo álbum, Dandelion. A música tornou-se um marco histórico para mulheres na música country. Escrita por Langley em colaboração com nomes de peso como Miranda Lambert e Lucky Dick, a letra narra a dor de perder um amor para a inevitabilidade do estado de Texas. Foi a primeira canção de uma artista country feminina a liderar simultaneamente Hot 100, Hot Country Songs e Country Airplay. Permaneceu no top da Billboard Hot 100 por pelo menos 6 semanas. E ela continua imparável. Chama-se Ella Langley. Choosing Texas é a música em destaque na tabela da Billboard. E assim apresentamos as músicas que estão em destaque em alguns países. Fechamos com Estados Unidos da América. Para a semana tem mais. 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Música da semana. Em destaque a partir de hoje até sexta-feira, esta música coloca versão Cadoda, o som de El Professor. El Professor é bailarino e cantor. Neste momento ele está a viver na Holanda, Amsterdão. E essa música foi lançada oficialmente aqui no teu show, o programa Impulso, com uma entrevista que fizemos online. Ele na Holanda, nós aqui em Moçambique. E fizemos o lançamento oficial desta música, que já é um sucesso. A partir de hoje, segunda-feira, até sexta, e destaque aqui no teu show. Vamos ouvir Cadoda. Coloca El Professor. Música da

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0: Non, 27 comptes, non.
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2: Dezoito horas.
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4: Muito boa noite. O Instituto Regulador do Transporte Marítimo Transmar condenou o uso fraudulento da bandeira da República de Moçambique pelo navio-tanque de gás de petróleo liquefeito Dixa, envolvido recentemente num incidente no Estreito de Hormuz, em águas territoriais da República Islâmica do Irão. A instituição esclarece que, após averiguações, concluiu que a embarcação não consta do Registro Nacional de Navios da República de Moçambique, não possui autorização para arvorar a bandeira moçambicana e nunca foi registada ao abrigo do Regime Jurídico Marítimo Nacional. A empresa Linhas Aéreas de Moçambique recebeu duas aeronaves Embraer 190 recentemente adquiridas no âmbito do processo de renovação da sua frota. Os aparelhos regressaram ao país depois de terem sido submetidos a trabalhos de pintura e preparação técnica na África do Sul e deverão entrar em operação nas próximas semanas após a conclusão do processo de certificação. Em Itália, pelo menos 400 pessoas tiveram de ser retiradas de uma região no sul do país devido aos incêndios. O fogo começou este domingo na península de Gargano, tendo cortado vários acessos rodoviários e deixou a via marítima como principal ponto de fuga. As autoridades do Irão interceptaram esta segunda-feira 6 navios que pretendiam atravessar uma rota insegura do Estreito de Hormuz, segundo meios de comunicação oficiais. Os navios terão desligado os sistemas de navegação e posicionamento para tentarem transitar por uma rota ilegal e insegura a sul do Estreito de Hormuz, segundo a fonte. E a fechar, o presidente da FIFA, Gianni Infantino, defendeu este domingo o Mundial 2026 como o mais excepcional de sempre e desafiou os críticos para que meditem, rezem ou simplesmente assistam a um jogo de futebol. Infantino elogiou ainda o trabalho da FIFA em unir dois países em guerra, considerando que o Irão entrou nos Estados Unidos sem o menor incidente ou conflito e que este é o poder do futebol. Notícias a esta hora com a edição de Adolfo Filipe. Apresentação de André Maniça.
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1: Olá, segunda-feira. Olá, ouvinte. Cá estamos nós para mais uma semana de Eco Estudantil neste dia 27 de julho, num dia em que temos muitos assuntos académicos para compartilhar contigo, caro ouvinte. Vamos falar hoje sobre estudantes moçambicanos que irão, dentro em breve, estudar na França. Teremos também a nossa rubrica Cultura Geral e muito mais. DJ Ton, Elder Malelo, Jaime Samugudo e Lávia Shouk contigo até às 19 horas.
2: Não 27 pontos.

0: E agora vamos aos comerciais e voltamos daqui a pouco para o Informe Escolar.
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1: Boa noite. A Universidade Lúrio, na cidade de Pemba, graduou na última sexta-feira 136 estudantes das faculdades de Engenharia e de Ciências Naturais. De referir que dos 136 graduados, 93 são homens e 43 mulheres. Destes, 63 pertencem à Faculdade de Engenharia, sendo 44 homens e 19 mulheres, graduados nos cursos de Engenharia Informática, Engenharia Civil, Engenharia Mecânica e Engenharia Geológica. Os restantes 73 pertencem à Faculdade de Ciências Naturais, dos quais 49 homens e 24 mulheres, graduados nos cursos de Licenciatura em Ciências Biológicas, Mestrado em Gestão das Organizações e Responsabilidade Corporativa e Mestrado em Ecologia Aplicada. O Presidente da República, Daniel Chapo, anunciou semana passada um plano de fortalecimento da Escola Nacional de Música, que prevê a melhoria das suas condições de funcionamento, a criação de delegações regionais da Beira e em Nampula e a mobilização de parceiros para apoiar o ensino artístico. Durante uma visita de trabalho à instituição, o chefe do Estado destacou o papel estratégico da música na preservação da identidade cultural, na promoção da inclusão social e no desenvolvimento económico, reafirmando o compromisso do governo em transformar a escola numa referência nacional na formação artística. A Universidade Pedagógica de Maputo e o Conselho Municipal da cidade de Maputo assinaram recentemente um memorando de entendimento que estabelece as bases de cooperação institucional nas áreas de promoção da saúde e da qualidade de vida da comunidade universitária. O acordo prevê a realização conjunta de ações de prevenção, rastreio, sensibilização, educação e aconselhamento em saúde. Entre as iniciativas programadas constam campanhas de prevenção de doenças crónicas não transmissíveis, feiras de saúde, rastreios de hipertensão arterial e diabetes, palestras educativas e promoção de estilos de vida saudáveis. A província da Zambésia continua a registrar uma das mais elevadas taxas de analfabetismo do país, com 46,2% da população com 15 anos ou mais sem saber ler nem escrever. De acordo com os dados mais recentes do inquérito ao orçamento familiar, a percentagem está acima da média nacional, fixada em 38,3%. Os números indicam que cerca de 46 em cada 100 adultos na província são analfabetos, um cenário que preocupa as autoridades do setor da educação. Nos últimos 3 anos, a situação agravou-se devido ao abandono de muitos alfabetizadores, motivado pelo não pagamento dos respectivos subsídios. Como consequência, o número de analfabetizandos reduziu de cerca de 40 mil para 28 mil. E para fechar, os estudantes Delfim Gatoma e Irmelinda Zimba, finalistas do 4º ano do curso de Licenciatura em Teatro da Escola de Comunicação e Artes da Universidade Eduardo Mondlane, conquistaram o prémio de melhor produção teatral na primeira edição do Festival Africano de Teatro Universitário, realizado entre os dias 13 e 20 de julho na Argélia. A representação moçambicana apresentou a peça Nio, 3 painéis de Apocalipse, do dramaturgo francês Jean-Pierre Sarrazac, sob a direção do docente da Escola de Comunicação e Artes da Divo José. A performance dos 12 atores destacou-se pela intensidade interpretativa e pela qualidade artística, conquistando o reconhecimento unânimo do júri internacional. O painel de avaliação foi composto por docentes e especialistas em artes cênicas provenientes do Sudão, Togo, Níger e de diversas universidades argelinas que distinguiram a produção moçambicana pela sua criatividade, consistência estética e excelência na execução. É o fim do Informe Escolar deste dia 27 de julho de 2026.
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1: E o Hélder Malel já chegou e está pronto para apresentar a rubrica semanal Um Pensamento, Uma Contribuição Social. Então, vamos a isso, Malel.
2: Saudações, bem-vindo à rubrica Um Pensamento, Uma Contribuição Social. Hoje falamos sobre o intelectual e escritor moçambicano Francisco Noa. Eu sou Hélder Malele. Bem-vindo. Francisco Noa nasceu em 1962 em Inhambane. É doutorado em Literaturas Africanas de Língua Portuguesa pela Universidade Nova de Lisboa. Ensaísta, crítico literário e professor em universidades moçambicanas e no estrangeiro, investigador associado na Universidade de Coimbra, em Portugal. Foi diretor e investigador do Centro de Estudos Sociais Aquino de Bragança, em Maputo. Foi também, entre 2015 e 2020, reitor da Universidade Lúrio, em Moçambique. Foi prémio BCI de Literatura de 2015. Tem feito parte de júris nacionais e internacionais e foi membro do júri do Prémio Camões e do Prémio Oceanos. Francisco Noa é autor de várias obras ensaísticas, nomeadamente Uns e Outros na Literatura Moçambicana, Ensaios 2016, Perto do Fragmento, A Totalidade, Olhar sobre a Literatura e o Mundo, de 2012, A Letra, A Sombra e a Água, Ensaios e Dispersões, 2008, Império, Mito e Miopia, Moçambique como Invenção Literária, 2002, A Escrita Infinita, 1998, Literatura Moçambicana, Memória e Conflito, de 1997. Atualmente, os seus interesses de investigação versam os temas da colonialidade, nacionalidade e transnacionalidade literária, a literatura como conhecimento e o diálogo intercultural do Oceano Índico, a partir da literatura. A sua contribuição social vai além da escrita criativa. Como académico e investigador, Francisco Noa promove o pensamento crítico e incentiva o diálogo sobre a importância da literatura como instrumento de transformação social. As suas obras demonstram que a literatura não serve apenas para contar histórias, mas também para questionar injustiças, preservar a memória coletiva e inspirar mudanças. A sua contribuição social vai além da escrita criativa. Como acadêmico e investigador, Francisco Noa promove o pensamento crítico e incentiva o diálogo sobre a importância da literatura como instrumento de transformação social. As suas obras demonstram que a literatura não serve apenas para contar histórias, mas também para questionar injustiças, preservar a memória coletiva e inspirar mudanças. O pensamento de Francisco Noa reforça a ideia de que uma sociedade mais justa e consciente depende da valorização da educação, da cultura e da liberdade de expressão. O seu legado continua a influenciar estudantes, investigadores e leitores, contribuindo para a formação de cidadãos mais críticos e comprometidos com o desenvolvimento de Moçambique. É o final da apresentação da rubrica Um Pensamento, Uma Contribuição Social. Hoje falamos do intelectual e escritor Francisco Noa. Abraço de Hélder Malele.
1: Obrigada, tio Malel, por trazeres aqui para o nosso ouvinte mais uma rubrica, um pensamento, uma contribuição social.
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1: Estudantes beneficiários das bolsas de estudo do projeto Moçambique LNG participaram na última quinta-feira na Universidade Pedagógica de Maputo de uma sessão de entrevistas sobre as bolsas de estudo que ganharam e também sobre a formação superior que irão fazer dentro em breve na França. O nosso repórter Jaime Samgudo esteve lá e traz-nos já a seguir o rescaldo daquilo que aconteceu na sessão de entrevista.
3: No passado dia 24 de julho realizou-se no campus universitário da UPI-SEDE, na cidade de Maputo, um evento de despedida e aconselhamento aos jovens beneficiários das bolsas de estudo para a França. O evento contou com a presença do embaixador da França em Moçambique, Yane Pradu, e o reitor da Universidade Pedagógica, Jorge Ferão. Antes, os estudantes beneficiários das bolsas tiveram a oportunidade de conversar com os estudantes bolsistas que já haviam passado por esta experiência na França, onde as principais dúvidas, como estadia e o convívio na França, foram sanadas. Conversei com os beneficiários para perceber deles como foi o processo para se tornarem beneficiários e o que podemos esperar deles no seu regresso a Moçambique. Vamos acompanhar.
4: Chamo-me Sharmila Simbin, tenho 24 anos. Parei um Master in Computer Science, IT for Smart and Sustainable Mobility.
3: Como é que foi o processo para obter esta bolsa?
4: O processo foi um processo intenso, né, que eu posso dizer, desde novembro, quando publicaram o edital das bolsas, até o processo da candidatura para a bolsa, o processo de entrevistas, o processo de candidatura para as universidades, que é parcial ao processo de candidatura para a bolsa. E foi um processo intenso, porém com muito suporte, tanto dos estudantes, alunos da embaixada e da Total, bolseiros que já estavam na França, que ajudaram, nesse caso, a organizar aquilo que são os documentos, as cartas e tudo mais.
3: Com esta oportunidade, como é que acha que poderá impactar positivamente o nosso país?
4: Olhando para a realidade do nosso país, né, nós sofremos muito de desastres naturais, certo? E eu acho que há uma oportunidade, eu vejo uma oportunidade de trazer aquilo que é o digital, aquilo que é a tecnologia, para resolver os nossos problemas atuais. Como eu disse, vou fazer a mobilidade sustentável e inteligente. Por exemplo, nós temos o caso, por exemplo, que tivemos aqui as cheias recentemente, e muitas das estradas ficaram desgradadas e muitos tiveram dificuldade de se locomover de um ponto para o outro. Então, com esta mobilidade inteligente, nós trazemos a informática para nos ajudar ou a mitigar esses problemas que nós costumamos ter. Então, acredito que trazer o digital, que é o futuro, com certeza, e juntar com essas dificuldades de Moçambique, nós conseguimos criar um grande impacto.
3: Já imaginou que algum dia iria estudar na França?
4: Imaginar que ia estudar na França, não. Com certeza não, mas sempre foi um sonho estudar, não exatamente na França, mas estudar fora, né? Num melhor país, com melhor condições de académicos, né? Então é um sonho a ser realizado, com certeza.
5: Olá, chamo-me Aida Chial, tenho 26 anos de idade.
3: Qual é o curso que vai fazer agora na França?
5: Cooperação Internacional em Sciences Po.
3: E como é que foi o processo para obter esta bolsa?
5: A minha monografia foi premiada, a melhor monografia de Ciências Sociais e Humanas, pela AFRAMO.
3: E com esta oportunidade, como é que acha que poderá impactar positivamente o nosso país?
5: Bom, eu penso que o meu mestrado é uma especialização. Uma vez que eu já fiz a licenciatura na Eduardo Mondlane, é uma oportunidade de buscar ferramentas práticas para poder implementar no setor da cooperação internacional em Moçambique.
3: Já imaginou que algum dia poderia estudar na França?
5: Bom, para ser sincera, não. Claro, para todo jovem há sempre várias oportunidades de bolsa, mas a França é um dos países que recebe muitos estudantes estrangeiros e tem boas relações com Moçambique há anos, e igualmente com a Universidade de Eduardo Mondlane, muitos dos nossos professores são fruto de pesquisas financiadas pela Embaixada da França. Então é uma ótima oportunidade de me juntar com um corpo de pesquisa bastante reconhecido a nível mundial.
3: Um conselho para os jovens sonhadores como tu, que um dia almejam também ter a mesma oportunidade que hoje tu tens?
5: Desafiem-se e deem-se a oportunidade de explorar novos horizontes. Moçambique precisa de nós, e eu acho que como jovens devemos aproveitar o tempo que nos é favorecido e buscar por novas oportunidades.
6: Eu sou a Arminda, do Papel, tenho 31 anos, vou fazer engenharia de energia e meio ambiente.
3: E como foi o processo para obter esta bolsa?
6: O processo não foi fácil, foi muito difícil, principalmente para encontrar universidades, para encontrar supervisores, não foi nada fácil, mas com persistência, dedicação, consegui.
3: Com esta oportunidade, como é que acha que poderá impactar positivamente o nosso país?
6: Vai ser uma grande oportunidade, pois lá estaria a trabalhar num projeto de tratamento de água usando energia solar. Por que escolhi este caso de estudo? Porque pretendo dar continuidade a esse projeto aqui em Moçambique. Assim que terminar os meus estudos na França, quero voltar a Moçambique e implementar esse projeto para ajudar as regiões recônditas onde não há acesso à água potável. Sabemos que o nosso país, mais de 2 mil crianças anualmente têm morrido por doenças causadas pela má qualidade de água, como cólera, sinderia, entre outros. Então, eu quero poder ajudar o meu país com a formação. Então, vai valer a pena.
7: Eu chamo Rosana Sardinha e eu tenho 23 anos de idade. Eu vou fazer o Master in Solar Energy Management, Economics and Law.
3: Como é que foi o processo para obter esta bolsa?
7: Eu vi as candidaturas para a bolsa para a França em novembro de 2025, que foi o momento em que eles lançaram as candidaturas. E com a ajuda dos estudantes que já estão na França, eu pedi alguns inputs sobre como me candidatar. Elaborei a minha carta de motivação, mandei o meu CV. Sim, acredito que foi isso. E depois eu fiquei à espera dos resultados, que chegaram em maio deste ano. Mas durante o processo foi um processo muito difícil. Um processo em que não sabia se daria tudo certo, mas graças a Deus deu tudo certo. E as entrevistas também. Foram várias as entrevistas, muitos momentos de pressão, mas correu tudo bem.
3: Com esta oportunidade, como é que acha que poderá impactar positivamente o nosso país?
7: Eu acho que para responder esta questão, eu começaria pelo que me motivou a fazer o curso. Eu venho de uma realidade, eu sou de Nampula já agora, e eu acredito que, sendo Moçambique um país com muitos recursos, nós já deveríamos ter com que as nossas comunidades tivessem algum acesso à energia. Mas o que nós verificamos é que muitas das nossas comunidades ainda não têm acesso àquela que é energia, mesmo já existindo painéis solares, muitos outros métodos em que elas poderiam já ter este acesso básico à energia, que é uma necessidade básica. Então, com este curso, eu espero voltar para Moçambique com novas ideias que eu possa implementar justamente para estas comunidades através das várias agendas, dos vários planos que a EDM já criou e poder ajudar a impulsionar aquilo que já foi criado, que já foi pensado, mas que talvez ainda falta algum input para poder alavancar aquilo que é a economia de Moçambique.
3: O projeto Escampo France é o resultado da parceria entre a Embaixada da França em Moçambique e a Total Energies, que visa formar quadros nacionais em diferentes áreas de formação superior. O embaixador da França em Moçambique, Yann Prédieu, espera que os novos bolsistas voltem para o país formados em diferentes áreas de modo que possam contribuir para o desenvolvimento do nosso país.
8: Vou retornar em Moçambique com especialidades muito diferentes. Hein? Pode ser engenheiro, doutores, que é especialista no cambio climático, este tipo de formação, direito, economia. Sei que a prioridade do governo moçambicano é a formação da juventude para o desenvolvimento do país, para fazer mais empresas, mais investimento na economia. Acho que se os jovens que estão aqui podem participar quando retornarão aqui em Moçambique neste desenvolvimento, que seja no sector público ou sector privado, seria para nós uma grande satisfação.
3: O reitor da Universidade Pedagógica, Jorge Ferão, falou aos microfones da Rádio Cidade sobre a importância destas oportunidades oferecidas pela Embaixada da França a Moçambique.
9: As oportunidades que nos têm sido dadas pela França, elas são importantes, por um lado porque permite que os nossos estudantes tenham uma oportunidade de ir para um centro de conhecimento com mais recursos, diferentes dos nossos, mas sobretudo para um lugar onde tem uma interação cultural enormíssima. dentro deste quadro da internacionalização que nós advogamos junto das universidades, a França é sem dúvida um dos países que nos oferece uma grandíssima possibilidade de interagirmos com estudantes de vários países. E depois tem centros de pesquisa também que são muito aprimorados em termos de recursos, material bibliográfico, todo o aporte tecnológico, e isso faz muita diferença. Agora, faz a diferença também que nós dizemos muitas vezes que estas grandes corporações, quando vêm, elas precisam de ter um capital humano local, e se podem comparticipar na formação desse capital humano, tanto melhor. E aquilo que temos estado a assistir é sempre esta partida massiva dos estudantes moçambicanos que vão para a França. Então, nós sediamos o Campus França aqui na Universidade, ensinamos língua francesa, e isso só acontece porque desde 1987 que nós temos enviado estudantes moçambicanos para irem fazer os seus cursos, suas licenciaturas, seus mestrados, doutoramentos na França, e o resultado é que hoje temos a capacidade de ensinar francês aqui, e ensinamos francês em quase todo o país por conta deste apoio inicial que tivemos. Mas os jovens, eles melhor do que eu, saberão o que é que significa uma oportunidade de estudar fora, por onde alguns de nós também já passamos e sabemos o significado disso.
3: Jorge Ferão, reitor da Universidade Pedagógica, durante o seu processo de formação, foi um dos beneficiários destas bolsas oferecidas pela França. A viagem dos beneficiários moçambicanos está marcada para a próxima quinta-feira, 30 de julho. Aos nossos irmãos moçambicanos, a equipa do Eco Estudantil deseja uma boa viagem e sucesso nas suas carreiras. Amigo ouvinte, nós ficamos por aqui e voltamos numa próxima oportunidade.
1: Obrigada, Jaime Samgudo, por trazeres aqui o rescaldo daquilo que foi a sessão de entrevistas com os estudantes beneficiários das bolsas de estudo do projeto Moçambique Além de Ti.

0: E vamos já seguir aos spots comerciais.
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0: A Universidade de Lúrio, na cidade de Pemba, graduou na última sexta-feira 136 estudantes das Faculdades de Engenharia e de Ciências Naturais. De referir que, dos 136 graduados, 93 são homens e 43 mulheres. Destes, 63 pertencem à Faculdade de Engenharia, sendo 44 homens e 19 mulheres graduados nos cursos de Engenharia Informática, Engenharia Civil, Engenharia Mecânica e Engenharia Geológica. O Presidente da República, Daniel Chapo, anunciou semana passada um plano de fortalecimento da Escola Nacional de Música que prevê a melhoria das suas condições de funcionamento, a criação de delegações regionais na Beira e em Nampula e a mobilização de parceiros para apoiar o ensino artístico. A Universidade Pedagógica de Maputo e o Conselho Municipal da cidade de Maputo assinaram recentemente um memorando de entendimento que estabelece as bases de cooperação institucional nas áreas de promoção da saúde e da qualidade de vida da comunidade universitária. Foi um pequeno flash do Informe Escolar e agora vamos acompanhar a rubrica Cultura Geral de hoje.
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8: Olá, tudo bem? Teu nome? És estudante?
9: Sou sim, estudante. Duína Zamba, meu nome.
8: Ok, Duína. Qual é o maior oceano do mundo?
9: Oceano Pacífico.
8: Correto. Em que continente Moçambique está localizado?
9: Continente africano.
8: Qual é o rio mais longo do mundo?
9: Acho que era o Nilo.
8: Certo. Qual é o maior planeta do sistema solar?
9: Maior planeta? Júpiter, não.
8: Está correto. Quem escreveu o livro Os Lusíadas?
9: Não.
8: Os Lusíadas. O nome do autor começa também com Lu. Um escritor muito famoso português.
9: Essa é a pergunta, não sei.
8: Luís de Camões. Qual é o animal terrestre mais rápido do mundo?
9: Acho que é chita. Não, é chita, né?
8: Não. Não, não é.
9: Terrestre.
8: Termina com pardo.
9: Leopardo?
8: Não.
9: Pardo, pardo.
8: Guepardo.
9: Ah, o guepardo.
8: Para finalizarmos, qual é o maior continente do mundo?
9: Acho que é o continente americano.
8: Maior continente do mundo. Está aqui perto de nós.
9: O afiado.
8: Certo.
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0: 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Depois desta linda música escolhida, dedo aqui pelo DJ Tono, vamos à rubrica Dicas para Estudantes de hoje. O que será que vamos aprender hoje? Vamos saber já a seguir.
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2: Olá, muito bem-vindo ao programa Eco Estudantil. Estamos hoje para falar da importância da língua inglesa num mundo mais globalizado. Professor Naldo, sabemos todos nós que o mundo está cada vez mais globalizado e temos informação também que a língua inglesa é a língua de comunicação global. Qual é exatamente a importância desta língua no mundo atual, no mundo mais globalizado?
3: Bom, uma pergunta extremamente interessante. No mundo mais globalizado que estamos a viver, está mais do que claro que a língua mais falada é a língua inglesa, não é? Falando, por exemplo, os nativos falam a língua inglesa, contando também os não nativos. Então, podemos, portanto, chegar à conclusão de que, efetivamente, a língua mais falada é a língua inglesa. Bom, esta mesma língua desempenha um papel de extrema importância, sobretudo na educação, nas oportunidades de emprego, nos avanços tecnológicos, não é, que o mundo nos oferece nos dias que correm, nos intercâmbios culturais, não é, que acontecem em diversas esferas a nível internacional, e muitos outros aspectos que, de alguma forma, acabam mesmo deixando a ribalta aquilo que é a importância da língua inglesa a nível global.
2: Professor Naldo, sendo a língua inglesa extremamente importante, onde é que os estudantes podem aprender a falar inglês?
3: Estamos a viver em Moçambique, onde a língua inglesa é tida como a segunda língua, não é? Depois da língua portuguesa, que é a nossa oficial. Portanto, a única forma de moçambicano falar inglês é frequentar um centro de formação, não é? Pode ser nas zonas, nas escolinhas dos bairros, pode ser em sítios mais formais, onde a pessoa pode adquirir o conhecimento e ter também lá um certificado que comprova que esta pessoa passou por um treinamento, foi ensinado a língua inglesa. Por exemplo, existe uma escola de inglês designada New Vision English School, onde leciona-se do primeiro ao quinto nível. Tem lá professores de extremamente qualificados, formados pela Universidade Eduardo Mondlane, não é? Então, enquanto eles aguardam até que uma oportunidade de emprego aproxime-se ou chegue, eles têm a possibilidade de ajudar a comunidade, o bairro onde eles vivem e comunidades arredores a ajudar na transmissão deste conhecimento que é de importância extrema.
2: Bom, perfeito. Professor Naldo, há estudantes que querem aprender inglês, mas não têm condições para poder pagar um curso, não é? Falou muito bem que existem várias escolas, seja no centro da cidade, que são mais requintadas, mas também nas comunidades, nas zonas suburbanas, existem algumas escolas que designam-se garagens. Para quem não tem dinheiro para pagar essas escolas, há um sítio, há uma forma de essa pessoa aprender?
3: Naturalmente que sim, há uma forma que a pessoa pode usar para adquirir este conhecimento. Nos dias que correm, dispomos de avanços tecnológicos que permitem com que, através da internet, a gente possa ter aulas de inglês. Existem aplicativos, por exemplo, Duolingo. Tenho visto muitas pessoas a usarem o aplicativo e que lhes ajuda, de certa forma, a alcançar aquilo que são os seus objetivos. É verdade que já estamos a falar de tecnologias de inteligência artificial, não é? E o que significa que não é suficiente que o indivíduo esteja simplesmente conectado à inteligência artificial. É importante que, sempre que possível, procure ter a oportunidade de estar com pessoas, com indivíduos falantes da língua inglesa, com as quais pode colocar o seu inglês em prática e ouvir também outras pessoas a falarem.
2: Já agora, professor Naldo, o ChatGPT pode ajudar os estudantes que não têm como pagar um curso a desenvolver, mesmo que seja algumas noções básicas do inglês?
3: Com certeza, com certeza. O ChatGPT foi mesmo concebido para facilitar, ou seja, para tornar isso possível para quem não tem a possibilidade financeira de pagar uma garagem onde dão aulas de inglês ou outra instituição, se calhar formal, vamos assim dizer. Sim, é possível através do ChatGPT aprender inglês, mas conforme disse, é muito mais prático desenvolver as habilidades, nesse caso de comunicação, através do relacionamento interpessoal, não é?
2: Sim. Muito bom. Para estudantes que já têm alguma noção do inglês, já falou um pouco, como é que eles podem fazer para melhorar a comunicação em inglês?
3: Bom, é preciso aqui, acima de tudo, compreender que a aprendizagem é um processo que leva tempo, não é? Um processo que leva tempo e, na minha opinião, deve ser um processo contínuo, não limitar-se apenas em fazer, digamos, aprendeu em primeiro nível, fala um bocadinho, acho que já é suficiente.

0: audição, não é? Muitos outros aspectos que não deixam de serem relevantes.
1: Tenho ouvido que a música e os filmes ajudam de alguma forma a melhorar alguns aspectos na comunicação em inglês. Concorda com essa ideia e como é que isso funciona?
0: Concordo até um certo ponto. Para um indivíduo que vive em um país onde se fala a língua inglesa, é muito mais fácil aprimorar as suas habilidades linguísticas através de música, filmes, não é? Agora, para um indivíduo que vive em um país onde não se fala a língua inglesa, mesmo que ele esteja a ver filmes, em algum momento poderá precisar de uma tradução, não é? A não ser que esteja mesmo a ver um filme, que seja possível colocar a opção legenda, enquanto ele ouve os personagens já falarem, tem a possibilidade de ver o que estão a dizer traduzido em uma outra língua, não é?
1: O professor Naldo pode dar uma aula em 3 minutinhos de uma matéria que possa ser geral, mas em inglês, para os nossos estudantes?
0: Penso que sim. Qualquer tema?
1: Sim, qualquer tema que possa ser relevante.
0: Penso que sim, é possível em 2-3 minutos. Por exemplo, eu falaria... Se eu tivesse que dar uma aula neste exato momento para os ouvintes, não é? Eu poderia, se calhar, escolher o tema verbos regulares e irregulares. Qual a diferença que existe entre estes dois tipos de verbos, regulares e irregulares? Bom, é importante primeiro perceber que a diferença existente nestes dois tipos é que há verbos regulares, eles formam o seu passado acrescentando um sufixo, não é? Que é, em alguns verbos, adiciona-se o ed, e em outros verbos regulares apenas o d, porque o infinitivo já contém um e, não é? E outros verbos, que são verbos irregulares, que a maioria destes verbos formam o seu passado, escrevendo de uma outra forma, ligeiramente diferente, e em alguns verbos completamente diferente, não é? Se eu tivesse que trazer aqui um exemplo, seria no presente, he speaks English. Portanto, temos o verbo speak, que é um verbo irregular. E se tivesse que converter, dizer essa frase no passado, seria he spoke English, que estamos a falar de uma ação que iniciou e concluiu-se no passado, não é? Esse é um exemplo de uma frase, de um verbo, no verbo irregular. Ora, o verbo regular, eu diria, John talks to me. Não é? O presente. E se tivesse que dizer o passado dessa frase, seria John talked to me. E talvez teria que escrever, dizer o tempo em que essa ação aconteceu no passado, não é? Portanto, essa seria a diferença. Mas, em suma, verbos regulares, escreve-se o passado adicionando o ed, e em alguns verbos que já contêm o e no presente, acrescenta-se apenas o d. E verbos irregulares, escreve-se de uma maneira completamente diferente, se não ligeiramente diferente. E noutro, existe um número muito reduzido de verbos que o passado, o presente, o passado participio é praticamente escreve-se, ou seja, escreve-se da mesma forma.
1: Pode-nos dar exemplo de verbos regulares e verbos irregulares? Por exemplo, falou aqui do verbo to speak, que fica spoke, falou de talk, que fica talked. Pode dar mais exemplos, pelo menos 10 para cada grupo?
0: Vou começar com verbos regulares. Já mencionei o verbo talk. Existe outro verbo, seria arrived, que é arrive, passado arrived. Act, acted. Finish, finished. Won, won. Remember, remembered. Agora posso passar para verbos irregulares, né? See, saw. Be, was, or were. Understand, understood. See, saw. São tantos verbos. São tantos verbos. Eu já passo um bocado de mais dois. Mais dois. Understand, não sei se me fez menção.
1: Já.
0: Bring, brought. Hear, heard. Yeah, existem tantos outros verbos, mas deixe-me só fazer referência de uma coisa que eu acho que é importante aqui. Alguém pode em algum momento perguntar como identificar o verbo, se este verbo é regular ou irregular. É importante, acima de tudo, ter uma lista de verbos, uma parte que está, tem lá, verbos regulares, e outra lista contém verbos regulares. Agora, para você saber se este verbo é regular ou irregular, você precisa ler o verbo.
1: Isto é, em suma, está a dizer que não existe um segredo através do qual a gente pode conhecer os verbos regulares e irregulares. É através mesmo do estudo.
0: Precisa ter uma lista de verbos irregulares e outra de verbos irregulares. Ler os verbos.
1: Professor Naldo, muito obrigado pela sua participação no nosso programa de hoje. Sucessos para si.
0: Obrigadíssimo, foi um prazer.
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3: Obrigada, professor Naldo, por receber o nosso repórter Fernando Duarte.

0: Santos e deixar aqui estas dicas sobre a língua inglesa para o nosso ouvinte. E cumprimos perfeitamente a nossa missão de hoje. Trouxemos matérias académicas, dicas, notícias sobre educação e música. Amanhã estaremos aqui de novo para trazer mais conteúdos académicos para ti, caro ouvinte. As despedidas são do DJ Ton, Elder Malel, James Samgudo e Lávia Shouk. Nós vamos, mas como já disse, regressamos amanhã. Tchau, tchau.
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0: 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Pontualmente, 19 horas.
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Olá, muito boa noite, querido ouvinte. Saudações de muito carinho. Espero que esteja bem e que tenha tido um dia extremamente abençoado. Amigo ouvinte, é mais um início de semana. Lá se vai mais uma segunda-feira. No caso, já a passos largos do mês de agosto. Estamos na última semana do mês de julho e eu faço votos de que tenha uma super, hiper, mega escuta. Que esta semana seja envolvida em muito amor nas nossas três edições da semana. Já sabe que o Mais Amor é de segunda a quarta-feira, das 19 às 21 horas, e estará na minha companhia, eu, a madrinha dos corações apaixonados. Querido ouvinte, há quem diga que o amor nos torna mais fortes. Há quem diga, por outro lado, que quando amamos, somos capazes de fazer coisas que nunca imaginamos. E às vezes, no meio desse amor, acabamos por aceitar situações que, se fossem com outra pessoa, diríamos: eu nunca faria isso. Mas será que não faríamos mesmo? Já sabe que às segundas-feiras temos a pergunta da semana. E a nossa interação de hoje está voltada para coisas que talvez não faríamos, talvez faríamos. Mas, por outro lado, talvez já tínhamos feito.

já sabe que para interagir com a comunidade do amor é só discar o 87 000 9790. Pode também ligar para nós através do 84 34 97. Os programas de segunda-feira têm um amigo ouvinte como a personagem principal desta noite. Esperamos pela sua interação e dentro de alguns minutos, certamente poderá ficar com a pergunta desta noite.

0: É facto que podemos contar logo nos primeiros minutos do nosso programa com belíssimos pedidos musicais. Há sempre aquele ouvinte bastante assíduo que está connosco desde o primeiro minuto, desde que o relógio marca pontualmente 19 horas. E nós vamos seguir com mais uma proposta musical, é mais um pedido musical, ao som de Luther Vandross. If this world were mine. Estamos aos 10 minutos das 19 horas e os votos que faço enquanto sua madrinha é que tenha uma super e maravilhosa escuta ao lado da 97.9.
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6: Estamos aos 21 minutos da nossa primeira hora, já sabe que são 120 minutos para falar de amor e agradeço desde já a si, querido ouvinte, que já está bem sintonizado à nossa Cidade FM e à comunidade do amor e desde muito cedo já deixa ficar a sua mensagem de carinho. Só para ter noção, amigo ouvinte, temos mensagens que já nos chegaram há mais de uma hora. Temos mensagens das 18, das 18h40, das 18h05 e é motivo mesmo de agradecer por todo o carinho e toda a confiança que deposita não só no Mais Amor e na Cidade FM, mas também na madrinha dos corações apaixonados. Temos aqui alguns pedidos musicais já para alinhar. Boa noite. Olá, boa noite. Eu sou Belmiro, peço a música de Bunga. O título é Mesmo Ela Que Eu Quero, Mas Ela Quer Todo Mundo. Esse não é o título musical, mas temos já a música alinhada. A música de Bunga, com esta frase, está intitulada por Fico ou Vou. Fica já a dica. É mais uma mensagem que nos chega antes da hora 19. Boa noite, minha madrinha amada. Oh, boa noite, obrigada. Aqui é a Minga, estou ligada a partir de Boane. Peço escutar a música de Roberto Carlos, Amor Sem Limite. Minha querida ouvinte Minga, já está alinhada a sua música, vai tocar dentro de alguns instantes, assim que fizermos mais uma breve pausa musical. Meu Deus, tantas mensagens lindas. Temos mais uma mensagem antes da nossa hora. Boa noite, madrinha, está tudo bem? Está tudo, graças a Deus. Eu estou ligadão à Rádio Cidade. Para quem tem bom gosto, é quem fica ligado. Onice José, escuto a partir da Catembe, Zona 5. Tchauzinho. Acho muito querido mandarem mensagens a dizer que estão na escuta do programa, mesmo antes do programa. É motivo de muito carinho e comprometimento, acima de tudo, a fidelidade para com o Mais Amor. Boa noite, Deus te ama. É uma mensagem que entrou logo às 19 horas pontualmente. Amém. Obrigada, muito grata por este amor que vem de Deus através deste ouvinte. Que mensagem linda recebi ao primeiro minuto das 19 horas. Boa noite, madrinha, tudo bem? Graças a Deus. Sou a Lourdes da Polana Caniço e, em primeiro lugar, gostaria de agradecer a Deus pela sua vida. Podes até não saber do teu dom, mas fazes... Oh, meu Deus! Ai, não consigo. Estou a ficar emocionada. Ok. Respira, madrinha. Podes até não saber do teu dom, mas fazes muitas pessoas felizes. Ajudas as pessoas a repensar no amor, a aprenderem a se valorizar, a ter autoestima e a acreditarem que ainda existe um amor verdadeiro. Beijo grande na Coranza. Uau! Peço a música de Lucas Louco, só para te fazer lembrar de mim. Ainda bem que este Nakuranza vem de uma mulher, senão, ai, ai, ai. Acho que teríamos problemas com o padrinho. Será? Será? mas sou mesmo grata, tirando brincadeiras à parte, não é? Sou muito, muito, muito, muito abençoada, muito grata por todas as mensagens de carinho. É incrível como às vezes a madrinha vem assim trabalhar, às vezes mais cabisbaixa, com uma dorzinha aqui, com um incómodo ali, às vezes o dia não correu tão bem, mas quando eu entro nesta cabine, quando me sento nesta cadeira e ligo este microfone e recebo estas lindas mensagens, oh meu Deus, obrigada Senhor, obrigada pela vida de cada ouvinte que está desse lado. Obrigada pelo carinho que me é dado. Sei que não sou merecedora de tanto reconhecimento. Sou falha, sou pecadora, mas sou tão feliz, tão feliz, tão feliz e realizada neste espaço radiofónico que estas 2 horas fazem todo o meu dia ter outro rumo. O dia pode não correr bem, mas quando eu me sento nesta cadeira, ai, tudo passa. Tudo passa. Obrigada mesmo.

mais um pedido musical alinhado, Lucas Luco, para te fazer lembrar de mim. Boa noite, madrinha. Olá, boa noite. Tudo bem? Tudo. Aqui, ótimo. Sou o Barros, da cidade da Matola. Estou a pedir a música de Leonardo, Eu Juro. Eu juro. Dedico a música à minha amada e eterna esposa Elisa Francisco Samuel. Isso sim é motivo de estar feliz, é motivo de dar graças a Deus. Um homem que exalta o seu amor aos mais... como é que se diz? Aos quatro ventos, às quatro portas. Algo assim, something like that. Um amor que é proclamado em público. Nada é mais bonito do que um amor que pode ser gritado, que pode ser ouvido para além das fronteiras da sua casa, do seu quarto. Está a declarar amor em plena Cidade FM para todo o país.

0: As mensagens estão longe de acabar, não param por aqui. Volto para a leitura das restantes mensagens. Lembrar-lhe que a partir das 20 horas pontualmente temos a rubrica Queridinha do Querido Ouvinte, Flecha do Cupido. Aquele momento em que permitimos que o Cupido faça o seu trabalho em condições e dispara a flecha do amor para a sua cara metade. E acredita, às vezes o amor da sua vida está à distância de um olhar, está à distância de um bom ouvido. Às vezes aquele bom dia, aquele olá, pode mudar toda a sua vida. Fique atento ao amor e permita-se amar e ser amado. Nós seguimos com alguns pedidos musicais e voltamos dentro de alguns instantes para deixar ficar a pergunta da semana.
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19h36, vamos então à pergunta da semana. Amigo ouvinte, hoje vamos falar de um assunto que pode mexer com muitas emoções. Já sabe que às segundas-feiras a pergunta é sempre um tanto curiosa. Todos nós conhecemos alguém, ou até já fomos esse alguém, que fez um enorme esforço para manter uma relação. Houve quem perdoasse uma traição, quem corresse atrás de alguém que já tenha desistido, que já tenha aceitado ser talvez não tão bem tratado. Há quem já esteve numa situação de aceitar colocar o orgulho de lado, que é muito complicado, apenas para não perder quem realmente ama. E passado algum tempo, olhou para trás e pensou: porquê é que eu permiti isso? É aqui que surge a pergunta desta noite. Lembrando que há quem já perdoou uma traição, há quem já fez um esforço enorme para se manter numa relação, há quem já correu atrás de alguém que tinha desistido, há quem já aceitou ser até maltratado, há quem já colocou o orgulho de lado. E a pergunta que eu quero fazer hoje é: já passou alguma humilhação por amor?

0: forte, não é? Segunda-feira, nós gostamos de abrir a semana em grande. É o primeiro dia da semana, é a nossa primeira edição e é importante abrir com muita pujança. Já passou alguma humilhação por amor? Qualquer que seja, talvez o momento mais constrangedor que tenha considerado ter sido uma humilhação para si. Deixe ficar o seu parecer, a sua experiência, o seu testemunho através do 870009790 ou dentro de alguns instantes poderá ligar para nós através do 843497. A pergunta é simples: já passou alguma humilhação por amor? Já aceitou algo que hoje sabe que nunca deveria ter aceito? Valeu a pena? Ou percebeu que nenhum amor merece que percamos o respeito por nós próprios? Qual é o seu parecer? Já passou ou não alguma humilhação por amor? Conte-nos tudo. 870009790, 843497. São muitos os pedidos musicais, assim como muitas as mensagens que entram sem limites até às 21 horas. Também sem limite é o amor que canta Roberto Carlos. Vamos, dentro de poucos instantes, ouvir a música Amor Sem Limite deste grande vozeirão da música brasileira.
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É mais um pedido musical a passar agora na nossa Cidade FM, no nosso Mais Amor. Lucas Luco, para te fazer lembrar. Dentro de alguns instantes, voltamos à pergunta da semana. Difícil.

Muitas são as mensagens, muitos são igualmente os pedidos musicais. Vamos fazendo as coisas sim, vamos fazendo tudo paulatinamente e gerindo 120 minutos desde que continuemos a falar de amor, que é o objetivo que nos traz cá das 19 às 21 horas de segunda à sexta, à quarta-feira. Quem me dera que fosse até à sexta-feira, quem sabe um dia, quem sabe, chefe, que tal? O próximo ano podemos deixar o Mais Amor até sexta, pelo menos até quinta. É um grande pedido do querido ouvinte que adora imenso este programa. Já pedem e fazem petições, dizem inclusive é que vão fazer uma carta chegar ao nosso estimado PCA para que o Mais Amor tenha pelo menos mais uma edição. É muito amor para apenas 3 dias por semana. As mensagens continuam a chegar e vamos tentar lê-las todas. Boa noite, minha madrinha de luxo. Aqui respondo em nome da Mariana. Passei só para te saudar. Mariana, minha afilhada de luxo, muito obrigada por esta mensagem. Boa noite, madrinha. Olá, boa noite, Júnior. Já leio o teu perfil. Não se preocupe. Já leio o perfil. Mais um perfil, é só a partir das 20 horas, rubrica Flecha do Cupido. Boa noite, madrinha. Olá, boa noite, o programa está top. Peço a música de Roberto Carlos e Jennifer Lopes. Chegaste, nananana, dizendo eu te quero. Acho que é essa, não é? Roberto Carlos, aqui ficou Carlos Roberto, mas tudo bem, o importante é que já sabemos que é o nome de quem é o nome, não é? Roberto Carlos, Carlos Roberto. O mais importante é sabermos de quem estamos a falar, não é? Música já alinhada, seguimos com mais mensagens. Muitos perfis mesmo, é só perfis, só

0: pedrinha. Se estiver, melhoras rápido. Faça uma mistura de gengibre, limão e mel e tome. E faça um bafo com tsunami, ajuda bastante. Oh, que querida a minha afilhada, a Nifa da U de Fumo. Peço ouvir a música do Anselmo Ralph, título Vamos Recuar no Tempo, para quando nós éramos felizes. Ai, que linda música, linda mensagem. Muito obrigada, minha afilhada. Eu disse que iam notar, apesar da madrinha estar a tentar disfarçar, mas não tem como disfarçar saúde, não é? A madrinha está mesmo engripada já há alguns dias, com alguns problemas de saúde. Mas é aquilo que estava a dizer. Os problemas a gente deixa da cabine para lá. Cá dentro está tudo bem, na graça do Altíssimo. Enquanto houver vida, ainda há esperança, e a saúde vai se ajustando a pouco e pouco. O mais importante é que tenha voz. Tendo voz, a madrinha sempre poderá estar consigo para falar de amor. A pergunta que não quer calar e que ainda não tem resposta é sobre humilhações no âmbito amoroso. Já passou alguma humilhação por amor? Faça sentir a sua contribuição. 84-34-97, o número já está disponível para ligar e conversar com a madrinha. 84-34-97, 87-000-9790. Já passou alguma humilhação por amor? Olá, boa noite.
1: Boa noite, madrinha.
0: Afilhado, como está?
1: Como está, minha madrinha de ouro?
0: Oh, afilhado de ouro, Félix do ano.
1: Epa. O próprio.
0: A madrinha
1: parece que a minha madrinha está engripada.
0: A madrinha está engripada, mas pela graça do Altíssimo cá estou a fazer acontecer, não é? O mais amor não para, não para. O amor não para.
1: Pode parar.
0: Diz-se que é na saúde, na doença, na tristeza, e... não é?
1: Na alegria.
0: Na alegria. E tudo o resto.
1: É isso mesmo.
0: Então, Félix,
1: rápido as melhoras, oh, madrinha.
0: Obrigada. Mas vamos rapidamente encontro à pergunta desta noite. Já passou alguma humilhação por amor, que se recorde?
1: Ah, não me recordo.
0: Ah, Félix, não quer contar, não quer contar.
1: Ah, eu não... Sabe, madrinha... Coisas de coração, não podemos levar tão a sério assim.
0: Não podemos levar
1: até,
0: a sério.
1: Até chegar ao ponto de passar humilhação. Oh, madrinha, não.
0: Agora fala na qualidade de homem casado, que já se garante, mas outrora? não sei não. Tudo bem, obrigada, Félix, pela chamada, pelos votos de saúde. Quer deixar mais alguma mensagem?
1: Não.
0: Obrigada, Félix. Continuação de uma ótima noite.
1: Muito obrigado, estimei bastante. Votos de continuação de uma ótima noite para a minha madrinha e rápidas melhores.
0: Obrigada.
1: Uma ótima semana.
0: Canimambo.
1: Beijinhos a minha digníssima.
0: Obrigada, Félix. Votos de uma ótima noite para si.
1: Fica bem.
0: Oh, obrigada. Primeira chamada desta noite, primeira edição da semana. Já sabe que vamos até pontualmente às 21 horas e estamos a falar de humilhação por amor. Já passou alguma humilhação por amor? Olá, boa noite.
2: Alô, boa noite, Martina.
0: Olá, boa noite, afilhado. Com quem tenho o gosto de conversar? Com quem tenho o gosto de conversar?
2: Aqui, Fernando.
0: Fernando, afilhado Fernando. Como está, afilhado?
2: Está mais ou menos, Martina.
0: Mais ou menos porquê, meu afilhado? O que é que se passa?
2: Não, aí teve uma coisa aí. Não está bem.
0: O que é que aconteceu?
2: Teve acidente, estamos a viajar.

0: Estava a voltar de onde, afilhado?
1: Não, estava a valer de Nampula, nem questão de trabalho.
0: E como é que está? Como é que foi esse acidente? Conte-me mais.
1: Está tudo mais ou menos, nem sei se foi para o hospital, nem se está tudo mais ou menos.
0: Mas onde é que se aleijou? Está com gesso? Foi leve?
1: Está com jeito, né? Porque sofreu bem o pé.
0: Oh, meu Deus. Estava a conduzir? Estava como passageiro?
1: Não, está no passageiro, né?
0: Ok. Foi numa chibombo?
1: Sim.
0: Oh, meu Deus. Rápidas melhoras para si, está bem?
1: Certo, madrinha.
0: Mas quer responder à pergunta de hoje?
1: Não.
0: Fernando? Está connosco?
1: Sim, estou contigo, Adriano.
0: Só
1: Essa
0: estava.
1: vez, apenas sei. Não sei bem.
0: Estava a ligar só para saudar, não é?
1: Sim.
0: Mas eu fiquei curiosa. Nunca, nunca, nunca sofreu nenhuma humilhação por amor?
1: É, Adriano, já fiz isso já muitas das vezes. Até já não lamento mais, né?
0: Não, mas
1: Aconteceu.
0: partilha, partilhe com a madrinha. Então, o bom da pergunta da semana é partilharmos histórias. Como é que foi no seu caso? Que tipo de humilhação passou?
1: Não, mas é isso, na verdade, eu conheci uma moça, começamos a namorar, e depois chegou numa fase que ele não me disse a verdade, ele estava com alguém, né? Então, ele não me disse a verdade, ele me escondeu.
0: Estou a perceber quando fala de humilhação mesmo. Foi enganado. Perdemos o afilhado Fernando. Vamos a mais um afilhado ou afilhada. Vamos neste momento rapidamente pautar a nossa segunda hora. Pontualmente, 20 horas.
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0: É mais um pedido musical, Leonardo, eu juro. A abrir aqui a nossa segunda e última hora do Mais Amor.

0: 20 horas e 5 minutos, voltamos já com uma chamada em linha. Olá, muito boa noite.
1: Boa noite.
0: Boa noite, afilhado Alberto, certo? Alberto?
1: Sim, está certíssimo.
0: E como é que está hoje o afilhado Alberto?
1: Eu estou bem, vim a correr, já estou em casa.
0: Não é? Veio a correr logo ligadinho ao Mais Amor.
1: É claro, depois vou fazer um banho.
0: Muito bem, como é que foi o dia de trabalho?
1: É, corro bem, só trabalhei. Na verdade, ainda mais hoje não saí para fora.
0: Não percebi?
1: Trabalhei, na vida não saí fora hoje.
0: Ah, tudo bem, tudo bem. Afilhado, quero fazer uma questão. Já alguma vez passou alguma humilhação por amor?
1: Já.
0: Conte-nos essa história.
1: Quando estava a conhecer a minha esposa, como namorada, né? Eu lhe vi na igreja. Depois fui em casa dela, bati a porta para falar com ela, né, nesse caso. E foi atendido e pedi falar com ela. Disse, vamos assim. Como era um velho de quatro motos, expliquei contra assim, depois me chamaram. Ele veio comigo, chegou na porta, mas só deu 8 anos de pé. Disse, né, que já ficou cheio de conhecido, sei lá o quê. Depois disso, eu chamei a Vila, né? Depois, eu chamo Beth, estou aqui nessa rua, na mesma rua, estamos na mesma rua.
0: Exato.
1: Aqui na mais. E ela disse, eu chamo a Vila, eu chamo Beth, sei lá. Então, ela disse, eu me disse, né? Ok, já fechou a porta. E foi embora.
0: Essa foi, para si, foi uma humilhação naquele momento.
1: É isso. E a seguinte foi a escola. E encontrei com ela na rua, as duas, quando da escola. Ela, cumprimentei, ela foi se batava entrando no mercado. Não falou mais comigo.
0: Meu Deus.
1: Insisti, olha, disse quatro vezes. Pois a tia dela chamou e disse: aquele mosqueiro, alguma coisa contigo. Ela acabou ouvindo a tia. Depois, outro dia fui com ela, na língua dela, na pregnação. Então. Era aí para casa, eu peguei, conversamos e deu certo.
0: Uau, mas antes de dar certo, houve aqui algumas humilhações.
1: Sim.
0: Mas no fim o amor venceu, não é?
1: Sim, estamos juntos.
0: Graças a Deus.
1: Desde 2000, estamos juntos.
0: Graças a Deus. Já estão juntos há 26 anos.
1: Sim. Casamos felizmente.
0: Que bom.
1: Em 2019.
0: Deus esteja convosco sempre.
1: Sim.
0: Obrigada pela chamada, afilhado Alberto. Continuação de uma ótima noite ao nosso lado.
1: Obrigado. Mandei uma mensagem, disse uma música, mas mandei uma mensagem.
0: Ah, ainda estou a ler, são muitas mensagens, afilhado. Fez bem em ligar, assim já está bem conectada à madrinha.
1: Está certo. Vou aguardar.
0: Obrigada. Tchau.
1: Está certo. Muito obrigado. Tchau.
0: 20 horas e 8 minutos, já está no ar a rubrica Flash do Cupido. Já sabe que para ligar e conversar com a madrinha dos corações apaixonados é só discar o 843497 para falar através do WhatsApp ou das SMS 87 000 9790.

Ora, começamos neste momento a ler o maior número de perfis possível. Boa noite, madrinha. Aqui é o Fernando. Como está, madrinha? Bem, obrigada. Eu vivo em Marraquém, tenho 1 metro de altura, casa própria, trabalhador. Não sou magro, normal, 29 anos, à procura de uma mulher dos 27 a 30, alta, que tenha no máximo um filho e que conheça a palavra do Senhor. O contacto do Fernando é 84-19-20-61-2. 84-19-20-61-2. Boa noite, madrinha. O meu nome é Stélio, tenho 27 anos e estou à procura de uma namorada para um caso sério, dos 18 aos 25 anos, sem filho, bonita e inteligente. O meu contacto é o 86-36-74-85-4. 86-36-74-85-4. Boa noite, madrinha, como está? Olá, boa noite, aqui é a Ana, tenho 51 anos e gostaria de conhecer alguém dos 52 aos 55. O meu contacto é o 86-44-11-78-2 ou 85-56-38-43-7. Boa noite, madrinha, sou o Jonas. Olá, boa noite, tenho 37 anos, alto, escuro, magro, residente em Maputo, trabalho, vivo, tenho uma casa própria e pretendo conhecer uma mulher de 27 a 30 anos com no máximo um filho ou 100. Uma mulher alta e clara. O contacto do Jonas é o 83-57-35031. 83-57-35031. Boa noite, madrinha. O meu nome é Emílio Zandamela e gostaria de ouvir a voz linda da madrinha lendo esta mensagem que dedico a ti, mas sei que não estás aí. É assim, eu me olhei em seus olhos e os meus queriam ficar contemplando aquela visão. Troquei umas palavras rápidas e os meus lábios tanto queriam estar se movendo para trocar mais impressões contigo. Fui-me embora e os meus pensamentos chamaram por ti. Comuniquei ao meu coração e ele aceitou-te acolher num lugar muito importante. Todos os sentidos hoje contemplam os seus e vejo-te brilhando e deixando uma certa inveja. As estrelas, todas lindas, sorrindo para mim. Madrinha, peço ouvir a música Celine Dion, Love Doesn't Ask Why. Pensando nela, quem é ela, afilhado? Para quem é esta linda mensagem que cá deixou? Uau, que talento, que proeza para escrever. Mas gostaríamos de saber quem é a sortuda.

A música de Celine Dion, Love Doesn't Ask Why, já está alinhada. Seguimos com a leitura de mais perfis. Boa noite, madrinha. Olá, boa noite. Aqui é o Tónio da Matola, 36 anos, 1,76m de altura, corpo normal, batalhador, vivo na casa própria, caseiro, crente, sem vícios e gostaria de conhecer alguém sério para fazer um lar. Com 24 a 30 anos, um ou sem filhos. O meu contacto é o 85-33-24-14-9. 85-33-24-14-9. Boa noite, madrinha da voz doce. Olá, boa noite, obrigada. Estou ligado a partir do meu local de trabalho. Peço a ouvir a música Romântico Anónimo e dedico à minha costela, Júlio Francisco. Obrigada, Júlio, por este pedido musical e por confiar no Mais Amor para deixar ficar a sua dedicatória.

a música já está alinhada, continuamos a ler mais perfis. Boa noite, madrinha da voz linda. Olá, boa noite, sou a Berta. Quero desejar um feliz aniversário ao meu amado esposo, dizer que lhe amo muito, lhe dedico a música de Kalema e Soraya Ramos. Não lembro mais o título, perdão. Beijos e boa noite. Então, a madrinha agora que adivinho, não é? Ai, ai, ai, metem-me mesmo em situações onde o meu cérebro tem que estar no limite. Parece a música do Cef. Tu me pões no limite, só me pões no limite. Conhecem? Quem conhece essa música? Grande sucesso do Cef, já de 2016, eu acho, 2017. A música que pede tem como título O Nosso Amor.

0: Louco. Boa noite, madrinha dos corações apaixonados. Olá, boa noite, eu estou bem, espero que também esteja tudo bem e tenha passado um bom final de semana. Obrigada, eu sou o Manuel da Matola, 32 anos, trabalhador, casa própria e estou à procura de um amor, dos 22 aos 30 anos, algo sério. O meu contacto é o 85015-7639. 85015-7639. Boa noite, linda mãe dos corações apaixonados. Obrigada, boa noite. Passei para lhe desejar um bom trabalho, um bom regresso a casa. Beijinho, peço a música do Landrick. Grandes amores e gosto muito do seu programa Ancha de Alto Maé. Obrigada, Ancha do Alto Maé. Obrigada por este pedido. Vamos lá ouvir Landrick. Grandes amores não acabam juntos. Esperamos nós poder ter tempo para todos estes grandes pedidos musicais aqui no nosso Mais Amor. Ora, estamos aos 17 minutos das 20 horas, última hora da primeira edição da semana, uma hora dedicada a falar de amor, nomeadamente através da rubrica Flecha de Cupido. Nós abrimos espaço neste momento para pautar o nosso último compromisso publicitário desta noite.
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1: Horas e 25 minutos. Flecha do Cupido é a rubrica que está no ar até pontualmente às 21 horas e a madrinha vai tentando fazer o possível e o impossível para equilibrar pedidos musicais e mensagens de Cupido, na perspectiva que a flecha de Cupido chegue à sua cara metade. Deixe-me recordar-lhe que duas vezes por mês temos dois espaços muito especiais que podem ser mais explorados. Já cá tivemos outrora casais que vieram deixar ficar o seu testemunho e a sua história de amor. Se é casal assíduo do Mais Amor ou é formado pelo Mais Amor, inscreva-se através do 87 000 9790, deixando a seguinte mensagem: Olá madrinha, eu gostaria de participar no especial Mais Amor para contar a minha trajetória de amor no seu programa. E é só isso. E eu terei muito gosto em recebê-los nas quartas-feiras para conversarmos, trocarmos ideias e termos um papo intimista, tentando entender quem conhece quem na relação.

0: Madrinha amada, boa noite. Olá, boa noite. É um pedido musical que também se segue, mas já não vamos a tempo. Temos um, dois, três, quatro. Já temos cinco pedidos alinhados para gerir até às 21 horas. Infelizmente, já não vamos a tempo de mais pedidos musicais. Boa noite, madrinha, tudo bem? Aqui é o Edilson, tenho 25 anos, trabalho, estou em Marchazine, sou bonita e quero uma moça bonita para algo sério, com um corpo normal. Tenho 21 a 24 anos e o meu contacto é o 87 096 71 75. 87 096 71 75. Boa noite, madrinha. Eu sou o Santos e estou ligado a partir de Goba. É mais um pedido que infelizmente já não pode tocar, mas obrigadíssima pela mensagem. Boa noite, minha querida madrinha. Bom regresso a casa. Olá, boa noite. Muito obrigada. Era mais um pedido musical que termina com Amo-te sempre. Beijo, tia, da tua sobrinha. Minha querida sobrinha, não se zangue comigo, mas infelizmente já não vamos mesmo a tempo. Olá, madrinha, boa noite. Olá, boa noite, eu estou ótimo. Chamo-me Dione, 33 anos. Não sou claro nem escuro, sou um pouco magrinho e tenho uma altura normal. Quero conhecer uma mulher dos seus 20 a 28 anos, que esteja a fim de ter uma relação séria. Nada de me testar, porque eu quero algo sério. Os contactos do Dione são 87 49 70 34 2 ou 83 57 23056. Olá, boa noite, madrinha. Queria saber quando será o programa da troca de correspondência. Como assim troca de correspondência? Rubrica desabafo? Se for quanto aos desabafos, é às quartas-feiras, das 19 às 21. Se for sobre os perfis, é todas as segundas e terças, das 20 às 21. Boa noite, madrinha. Francisco, do bairro Patrício Lumumba. Pretendo conhecer uma linda mulher dos 25 a 30 anos de idade para uma relação séria. O meu contacto é o 84 038 8127 ou 87 13 88 12 7. Boa noite, madrinha linda. Eu estou bem, graças a Deus. Sou a Mena, de 60 anos, e gostaria de conhecer um parceiro dos seus 62 a 65 para um assunto sério. O meu contacto é o 84 20 63 61 8. 84 20 63 61 8. Boa noite de novo. Obrigada pela mensagem. O Miguel Manuel, que outrora disse boa noite, bom trabalho. Obrigada, ouvinte afilhado Miguel. A música, infelizmente, já não vai a tempo de tocar hoje. Boa noite, madrinha. Sou a Silvia. Olá, boa noite, Silvia. Estou ligada ao programa radiofónico mais terapêutico. Uau, que honra ouvir isso. Obrigada. Desejo uma noite agradável a todos nós. Obrigada, Silvia. Boa noite, madrinha, como estás? Eu estou bem, na graça do Senhor. Sou a Fáustia. Obrigada, Fáustia, por esta mensagem. Obrigada por estar na escuta. Olá, madrinha, sou o Lamin. Olá, Lamin, obrigada por estar na escuta. Boa noite, madrinha. É mais um pedido que vai ficar para a próxima. Boa noite, madrinha. Aqui é o Cláudio de Mualaze. Eu fico muito feliz quando cheguei a esta hora de amor. Pediam uma música. E era uma música porque a sua cara metade partiu e deixou o seu coração partido. E ele não sabe o que fazer. Meu afilhado, o que eu lhe posso aconselhar é que hoje ou mesmo amanhã deixe ficar o que é que aconteceu para que na quarta-feira todos nós, enquanto comunidade do Mais Amor, o possamos ajudar na rubrica Desabafo. A rubrica Desabafo, para quem não sabe, é um espaço seguro onde o querido ouvinte pode deixar ficar o seu desabafo até de maneira anónima, deixando ficar aquilo que apoquenta ao seu coração, a situação que gostaria que fosse auscultada aqui no Mais Amor, e todo o querido ouvinte pode ajudar de uma ou de outra forma este coração que está desconcertado a ficar pelo menos melhor do que quando entrou na rubrica Desabafo. A ideia é que juntos possamos ajudar-nos uns aos outros enquanto irmãos que somos, enquanto ouvintes, enquanto pessoas que procuram curar as suas dores na área do amor. Seja muito bem-vinda, que já está no ar. Obrigada, bem ligadinho a partir de Ncob. Bom trabalho e bom regresso a casa. Era mais um pedido musical que já não vamos a tempo. Ai, parte-me o coração. Boa noite, Madrinha Lena. Olá, boa noite. Olha, esta pergunta com uma pesada pujança faz-me lembrar do facto que eu já passei, sim. Lembrando que a pergunta de hoje, amigo ouvinte, é um tanto, como disse aqui esta ouvinte, pesada. A pergunta é simples. Já passou alguma humilhação por amor? E assim diz a ouvinte. Sim, foi um sufoco e gostaria tanto de relatar isso na primeira mão. Ligado, mas estou sem crédito. Joia. Joia, queria deixar ficar o seu testemunho, mas pode deixar ficar por mensagem, não precisa necessariamente de ligar. Boa noite, sou o Xavier, residente na cidade de Maputo, tenho 38 anos, tenho um filho solteiro, pretendo conhecer a minha alma gêmea dos 29 a 35 com ou sem filhos. O corpo não interessa. O contacto é o 87 95 37 959. 87 95 37 959. De encontrar o tema desta noite, sim, madrinha, já passei uma humilhação por amor e depois me perguntei o porquê permiti isso. Quando amamos, às vezes não agimos com cabeça. Acho muitas das vezes falta de amor próprio. Eu agora me amo mais e não aceito nenhuma humilhação. Gertrudes da Polana Caniço. Depois de responder à pergunta desta noite, ainda deixou ficar uma reflexão valiosíssima. Muito obrigada, Gertrudes, e fico imensamente feliz de entender que hoje em dia conhece o seu valor e se ama acima de qualquer coisa. Lembre-se, no quesito do amor, primeiro você, depois vem o outro. Horas e 35 minutos, vamos espreitar alguns pedidos musicais e voltamos para falar de amor.
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20 horas e 49 minutos e nós continuamos na rubrica Flecha de Cupido até pontualmente às 21 horas. Boa noite, madrinha. Bem, eu sempre coloquei a mim mesmo no pedestal, ou seja, no amor sempre me coloquei em primeiro lugar. Já terminei uma relação para trazer paz emocional a mim mesmo, por isso nunca passei humilhação por amor. Nunca ia permitir esse despautério. Temos aqui um exemplo grande de amor próprio, ao qual eu parabenizo desde já e obrigada pela partilha. Boa noite, madrinha. Eu já passei, sim, por uma humilhação. Namorei 2 anos com uma jovem e, do nada, com um jovem. Aqui é uma depois ele, não sei, vou tentar ler da maneira que eu acho que faz sentido. Já namorei 2 anos com um jovem e do nada ele decidiu romper, alegando que já não estava a dar. Acho eu que conheceu outro. Conheceu outro. Eu amava tanto que forcei a continuar. Ela viu que eu estava a sofrer tanto que disse que ia namorar comigo novamente, mas por pena. Ficamos amigos e quando nos lembramos disso, hoje em dia, fartamo-nos de rir. Já se passam uns 12 ou mais anos. Então é a história de um ouvinte que estava apaixonado, a relação terminou do nada, mas ele chegou ao ponto de implorar para voltar para essa pessoa. E essa pessoa mostrou claramente que estava a voltar por pena. Ainda bem que hoje em dia é só uma recordação. Temos mais um perfil, até porque estamos na rubrica Flecha de Cupido. Boa noite, madrinha. Olá, boa noite. Estou na solidão. Aqui é uma mulher gordinha em busca de conhecer um homem responsável que seja estudante dos 36 a 38 anos. Os meus contactos, ou o meu contacto repetido 2 vezes, é o 83-42-65-77. 83-42-56-57-7. Boa noite, madrinha, tudo bem? Aqui é a Martinha. Eu estou bem, madrinha. Olá, Martinha, obrigada por estar na escuta. Boa noite, madrinha. Aqui é a Miss, a partir da Costa do Sol. O programa está super doce. Obrigada, Miss, por estar na Companhia da Cidade FM. Boa noite, madrinha, aqui é o Edilson, 25 anos, trabalhador, estou em Marrazine, sou bonito e quero uma moça bonita, dos 21 a 24 anos. O meu contacto, ou seja, o contacto do Edilson, é o 87-096-71-75, 87-096-71-75. Boa noite, madrinha. Aqui é Ananias, de 37 anos, 1,70m, magro, com um filho, e procuro uma mulher bonita, dos 27 a 35 anos, que tenha um filho. Contacto 82

0: Olha, Vela, sou apresentável, carinhoso, sem filhos ainda, não fumo, tenho casa própria, trabalho, sou magro e procuro conhecer uma mulher solteira, magra, com um corpo normal, para um lar com um filho apenas. As interessadas podem ligar para o 86-78-66-65, 86-78-66-65. Saudações, madrinha. Te escrevi há meses procurando o parceiro. Infelizmente, não tive sorte. Eis-me aqui hoje. Mulher de 40 anos, separada, 1,72 m de altura, magra, trabalhadora, residente na Matola, pretendendo conhecer um homem dos 46 em diante, para juntos construirmos o nosso lar. 82-33-60-83-6, 82-33-60-83-6, é o contacto desta ouvinte e ela pediu atenção na idade, 46 anos em diante. Mas a ouvinte não deixou ficar o nome, isso é batota. Boa noite, madrinha, tudo bem? Aqui está tudo bem na graça. Opa, cheguei tarde, mas aqui estou para assinar o livro de pontos, José Simbina. Atrasar não é faltar. Obrigada por mesmo tarde ter-nos escolhido para o resto da sua noite. A razão de viver vem de uma grande raiz, a que te faz trepar ramos gordos que eu mais gosto de... Imaginando numa ilha, folhas verdes que são os teus olhos. Censurei um pouco esta mensagem, não posso lê-la na íntegra. Do vosso anjo Aniceto, com 45 anos. 87-70-64-071, 87-70-64-071, para quem quiser conhecer o Aniceto. Boa noite, madrinha dos corações apaixonados. Olá, boa noite. Mais uma vez, desculpa, madrinha. Peço ouvir a música de Sef Tanzi com o título Mente Poluída. Boa noite, madrinha, como estás? O meu nome é Leandro Olímpio, da Facim. Quis dizer-te que gosto tanto do teu programa. Amo-te para sempre. Deus te abençoe. Obrigada, ouvinte. Ouvinte Olímpio, da Facim. Obrigada por estar na escuta. Estamos com... muito pouco tempo, ainda temos um pedido musical que vai ser mesmo o pedido que vai fechar. Aliás, vou aproveitar para me despedir desde já de si, querido ouvinte. Infelizmente não consegui ler todas, mas tentei mesmo ler ao máximo as mensagens que estavam disponíveis ao meu alcance dentro do tempo que nos é dado de antena. Um grande coração, na esperança de voltarmos a encontrar-nos amanhã a partir das 19 horas pontualmente aqui na Cidade FM. O meu nome é Helena Costa, a sua madrinha, a madrinha dos corações apaixonados, e foi um prazer, um gosto enorme estar consigo para falar de amor.
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0: Pois é, desabafo a partir de quarta-feira. Não se esqueça de deixar ficar o seu desabafo através do 87-000-9790. Nós seguimos com Grandes Amores Não Acabam Juntos, de Landrick. É mais um pedido musical, no caso, a fechar a primeira edição da semana.
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0: pontualmente 21 horas.
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Saudações, amigos, cá estamos nós entrando para os nossos habituais 120 minutos de rádio levados com sabor de música, essencialmente a música. As palavras serão de Isidine Faquirá e comigo para editar o programa o Moussa Gigalibo. Estamos juntos hoje para abrirmos uma semana de celebração dos 33 da criação do canal Rádio Cidade, história da Rádio Moçambique, novo passo dado para uma nova forma de estar, tocando acima de tudo a juventude e a cidade de Maputo. E vamos nós fazer isso como? Olhando para o nascimento 3 anos depois do programa Easy Jazz na Rádio Cidade, estendido posteriormente também para a Antena Nacional, nesse 1986, o Easy Jazz nasceu justamente para acompanhar o movimento de jazz e, acima de tudo, fazer com que as várias formas de fazer música, os artistas moçambicanos tivessem também um espaço de divulgação do género que já havia começado a ser feito por alguns músicos moçambicanos, nomeadamente o Gito Baloi, no projeto Tananas, e também com os seus discos já. Por isso, o nosso encontro de hoje vai ser mesmo celebrando esses 33 da Rádio Cidade, olhar para uma parte dos 30 anos de existência deste programa. Vamos olhar hoje para 15 anos, de 96 a 2011, a existência do Easy Jazz e, acima de tudo, as obras que foram passando nessa altura, de uma forma bastante, bastante reduzida mesmo, mas vai ser assim mesmo, vai ser procurando alguns dos grandes êxitos dessa época e fazer recordar momentos vividos na nossa Rádio Cidade, momentos vividos no Easy Jazz. O genérico, este, trabalho do grupo Tananas, que contava com o baixista moçambicano Gito Baloi, ao lado dos músicos sul-africanos Steve Neumann e Ian Harman. Vai ser justamente com o Gito. O seu álbum Ekaia, o primeiro álbum do Gito Baloi, foi apresentado aqui, no Easy Jazz, foi apresentado na Rádio Cidade, particularmente destacado no Easy Jazz.

o início deste nosso encontro com o baixo e a voz do moçambicano Gito Baloi e uma das suas ricas obras do seu primeiro álbum, Ekaia. O Gito, que fez parte do famoso grupo Tananas, que foi criado em 1987 e com o grupo trabalhou até a sua morte em 2004. Recordemos que Gito Baloi, nascido a 30 de setembro de 1964 na cidade da Matola, foi assassinado em 4 de abril de 2004 na cidade de Joanesburgo. Este grande nome da nossa música, o seu trabalho de baixo, a sua música, constituiu de facto uma força bastante grande para muitos dos músicos moçambicanos que vieram também a trabalhar na África do Sul, mas não só, cá também. Gito Baloi, que nunca deixou de manter essa sua forma de estar com um toque moçambicano na sua música, com as ricas influências da sua música, e que inclusivamente com regularidade participava em espetáculos. Aliás, sobre a última parte da sua vida falaremos ainda neste nosso encontro de hoje, quando chegarmos aos anos 2000. Estamos em 86, este disco foi de 84, divulgado naturalmente no início do Easy Jazz, em 86, ano em que também foi apresentado o disco do grande baixista sul-africano, também baixista, também, infelizmente já não está entre nós, o grande Sipho Gumede. Sipho Gumede, sim senhora, seleciono aqui o seu título, Tugela River.

0: Um dos maiores músicos, um dos maiores baixistas para a história do jazz sul-africano, esse grande músico que também foi um dos fundadores do famoso grupo Sakili, que chegou de atuar aqui em Maputo. Sipho Gumede nasceu em Durban 17 de abril de 1952 e aos 52 anos faleceu também em Durban no dia 26 de julho de 2004. Um dos grandes nomes, um dos maiores nomes da música, como eu disse há bocado, de jazz sul-africano, um dos grandes baixistas. Numa altura em que o Easy Jazz, esses anos 96, 97, finais da década de 90, aproveitava para divulgar bastante aquilo que era a música africana, aquilo que os valores de grandes nomes da música africana, de fusão particularmente, com linhas de jazz, eram apresentados no mundo. E foi nessa altura também que o álbum Waka África, de Mano Dibango, foi editado. Esse grande mestre da música de África juntou vários nomes da música, vários títulos, inclusivamente grandes composições de músicos africanos, e compilou no seu álbum Waka África, um álbum que abriu com o seu Sol Makossa, e convidou o grande Yosson Dur para colocar a sua voz ao lado do seu grande saxofone. Sol Makossa, Mano Dibango e Yosson Dur.
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grande Sol Macosa, Mandy Bango aqui a contar com o grande Yosson Dor, esse, o rei, o leão de África, como ultimamente era chamado, o grande Mandy Bango, que nasceu em Douala a 12 de dezembro de 1933 e que partiu vítima da doença, o Covid-19, particularmente o levou a 24 de março de 2020. Eu vivia na altura em França. Mandy Bango, que chegou a atuar aqui em Moçambique numa grande iniciativa do More Jazz, Moreira Xunguiça trouxe a Moçambique. Fã do Mandy Bango, Moreira Xunguiça teve também o grande privilégio de fazer um disco em parceria com o Mandy Bango, essa grande figura da história. Mandy Bango, que esteve em Moçambique, foi o que eu disse. Também em Moçambique esteve em finais dos anos 90 o guitarrista alemão Michael Zegmaster, um músico que aparecia várias vezes a atuar entre nós e que era também acompanhado pelo Michael Kurtner, também músico alemão, casado com uma moçambicana. Então essa relação fez com que várias vezes eles viessem a atuar aqui entre nós e nós acompanhássemos um pouco daquilo que era o jazz feito por músicos da Alemanha. To Like the Bop is Hard to Be é a composição que o guitarrista Michael Zegmaster nos traz.

Mikhail Zedmaster e o Bill Hop, trazendo essa influência norte-americana para esse jazz feito por esse grande guitarrista alemão de Frankfurt, hoje com 66 anos de idade, e que um dia atuou também aqui entre nós, aqui em Moçambique. Estamos recordando alguns grandes nomes que Easy Jazz passou ao longo dos anos, a propósito da celebração, dentro de dias, 17 de julho, de mais um aniversário da criação da Rádio Cidade. Jazz, jazz, referência sempre ao jazz norte-americano, e o Easy Jazz soube sempre procurar trazer esses grandes nomes da origem do jazz, mas procurando, acima de tudo, trazer aqui a nova forma de fazer jazz com a fusão, não é verdade? E Estados Unidos sempre presentes, tem aqui uma referência muito especial, que é o famoso grupo Yellow Jacket, que sugiro que apreciemos agora. Yellow Jacket, esse grande quarteto, um registro de 1986 para o título Spirits of the West, com o grande trabalho de Russell Ferrant nos keyboards, o trabalho de baixo de Jim Zelslip, William Kennedy a bateria, e o trabalho de saxofone soprano do Sr. Bob Minzer.

O grande quarteto Yellow Jackets, grande banda, fundada em 1981 em Los Angeles, nos Estados Unidos, uma fase em que o jazz contemporâneo apresentava novos grupos, novas formas de estar, com quartetos, quintetos. 10 anos depois, 1991, surge um novo projeto, o grande Foreplay, um desses grupos que chegamos a ver também aqui atuar em Maputo. Foreplay, essa grande banda de grandes senhores como o grande Bob James, o teclista, o guitarrista Lee Ritenour, o baixista Nathan East e o baixista Harvey Mazin, criação original. Em 1998, Lee Ritenour deixou e seguiu a sua carreira solo e foi substituído por Larry Carlton. É com Larry Carlton que vamos escutar os Foreplay e apreciar o seu título Karma.

Coldplay, no registro de 2002, e esse seu álbum Heartfelt, com quarteto fantástico, referência obrigatória quando se fala de grupos do jazz, essa banda que vai vivendo até os dias de hoje, com esse grande pianista que é o Bob James, esse grande baixista Harvey Mazin, esse grande baixista Nathanist, que também aqui fez passar a sua voz, o Harvey Mazin, a bateria, e Larry Calton, que tive a grande oportunidade, o grande privilégio de entrevistá-los, conversar com eles, conhecer um pouco da história deles. A face das grandes bandas em África do Sul, a Galo particularmente, e a sua etiqueta Shia Sound, cria o projeto Shias All Star e integra aí grandes músicos que na altura tinham os seus projetos a solo, mas acima de tudo eram os grandes músicos que acompanhavam as grandes figuras que registavam as suas obras na Shia Sound. Paul Hammer, piano, McCoy Murubata, saxofone, Harold Dyers, guitarra, Sipo Gumed, falámos dele há bocado, baixista, e o moçambicano Frank Paco, a bateria. Frank Paco, que recentemente apresentou o seu novo disco, não é verdade? Recordemos os Shias All Stars e uma das grandes obras escritas pelo pianista Paul Hammer, Hymn for the Bales.

bateria do Frank Paco, moçambicano integrado nesse Chias All Stars. Ainda em 2002, o Easy Jazz recebe o primeiro disco do músico Arthur Maia, um músico brasileiro que se já havia tornado amigo da Rádio Cidade. Ele cresceu cá com Martim da Vila, depois com Gilberto Gil, depois também com o seu projeto a solo com a Martinália. Enfim, Arthur Maia, que também foi o responsável pela produção do disco do Roberto Isaías e que mais tarde havia trabalhado também com Jimmy Dlugo no seu penúltimo disco. Enfim, este grande nome da música apresentou-nos em 2002 o seu primeiro álbum, como eu disse há bocado, e de Ombro, como é que se chamou esse primeiro projeto seu, contou entre alguns grandes nomes da música de jazz da época, como o Danny Chambers, excelente baterista, o Mike Stein, excelente guitarrista, ou compatriota seu também, saxofonista Marcelo Martins. Fechemos esta primeira hora com Arthur Maia, nascido a 9 de abril de 1962 no Rio de Janeiro e que partiu a 15 de dezembro de 2018, aos 56 anos de idade.

Este é o Easy Jazz, a companhia habitual de Sdin Fakirai no Sergi Galibo. Pois hoje, a propósito da passagem dos 33 anos da criação da Rádio Cidade, justamente na próxima sexta-feira, estamos aqui a olhar para a história também do Easy Jazz, que é a filha da Rádio Cidade, nascida 3 anos depois da sua criação, e que este ano vai celebrando com música e com contacto entre músicos e público os 30 anos da sua existência. E esta semana nós estamos trazendo músicas que fomos passando ao longo dos primeiros 15 anos da existência do Easy Jazz. Na próxima semana faremos a outra parte. E 1996 foi a criação, passamos obras desses anos 90. 2004 chega-nos a triste notícia da morte, o assassinato do Gito Baloi, que aconteceu a 4 de Abril. Um dos músicos que trabalhou com ele, originário de Durban, o Nibs Van der Spray, que trabalhou particularmente com ele no último momento ao vivo, justamente no dia da sua morte. Um duo foi feito entre o Nibs e o Gito em Pretória, onde o Gito recordava ao Nibs do grande momento que havia vivido 2 semanas antes, quando esteve em Moçambique e atuou no Franco Moçambicano, e foi uma grande oportunidade de estar inclusivamente com amigos e família, a última vez que esteve naturalmente com a sua mãe, e que nessa noite, para além de recordar esse momento, tocaram alguns temas do álbum Sweet Hormones, que seria um trabalho de dueto feito por eles os dois e que seria lançado justamente em abril, previsto para o dia 29 de abril. Fizeram essa atuação em Pretória e a última composição que o Gito e o Nibs interpretaram juntos foi justamente o Sweet Hormones. Depois dessa atuação, despediram-se com um grande abraço. O Gito foi convidado a passar em Joanesburgo, já a caminho de sua casa, por um local de música ao vivo, e foi aí onde foi assassinado.

recordando Gito Balói neste dueto com Nibs, o álbum e a composição Sweet Arms 2004. Moçambique e a África do Sul, a relação que a história não pode apagar, e na cultura, muito em particular, na cultura, no trabalho, trabalho, cultura do trabalho. E isso, Hugo Masekela é um dos nomes que testemunhou essa relação com a sua música, com trabalho com músicos moçambicanos. Pula, o seu álbum dessa época, contou com o trabalho do Jimmy Dludlo, a guitarra, e ele faz um agradecimento muito especial ao Jimmy Dludlo pela participação nesse seu disco. Grande Hugo Masekela, um disco com a assinatura dele, nas minhas mãos, que incluía o título Moza. Naturalmente, essa relação, uma composição que Hugo Masekela fez dedicada a Moçambique.

recordando o Rio Masekela, esse grande nome da trompete sul-africana, nascido 4 de abril de 1939 e que em 23 de janeiro de 2018 partiu, nasceu na zona de Imalahene, a zona do West Bank, e faleceu em Joanesburgo aos 78 anos de idade. Trabalho de jazz feito por músicos africanos na África do Sul, Rio Masekela, ou já na África Ocidental, Mali, Guiné-Conakry, Senegal, nomes grandes, e uma referência especial ao belo trabalho feito pelos senhores Toumana Diabaté e Ali Farka Touré, In the Heart of the Moon.

dois grandes nomes de música de África, particularmente da música do Mali, Ali Farka Touré e Toumana Diabaté, que quisemos aqui recordar, nomes que passamos e continuamos a passar com muito gosto. Ali Farka Touré nasceu a 3 de outubro de 1939 e partiu a 6 de março de 2006, enquanto o seu companheiro, Ali Farka, guitarrista, enquanto Toumana Diabaté, um dos grandes exímios da Cora, também já não está entre nós, nasceu a 10 de agosto de 1965, jovem, partiu há 2 anos, precisamente no dia 19 de julho de 2024. A passagem agora para o jazz feito por músicos portugueses. Recordemos que bastantes vezes vieram atuar aqui entre nós o casal Maria João e Mário Lajinha. Maria João na voz, Mário Lajinha ao piano. Fomos acompanhando a carreira deles, depois o trabalho solo de ambos. E é de 2007 que vamos trazer aqui o trio de Mário Lajinha, o grande pianista, a juntar outros nomes da música portuguesa, também conceituados na onda do jazz: o Bernardo Moreira, contrabaixista, e o Alexandre Franzão a fazer bateria, liderança do pianista Mário Lajinha.

Marilejinha e o seu trio, juntamos aqui também a estas recordações que vamos fazendo da história do Easy Jazz, da história da Rádio Cidade. Faz um disco que recebi das mãos dos próprios, das mãos dos seus autores, este que acabamos de escutar, ou que vamos escutar, de Al Klug, um outro grande nome que muitas vezes passamos com muito gosto pelos nossos programas e que também, a semelhança do Mário, do Masiquela, do Zagmaster, do Gito, enfim, de alguns dos nomes que aqui passaram, tive a possibilidade de apresentá-los também em concertos. É o clube, o seu álbum de 2008, The Space of Life, traz-nos aqui o seu trabalho de guitarra neste Canadian Sunset.

Elklug, grande Elklug, sim senhora. Hoje com 72 anos de idade, esse grande músico fez parte do famoso grupo Rams of Forever. A deixar aqui ficar a sua guitarra, que marca de certa forma grande influência também para muitos dos guitarristas que foram tanto também por fazer trabalhos de guitarra e particularmente guitarra acústica. Jazz que nós fomos acompanhando finais dos anos 2008, 2009, música que também chegou da Argélia através do grande baterista Karim Ziad, sempre acompanhado por excelentes músicos do Maghreb, mas não só, trabalhando também com alguns dos grandes nomes da música de França. E nós tivemos o grande prazer de apresentar também no nosso Busy Jazz o jazz feito por os grandes nomes do Maghreb.

o grande baterista e percussionista argelino Karim Ziad, hoje com 60 anos de idade, também cantor, passando aqui por nós e trazendo essa forma de estar da música do Maghreb, um género musical que também hoje é aproveitado por grandes músicos norte-americanos, aliás, o jazz, que vai buscar essa capacidade de improviso e esse casamento entre instrumentos e maneiras de estar na música. Tem no grande Herbie Hancock, uma das figuras que aproveita muito bem essas diferentes sonoridades, e esse seu álbum Imagine Grammy de 2010 é um grande exemplo disso, entre várias composições, incluindo o grande título A Change Is Gonna Come, que contou com a participação do grande multi-instrumentista australiano James Morrison a colocar a sua voz nesta belíssima obra, que é da autoria de Sam Cooke. Vamos então recordar esse álbum de 2010, uma das maiores produções para mim, e muitas vezes o Easy Jazz aproveita-se muito bem dos grandes momentos da criatividade do Imagine.

piano do grande mestre Herbie Hancock, aqui nesta obra, que contou também com a voz de James Morrison, neste Change's Gonna Come. Que haver mudanças, sim, para melhor na vida de cada um de nós, na vida de todos nós, na vida do nosso país e do mundo. É a parte final deste nosso encontro que traz também o grande George Benson e a sua guitarra nessa fase, esses finais dos anos 2000, 2008, 2009, depois do lançamento do grande álbum de cumplicidade entre George Benson e Al Jarreau, o Giving Up. Foram os concertos de divulgação desse álbum e eu tive a possibilidade, felizmente, de os ver atuar em Joanesburgo. Desse final de década, o título Morning, da autoria de Al Jarreau e David Foster. Recordemos que o grande Al Jarreau, nascido a 12 de março de 1940 nos Estados Unidos, faleceu aos 76 anos, a 12 de fevereiro de 2017, na Califórnia. E então vamos escutá-los aqui juntos. Mais o destaque para a guitarra de George Benson.

Benson, a sua guitarra, aqui em dueto com Al Jarreau tocando a sua voz. George Benson, essa figura que, sem dúvida, foi dos mais tocados ao longo destes anos do Easy Jazz e que tive o grande prazer de o apresentar e foi um regalo vê-lo tocar aqui em Maputo. Ele que foi também influência grande para Jimmy Ludlow, que vai nos ajudar a fechar este nosso programa. Próximo dia 24 e 25, 40 anos de carreira do Jimmy Ludlow com dois grandes concertos na Catemp e que nos traz justamente o título Gentle Rain do seu álbum Tanota de 2011, fechando os primeiros 15 anos do nosso Easy Jazz. As despedidas de Moussa Gigalibo, que editou este programa, produzido e apresentado por Izzedine Fakirá, Jimmy Ludlow. E o nosso fecho.